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0: São 2 da manhã.
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2: Os horários super difíceis, que são super difíceis de conciliar com o resto da família, onde basicamente estás a fazer manhãs, tardes, noites. Por exemplo, vou dar o exemplo já do próximo turno que eu vou fazer amanhã, que é uma tarde-noite, ou seja, é um domingo fazer uma tarde-noite, imagina.
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7: Olá, sejam muito bem-vindos a mais um episódio de Isto Não É Para Todos, o podcast onde exploramos profissões pouco reconhecidas, mas absolutamente essenciais. Hoje vamos conhecer o dia-a-dia de quem cuida dos nossos idosos na Unidade de Cuidados Continuados de Sabrosa, a enfermeira Sara Marques. Sou o Pedro Esteves e a nossa convidada de hoje acabou praticamente de entrar no setor após terminar a licenciatura em enfermagem na Universidade de Trás-os-Montes e Alto Douro. Hoje vamos conhecer um pouco da sua experiência. Porque é que achas, se é que achas, que esta profissão não é para todos?
2: Não estás com a família desde as 3 da tarde até ao dia a seguir às 8 da manhã. Primeiro por aí. Segundo, tens que lidar com todo o tipo de pessoas, ou seja, todo tipo de personalidades. Tens de te moldar muito facilmente a tudo. E depois também pelos salários, onde não somos valorizados, ganhamos muito pouco e ainda estamos a correr vários riscos.
7: Ora, desde já obrigado, e acabas por responder até de certa forma à próxima pergunta, mas mesmo assim vou pedir que aprofundes mais um bocadinho, no sentido em que como é que tu descreves a tua rotina diária e também quais é que são os principais desafios dessa rotina.
2: Ok, então basicamente nós temos 3 tipos de turnos, que é amanhã. Basicamente funciona ali onde eu trabalho, das 8 da manhã às 3 da tarde. Temos a tarde que funciona das 3 da tarde às 10 da noite e a noite que funciona das 10 da noite até às 8 da manhã. Basicamente temos várias rotinas ao longo desses turnos. Na manhã basicamente há banhos e pouco mais, colheitas de sangue, etc. Durante a tarde há mais medidas de conforto, apoiar quando eles vêm da fisioterapia, uma vez que é uma unidade de média reabilitação, ou seja, estamos ali para reabilitar os utentes. E à noite, pronto, é só mesmo de vigia e de cuidados a quem é necessário. Ora bem, o que se torna mais difícil nestas rotinas e os desafios é o que te acabei por enumerar anteriormente. Para mim, é ter que conciliar isso com a minha vida pessoal, que se torna muito difícil.
8: As famílias necessitam de um apoio extra nestes casos e são os enfermeiros que fazem a ponte entre a família e o utente.
2: É uma sensação, quando tens 25 anos, diferente, uma vez que estás a cuidar de pessoas aos 25 anos, ou seja, quando estás ali, o que tu tens nas tuas mãos são vidas, não são objetos, então acabas por ter uma noção diferente de que não há o errar ali, não há nada disso. Ou seja, é tentar promover os melhores cuidados possíveis sempre, apoiar a pessoa neste momento de reabilitação, está fragilizada, normalmente temos utentes com AVCs e tudo mais, ou seja, não só não estão bem a nível físico, mas não estão bem a nível psicológico, tens que acabar por ser o apoio também deles. E acaba por se tornar difícil muitas das vezes seres o apoio porque tens de ter um estofo emocional muito grande.
8: Nesta profissão, a pressão é grande e a presença de Sara na vida destas pessoas é muito importante e de grande responsabilidade.
2: Pronto. No mesmo sentido, acabas muitas vezes por ser também a base da família, ou seja, a ligação entre a família e o utente. Muitas vezes o utente está fragilizado e não consegue demonstrar o sentimento para a família de frustração do que está a passar, porque muitas vezes são utentes novos, temos utentes relativamente novos que sofrem acidentes, têm AVCs, também acontece e tudo mais, e muitas vezes somos o ponto de ligação entre um e outro, entre a família e o utente, e muitas vezes entre o utente e a família também. E também no sentido de que somos, acabamos por ser as pessoas mais próximas, então estamos ali por dentro de tudo e acabamos por falar e suportar tudo, ou seja, acabamos por ser o pilar de tudo.
7: Ora, tendo em conta o tema que estávamos a abordar, queria-te perguntar, até porque já tínhamos falado sobre estas questões em off, se nesta tua experiência nos cuidados lidaste com a morte e, se sim, de que forma que tu lidas com ela?
2: Ok. Agora, enquanto profissional, ainda não me lidei com a morte, ou seja, já lidei com a fase do fim de vida, ou seja, quando percebes que a pessoa está a perder a vida aos pouquinhos, vais percebendo que está a chegar à altura de morrer, mas posso-te explicar algumas situações enquanto ainda estava a estagiar no meu último ano de licenciatura, presenciei a morte várias vezes, é uma sensação muito estranha de não saberes, ou seja, é como se naquele momento existisse, eu já disse isto várias vezes, é como se naquele momento existisse uma capa muito grande que tu metes e parece que deixas de ter sentimentos, estás ali, pronto, a prestar os cuidados, a ter todo o respeito pela pessoa, que continuas sempre a ter, mesmo depois da morte, mas é como se existisse uma capa, ou seja, tu não te podes deixar afetar por aquilo, mesmo durante a fase de fim de vida, tu não te podes deixar afetar por aquilo, até porque se nós vamos afetar por aquela pessoa que morre, acaba por ser, a nível psicológico, muito difícil, mas realmente é difícil, depois acho que a parte mais difícil acaba por ser dar essa notícia à família.
7: E chegaste alguma vez a dar essa notícia?
2: Sim, enquanto estagiária, estava com a enfermeira, com a minha orientadora, e damos essa notícia e realmente acaba por ser, até para nós, um bocado turbulento, assim dizendo, a nível psicológico, porque acaba por ser um mal muito difícil.
7: Agora, passando para outro tópico, o que é que tu mudarias na profissão?
2: Sem dúvida alguma, o reconhecimento todo, a nível tanto salarial, que, por amor de Deus, o que nós recebemos hoje em dia, comparado, sem querer comparar com outras profissões, mas acabando por comparar, é nada. Os subsídios de risco, que nós não temos, os subsídios de turno, que são praticamente nada, os do público comparados com os do privado, os horários, muitas das vezes, que são super sobrecarregados, muita coisa. Mas, essencialmente, isso, o reconhecimento que nós não temos. Mesmo por parte das pessoas que não o sabem ter, e é como se o enfermeiro fosse o médico que não conseguiu entrar em medicina.
7: E já que falaste em médicos, imaginavas-te alguma vez exercer outra profissão?
2: Isto é muito estranho a dizer, porque sim, havia outras profissões que eu gostava, nenhuma da área da saúde. Eu gostaria de seguir algo ligado, se tivesse que seguir outra coisa, que eu gosto daquilo que faço, embora a parte que mais me desilude é o facto de não ser reconhecida, tanto a nível salarial como tudo o resto, mas se eu pudesse seguir outra profissão que não é informática, seria algo ligado à engenharia informática, provavelmente algo ligado à contabilidade, gestão. Eu gosto bastante da área das matemáticas.
7: E então, Sara, depois de todas as dificuldades que enumeraste, o que é que realmente te motiva a continuar?
2: Acho que é basicamente continuar a prestar meus cuidados, a cuidar de pessoas, porque tudo bem que nós não somos conhecidos e tudo mais, mas a pessoa que lá está não tem que levar com isso. Ou seja, é isso, basicamente, é continuar a prestar os meus cuidados que puder prestar enquanto conseguir, até porque gosto de conviver com pessoas, gosto de pessoas e gosto de estar rodeada de pessoas.
7: Ora, e então, para terminarmos, a última questão que tenho a fazer-te, dentro e fora até da vida profissional, quem é que é a Sara?
2: Quem é a Sara? Isso será, sem dúvida, a parte mais difícil. A Sara, olha, é uma pessoa, acho que consegue ser tudo em um pulo. Animada, no mesmo ponto que consegue ser ansiosa, no mesmo ponto que consegue ser introvertida, consegue ser explosiva, impulsiva, acho que consegue ser tudo e mais alguma coisa. Mas, acima de tudo, acho que sou uma pessoa que sou feliz. E que, pronto, é isso, basicamente. Gostava de ser mais, se a minha profissão assim me deixasse ser, mas, acima de tudo, sou feliz.
7: Obrigado, Sara, pela disponibilidade e por nos mostrares o que é ser verdadeiramente enfermeira. Hoje percebemos que esta profissão exige empatia, conhecimento e, sobretudo, um profundo respeito pela vida de todos. Este episódio contou com a produção de Pedro Esteves, Rui Sousa, Martim Pinheiro e Diogo Sousa. Continuem connosco, até porque se tivermos à conversa com uma enfermeira dos cuidados intensivos e paliativos, bem sabemos que nem todos acabam por sobreviver e, por isso mesmo, alguns acabam nas mãos do Marcelo Palma, maquilhador de mortos, o último convidado do Isto Não É Para Todos.
3: Olá, em que posso ajudar?

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0: 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Vamos ouvir exemplos de ouvintes que já compraram magnésio e estão a tomar. O caso do Armindo Barros, em Ponte de Lima.
1: Porque eu sou diabética, pelo menos controla-me, sabe? Sim, eu e o meu marido estamos a tomar o magnésio. Sim, já há muito tempo. Sentimos muito bem com isso. Um medicamento que não faz mal, outras coisas, toma-se isso, pode ser misturada com outros medicamentos, que não alterem nada, só fazem bem.
0: E derivado da nossa alimentação, dos alimentos que hoje consumimos, terem um déficit enorme de magnésio. Se o magnésio é importantíssimo praticamente para cada célula do nosso corpo, há que tomar um reforço de magnésio, um suplemento alimentar, sem qualquer contraindicação, como esta ouvinte disse, sem qualquer contraindicação, e pode tomar, é porque é 100% natural, não tem qualquer contraindicação, mesmo que esteja a fazer outra medicação ou suplementação. Fernando Antunes, vamos para Coimbra.
2: Eu não sinto mal, não é? Se não fizesse mal, eu já tinha deixado de tomar, não é? Pois, eu digo que me faz bem. 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
0: 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Se anda com aquele cansaço, fadiga, tem a ver, se calhar, de déficit de magnésio que tem no seu corpo e, portanto, há que tomar um suplemento de magnésio. Vamos descer até Leiria. Adélia Souza, há melhorias com magnésio?
4: Ele nota, era as pernas. 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
0: É verdade. 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Ana Santos, Caldas da Rainha.
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0: São 3 da manhã.
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estão a gostar do espetáculo? A gente já vai mudar isso. Estamos imensamente gratos aos nossos amigos 4 e meia por nos terem convidado a participar nesta sua festa, nesta sua coragem de ser a primeira banda de Coimbra a tocar no Estádio de Coimbra. Bancada superior, estão confortáveis? Bancada inferior, como é que está o vosso nível de entusiasmo? Relevado, conseguem fazer melhor que isto? Conseguem. Nós costumamos dedicar esta música a pessoas que se demoram muito tempo a arranjar ou fazer qualquer coisa e vamos ver quanto tempo é que os 4 e meia vão demorar a juntar-se aqui connosco no palco. Portanto, esta música é dedicada para eles, os 5 minutos.

com o carro a trabalhar, para chegarmos ao almoço já à hora de jantar. Estou há uma hora à espera desses teus 4 minutos e meio, há uma hora à espera desses teus 5 minutos. Sempre esta longa metragem, sempre o mesmo alvoroço, para chegarmos ao jantar prontos para o pequeno almoço. Deixa ver quem conhece esta também.

Bancadas e tudo. Vamos acelerar um bocadinho. Toda a vossa energia. Eu sou tão bom a falar, eu sou tão bom a cantar, eu sou tão bom a contar.

0: Muito obrigado. Obrigado aos 4 e meia.
1: Senhoras e senhores, João Santiago. João Santiago, Filipe Ferreira, Luís Duarte, Pedro Ferreira, José Rebola. Estes senhores ajudaram-nos muito no início e nós temos a honra de poder dizer que somos amigos deles. Uma grande salva de palmas para os nossos amigos Anakin.

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0: São 4 da manhã.
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2: Boa tarde a todos. Antes de mais, espero que tenha sido uma época feliz para todos vós e quero desejar-vos a todos um excelente 2026, com muita saúde, amor, união e concretizações. Acima de tudo, espero que possamos ter sempre junto a nós quem mais gostamos. Um ano feliz para todos. Sejam muito bem-vindos ao segundo episódio da nossa rúbrica, A Dentista Explica. Para quem não sabe, o meu nome é Mariana e sou médica dentista. Trabalho na Clínica Medarcos, situada aqui em Arganil. No primeiro episódio, quando me apresentei, expliquei que me dedico, em grande parte do meu tempo, à área da odontopediatria. E é precisamente a esta área da medicina dentária que hoje vamos entregar os nossos próximos minutos. Espero que gostem. A odontopediatria é a área da medicina dentária que se dedica ao atendimento e tratamento de bebés, crianças e jovens. Além disso, ainda podemos integrar aqui o atendimento de pacientes grávidas. Sendo assim, podemos afirmar que a odontopediatria vai acompanhar os seus mini pacientes desde o nascimento ou até ainda antes de pensarmos na paciente grávida, até aos seus 18 anos. O médico dentista odontopediatra não é apenas um dentista que atende crianças e, por sua vez, o atendimento de crianças não é apenas a adaptação dos procedimentos clínicos a um paciente mais novo. Todo o processo, desde o ambiente do consultório, o controle comportamental, o trabalho na cooperação, até mesmo a especificidade dos tratamentos, vai diferir um pouco do atendimento de pacientes adultos. O objetivo não é de todo apenas tratar os dentes. Vamos sim acompanhar o crescimento, prevenir doenças e, acima de tudo, construir uma ponte entre a saúde oral da criança e a sua saúde geral. Devemos encarar a infância sempre como uma janela de oportunidade. É aqui que vamos poder incutir hábitos novos, prevenir doenças e corrigir possíveis desvios no crescimento e no desenvolvimento da criança. Uma questão muito frequente é: quando é que se deve realizar a primeira consulta de medicina dentária? De acordo com a Organização Mundial de Saúde, a primeira consulta deve acontecer a quando do nascimento do primeiro dentinho da criança ou, no máximo, até a criança completar um ano de vida. Parece estranho, não é? E, seguindo este tópico, a segunda questão mais frequente é: então, mas a criança é tão pequenina, quase que nem tem dentes, tem mesmo que ir ao dentista? Sim, tem, e vou explicar-vos porquê. O objetivo principal da primeira consulta é a prevenção, pois não nos podemos esquecer que a saúde oral é fundamental para a manutenção da saúde geral e da qualidade de vida da criança. As visitas em tenra idade vão permitir diagnósticos mais precoces, o planeamento de tratamentos mais simples e menos invasivos. E quando falamos em menos invasivos, estamos a dizer que são tratamentos menos profundos, menos complexos, vão reduzir a gravidade das consequências e permitem ainda estabelecer a periodicidade adequada da marcação de consultas, ou seja, de quanto em quanto tempo a criança terá que ir a uma consulta de medicina dentária. Outro ponto muito importante é a ambientação ao consultório e a criação de uma relação de confiança entre a criança e o médico-dentista e a restante equipa. Ou seja, conhecer o espaço, o material e os instrumentos, assim como os barulhos associados, por exemplo, é crucial para reduzir a ansiedade, para além de que vai criar vínculos de afeto e torna a experiência mais positiva e melhora a cooperação em situações de tratamentos mais difíceis. É importante que a criança confie na equipa. Devemos pensar também que esta primeira consulta é muito importante, sobretudo para os cuidadores diretos da criança, sejam eles os pais ou os avós, por exemplo, pois vai servir para orientar ou instruir para a higiene oral, a adaptação da técnica de escovagem, a seleção adequada do material de higiene oral, saber as características da escova e da pasta de dentes, a quantidade de pasta que deve ser utilizada, a quantidade de flúor da pasta, o uso de fio dentário ou de outros instrumentos complementares, como o raspador de língua, a adaptação da rotina da família à rotina de higiene oral, que também é muito importante. Mas mais importante ainda, a primeira consulta vai permitir a coordenação entre a saúde oral e a saúde geral da criança. Por exemplo, se existir alguma doença, se a criança possuir alguma doença, poderemos ter que adaptar certos cuidados. Há determinadas medicações, por exemplo, para a asma, que necessitam de uma adaptação da rotina de higiene oral. E também vai permitir, que nós consigamos falar um pouco sobre os hábitos de alimentação, os hábitos de sucção nutritiva, e quando falamos em sucção nutritiva, estamos a referir-nos a hábitos que permitem a alimentação, como a amamentação e o biberão. E também falar de hábitos de sucção não nutritiva, ou seja, aqueles que não envolvem a alimentação direta, a chupeta, a chuchar no dedo, por exemplo. Vai prevenir ainda, traumatismos, ou seja, saber como atuar perante a ocorrência de um acidente que envolva bater com os dentinhos, por exemplo, a avaliação dos tecidos orais, como o freio lingual, que se tem falado tanto nos últimos meses, a avaliação do desenvolvimento craniofacial, cabeça e pescoço, e da oclusão dentária, ou seja, a forma como os dentes de cima e os dentinhos de baixo estão a encaixar, digamos assim. Vamos conseguir ainda detectar precocemente desvios da normalidade, por exemplo, vamos conseguir avaliar e analisar se os dentinhos estão a nascer na sequência que nós esperamos. E, se necessário, vamos conseguir, a partir da primeira consulta ou das consultas de rotina, encaminhar para outras áreas quando for necessário, por exemplo, para o pediatra, para o médico otorrinolaringologista, para o terapeuta da fala, porque o tratamento transdisciplinar ou multidisciplinar é mesmo fundamental. Penso que depois de todos estes minutos, ao ouvirem a minha longa explicação, já se tornou muito mais fácil de compreender a importância das consultas de prevenção. Bem sei que existe sempre o receio de que a criança não vá colaborar, porque é muito pequenina. A verdade é que o mais provável é que, no caso dos bebés, o bebê vai chorar durante a observação da cavidade oral, da sua boquinha, por exemplo. E está tudo bem, pois esta é a única forma que o bebé tem de se expressar, de dizer que não quer estar ali, ou que não compreende o porquê de lhe estarem a tocar, ou de estar uma pessoa estranha ali à frente dele, não é? O choro é muitas vezes confundido com dor, mas na sua maioria é apenas uma forma de expressão. Ter noção também que, no caso de crianças mais crescidas, o medo surge muitas vezes porque lhe é transmitido pelos adultos, que tiveram más experiências ou que usam expressões inadequadas para falar sobre a consulta, como, por exemplo, se não te portares bem, o dentista vai e arranca o teu dente. Ou, se precisares de levar uma pica, vais ver que, olha, não custa nada. Ou ainda mais frequente, ai, credo, eu não gosto nada de dentista, só vou mesmo, mesmo, mesmo nas últimas. Claro está que a criança vai gerar um pensamento muito negativo acerca da consulta de medicina dentária e vai criar um receio que se calhar não tem assim tanta base para existir. Atualmente, os médicos dentistas odontopediatras têm formação específica para o atendimento de crianças e, devido a isso, possuem capacidade de adaptação ao comportamento, às reações e à personalidade de cada criança, recorrendo a várias técnicas de controle comportamental estudadas e aprovadas, de modo a conduzir toda a consulta. Daí também ser tão importante procurar um profissional com formação específica em odontopediatria. Vamos agora imaginar, assim de forma rápida, duas situações que são muito comuns no dia a dia de um consultório. A situação número um é uma criança, por exemplo, com 4 anos, cai na escola e bate com os dentinhos da frente. Necessita urgentemente de ser observada no médico-dentista. Ou a situação dois, uma criança, por exemplo, com 9 anos, que desenvolve um abscesso dentário e tem dores muito intensas. Com toda a certeza, vai ter que realizar um tratamento dentário que pode ir, por exemplo, de uma desvitalização ou até mesmo à extração do dente. Vamos considerar que, em ambas as situações, as crianças nunca tinham ido a uma consulta de médico-dentista. Como é que vai ser a reação da criança aos procedimentos? Vai realizar tratamentos que não conhece, com instrumentos ou materiais que nunca contactou, num ambiente que é totalmente novo E tudo isto associado à dor, à ansiedade e à própria imaturidade da criança, que é natural. Muito provavelmente será difícil de obter colaboração e teremos uma consulta super difícil, com muita ansiedade envolvida, tanto para a criança, como para os pais, como para o profissional, e se assim a situação exigir um tratamento forçado. Não esquecendo que, sem sombra de dúvida, poderá conduzir a um desenvolvimento de uma fobia, de uma associação negativa e errada entre dentista e dor. Para além de que, no caso da situação do abscesso, as visitas de rotina até poderiam ter evitado o agravamento do quadro clínico, ou seja, poderiam ter evitado que aquela lesão de cárie, a fratura do dente, a situação clínica, evoluísse para algo grave como um abscesso dentário. Tudo isto para concluir o raciocínio sobre a importância da primeira consulta e de todas as consultas de rotina que se geram a partir daí, as consultas de prevenção. Estamos a chegar ao fim do nosso segundo episódio. Este tema tem muito assunto para desenvolver dentro dos seus diferentes tópicos, pelo que voltaremos a ele. Vamos falar em breve da importância dos dentes decíduos, que são mais conhecidos como dentes de leite, do impacto que o desenvolvimento da cavidade oral vai ter na respiração e na mastigação, entre outros. Muito obrigada pela atenção, por estarem aí. Espero que este segundo episódio seja útil e que a presença frequente de crianças, cada vez mais pequeninas, no consultório de medicina dentária seja cada vez mais uma realidade. A odontopediatria é uma área em crescimento exponencial, com novas técnicas e novos materiais a surgirem e com necessidade de constante adaptação e atualização. É uma área que me apaixona muito e na qual invisto muito do meu tempo e da minha formação. 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Não esquecer, o lema é sempre o mesmo: crianças saudáveis fazem adultos felizes. Muito obrigada, até à próxima!
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1: São 5 da manhã.
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0: São 6 da manhã.
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3: Fica aqui a receitinha 2.
4: Então vamos aos sonhos da Arminda, não é, Arminda?
3: É, eles por acaso são. Então, Isabelinha, é assim. Vou começar então por dizer então o que é que leva, os ingredientes, e depois como se faz. Então, é necessário 4 ovos, 2 chávenas de farinha, 2 chávenas de água, casca de meio limão e uma pitada de sal.
4: São poucos ingredientes, ainda assim é bom repeti-los.
3: É verdade. Então, é necessário 4 ovos, 2 chávenas de farinha, 2 chávenas de água, casca de meio limão e uma pitada de sal.
4: E agora sim, querida Arminda, como é que se fazem os sonhos?
3: Pronto, estes sonhos são feitos como quem, quando a gente faz os rissóis, que a massa é cozida. Então, começa por fazer então num tacho, vai então ao lume, coloca então as 2 canecas de água, as chávenas de água, e depois coloca-lhe também a casca do limão e uma pitada de sal. E eu esqueci-me aqui de uma coisinha, que é uma colher de manteiga. Uma colherzinha de manteiga, pronto, é ao gosto, porque fica a massa fica muito mais suave. Uma colherzinha de manteiga. E depois deixa ferver. Deixa ferver, que é para a casca de limão também deitar o sabor, não é? O sabor. Depois, o que é que acontece? Quando começar a ferver, vai retirar então a casca de limão e vai tirar o tacho, deixar de ferver, que é para depois colocar as 2 canecas de farinha. Coloca então, já tirando do lume, o tacho, que é para não deixar de ferver, claro, e junta-lhe então a farinha. Junta-lhe a farinha com uma colher, que eu uso sempre uma colher de pau, que eu gosto imenso, e a farinha tem que envolver até ficar cozida. Ela depois fica cozida e fica assim num bolo grande. Só que está quente, não se pode, ainda não se consegue adicionar os ovos, porque vai cozer os ovos. Então, tira-se então do tacho essa massa, que já é cozida, e mete-se num recipiente que a gente vai amassar. E estende-se, abre-se um bocadinho com a ajuda da colher e deixa-se arrefecer um bocado. Quando já estiver fria, que já não esteja muito quente, então a gente vai partindo um ovo de cada vez. Eu parto um ovo e vou amassando. Vai-se amassando. Quando estiver tudo já ligadinho, vai-se adicionando o outro até colocar os 4 ovos. Findando isso dos 4 ovos e vê-se que a massa já está boa e ver o ponto da massa, porque não pode estar muito mole, tem que estar aquele ponto que as pessoas sabem como é que é quando é para fazer filhotes, com a ajuda de uma colher, pronto, previamente vai aquecer então uma frigideira com óleo e coloca então mais ou menos 2 a 3 centímetros da altura de óleo, porque estes sonhos viram-se por eles, não é preciso estar a virá-los. E então, se tiver pouco óleo, eles não têm a altura para se virar e batem no fundo da frigideira. E isso não pode acontecer, tem que ter muita altura de óleo, que é para eles virarem sozinhos. Então, depois do óleo já estar quente, com a ajuda de uma colher, basta então aquelas porçõezinhas pequeninas de massa e coloca-se então na frigideira até depois eles começarem a crescer e alguns e abrem-se, eles também se abrem. E depois eles, conforme se viram, pronto, viram-se, depois é retirados, retiram-nos e metem-nos então depois num pratozinho e depois são polvilhados com açúcar e canela. Quem gostar pode fazer um molho, porque também são muito bons. Faz o molho também com a água, com o limão, pronto, faz assim aquele molhinho e depois deixa ferver. É uma calda que fazem. Depende. Eu, por acaso, gosto muito com a canela e com o açúcar. Foi assim que eu fiz. Eu vou colocar as fotografias, eles na frigideira e depois já feitos, para depois terem também para verem, porque os olhos também comem, não é?
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1: Decorre no Supasso, em Erganil, de 4 a 8 de setembro, mais uma edição da Fica Beira e Feira do Montalto, a 43ª edição. Do programa, em termos de espetáculos, consta o seguinte: para o dia 4 de setembro, sexta-feira, atuação de Dilás e Abelhinha, festa mais 55. O custo do bilhete é de 4 euros. Dia 5 de setembro, sábado, Miguel Araújo, Rapazes da Ramboia e DJ Pumpkin. O bilhete terá um custo de 4 euros. Para o dia 6 de setembro, domingo, está agendado o espetáculo dos Vizinhos e ainda Roll Dance Music e DJ Postman. O bilhete também custará 4 euros. Já na segunda-feira, feriado municipal, dia 7 de setembro, a entrada será gratuita. Irá atuar nesse dia FF com a Associação Filarmónica de Erganil e a Associação Filarmónica Barrilense e ainda os DJs Phil Kappa e GX. No último dia deste certame, dia 8 de setembro, terça-feira, a entrada também será gratuita e irá contar com a atuação do artista Jorge Guerreiro e também do DJ M. O município de Tábua promoveu um ciclo de visitas patrimoniais noturnas, dando a conhecer duas personagens tabuenses de relevo, João Brandão e Sara Beirão, através da criação de dois circuitos urbanos específicos, com a particularidade de os guias serem estas personagens do concelho. A ação teve por objetivo lançar um outro olhar sobre estas distintas figuras do concelho, bem como sobre o património visto numa perspectiva noturna, moldando a imaginação e a criatividade do visitante. A visita que decorreu em Midões teve como mote principal a vida de João Brandão, figura ímpar da história recente, que guiou os participantes, levando-os a percorrer a localidade pelas suas principais artérias, dando a conhecer a história e as suas histórias e o património local. A outra iniciativa decorreu em Tábua, durante a qual foi evocada a escritora Sara Beirão, durante a visita a recantos bem conhecidos da vila, através dos quais se estimulou a imaginação sobre a relação que com eles a escritora e filantropa estabeleceu. As novas instalações da Estegó, Escola Superior de Tecnologia e Gestão de Oliveira do Hospital, vão ficar localizadas no edifício da antiga escola do primeiro ciclo de Oliveira do Hospital e terão capacidade para acolher 1000 alunos. O edifício, projetado com 3 pisos, contempla ainda um auditório com 150 lugares. O projeto, financiado no âmbito de uma candidatura do IPC a fundos europeus, que já foi aprovada a par com a nova residência de estudantes, ascende a cerca de 10 milhões de euros de investimento. Construímos gradualmente um projeto que reforça a Escola Superior de Tecnologia e Gestão de Oliveira do Hospital como o posto avançado do Politécnico de Coimbra no interior da região centro, afirma o presidente da Câmara Municipal de Oliveira do Hospital, José Francisco Rolo. Acreditamos na força destes projetos e na força transformadora que estes terão na cidade, uma vez que permitem pensar estruturalmente em atrair e fixar os alunos na oferta formativa que se quer dinâmica e dialogada com o território e com os agentes económicos da região, sublinha também o autarca em comunicado.
0: O estado do tempo nas próximas 24 horas.
1: Céu em geral muito nublado, diminuindo de nebulosidade a partir da manhã. Aguaceiros mais frequentes nas serras do litoral norte e centro até o início da tarde. Vento fraco a moderado.
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0: São 8 da manhã.
1: Bragança, Coimbra e Porto, 22 Viana do Castelo e também Vila Real, Viseu 19, 18 na Guarda, 15 a máxima para as Penhas Douradas. Parece uma mínima.

0: 8 horas em Portugal Continental e na Madeira, 7 nos Açores. Segunda-feira, 24 de agosto, a Ucrânia, 35 anos de independência.
1: Kiev resiste e comemora o dia entre o apoio europeu e o impasse da guerra. Neste jornal, a análise do especialista em Direito Internacional, Azeredo Lopes. Arranca a Universidade de Verão do PSD em Castelo de Vide, com Hugo Soares a abrir, Luís Montenegro a fechar e o regresso de Marcos Mendes. O Partido Socialista chama a Ministra do Trabalho e da Segurança Social ao Parlamento. Quer saber que alterações é que a governante pretende fazer nas pensões.
0: Temperaturas que sabem pouco a verão. A esta hora estão 19 graus em Ponta Delgada, 20 em Lisboa e também no Porto, 21 Coimbra e Faro, 22 Funchal. Edição de Eduardo Amaro.
1: O presidente do Conselho Europeu e o primeiro-ministro britânico já estão em Kiev para celebrar o Dia da Independência da Ucrânia, mas há mais líderes europeus a caminho para demonstrar o apoio ao país depois de mais de 4 anos de guerra, até porque ao fim da manhã há uma reunião na capital ucraniana da Coligação da Boa Vontade que junta 3 dezenas de países no suporte militar a Kiev. E a Comissão Europeia anunciou também esta manhã mais dinheiro para a defesa ucraniana. Gonçalo Costa Martins.
2: Um pacote de 6.100 milhões de euros. Ajuda financeira para comprar novos sistemas de defesa aéreos, também mísseis, munições e radares. Este anúncio de Ursula von der Leyen junta-se a um pacote que já tinha sido anunciado de 16 mil milhões de euros. À medida que os líderes europeus chegam a Kiev, como habitualmente de comboio, repetem-se as mensagens de que a Europa está ao lado da Ucrânia. António Costa, presidente do Conselho Europeu, diz que é um orgulho estar no país e dá força com estas palavras. A luta da Ucrânia também é a nossa luta. Sobre o suporte militar à Ucrânia, falavas disso e da chegada de Andy Burnham. São esperados anúncios importantes do primeiro-ministro britânico. Conta hoje a imprensa do país que o governo concordou que uma empresa de defesa desbloqueasse informações confidenciais e elementos britânicos para o fabrico de mísseis de longo alcance Scalp.
1: Entretanto, Zelensky fez a primeira declaração já esta manhã, muito curta para já neste dia da independência, dizendo que a Ucrânia quer a paz, mas não a qualquer custo, não vai simplesmente desistir. Haverá com certeza mais declarações de Zelensky ao longo deste dia, que vamos acompanhar aqui também na Antena 1. Esta reunião da Coligação da Boa Vontade é uma reunião que vai acontecer em formato híbrido. Alguns dos dirigentes vão estar em Kiev, outros vão participar à distância. É o caso do ministro português dos Negócios Estrangeiros, Paulo Rangel. Ele vai participar por videoconferência neste encontro, que é organizado por Emmanuel Macron, o presidente francês, também pelo chanceler alemão Friedrich Merz, e agora com a participação pela primeira vez do primeiro-ministro britânico Andy Burnham. A Ucrânia atingiu durante a noite um avião de combate russo MiG-29 e 2 embarcações russas no Mar Negro. A informação é dada esta manhã pelo comandante das Forças de Drones da Ucrânia. Há também a notícia da morte de 2 crianças no sul da Rússia num ataque com um drone ucraniano. Foram atingidos 4 armazéns de material para vendas online e partes dos drones que foram destruídos pelas antiaéreas russas caíram sobre um centro infantil em Krasnodar, matando 2 crianças. Há mais 7 que ficaram feridas e ainda 2 adultos que estavam também neste jardim de infância em Krasnodar, na Rússia. Bom dia, professor José Azeredo Lopes, bem-vindo ao Jornal das 8 da Antena 1. Os 35 anos da independência da Ucrânia, que são comemorados hoje, são comemorados com o país mergulhado numa guerra que já tem 4 anos e meio de duração, e quando Kiev tenta contrariar a intensificação dos ataques russos com uma asa no chão, digamos assim, que é a incapacidade de se defender nesta altura, por exemplo, dos mísseis balísticos. A Europa tenta tomar o centro do apoio ao país, depois de uma espécie e desistência dos Estados Unidos, mas há matérias em que vamos percebendo em que a Europa não consegue substituir os norte-americanos, nomeadamente na defesa antimíssil, nas informações militares. Então, qual será o estado de espírito em que se vai comemorar este dia?
3: É um estado de espírito mitigado. Eu acho que a primeira coisa que se deve dizer, porque é de justiça, é que estamos a festejar os 35 anos da independência da Ucrânia e muitos não acreditariam que isso fosse possível quando a Rússia lançou a sua guerra de agressão, que nós esquecemos, mas que era essencialmente para eliminar a Ucrânia como um Estado independente. E, portanto, nós deixamos-nos por vezes apanhar na forma da Rússia comunicar, e quando a Rússia diz que quer apenas parcelas de território, não é verdade. Ela quer porque, nesta altura, já percebeu que provavelmente não conseguirá os objetivos que tinha desenhado no início do conflito. Ao mesmo tempo, são dias que não são bons. São dias, como a Eduarda referiu, mostram uma Ucrânia muito exposta a uma incapacidade, que é uma incapacidade, aliás, cada vez mais generalizada. Veja-se o que os Estados Unidos tiveram que suportar na guerra contra o Irão e por que motivo acabaram por interromper as hostilidades, porque pura e simplesmente já não conseguiam defender-se em condições eficientes. Mas ao mesmo tempo, para a Europa, isto é talvez uma lição, e espero que seja uma lição, embora sem grande esperança. 4 anos e meio depois, nós continuamos praticamente no mesmo estado de dependência relativamente a certo tipo de capacidades, e nomeadamente os interceptores, como estávamos no início do conflito. E, portanto, talvez isto servisse como um mote importante para que a guerra da Ucrânia finalmente nos unisse a tentarmos produzir em conjunto e atuarmos em conjunto na capacitação da defesa europeia, porque ela é também uma capacitação da defesa ucraniana. E nesse sentido, quando se fala em 6,1 milhões, como hoje foi anunciado, como se fala em verbas ainda superiores, como foram anunciadas há dias, para apoio à Ucrânia, isso não escamoteia uma coisa: é que o dinheiro é muito bom sempre, mas o dinheiro não serve para nada quando não tem, no fundo, a capacidade para comprar aquilo que é indispensável nesta altura para a defesa ucraniana.
2: Zelensky. 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

0: E é com a voz da Beira Serra que iniciamos o nosso dia. Bom dia, boa segunda-feira a todos os que nos acompanham. Seja bem-vindo a mais um amanhecer aqui na nossa rádio de eleição, a Rádio Clube de Arganil, a voz da Beira Serra. Hoje sou eu, Cátia Batista, a fazer-lhe companhia nesta manhã chuvosa desta segunda-feira. Estamos em agosto, mas a chuvinha cai lá fora. Chuva, vento, tudo a que temos direito. E penso que neste momento apenas estou a falar para os nossos ouvintes que se encontram no online, porque pelo que eu fui verificar nos nossos rádios lá dentro, parece mesmo que a nossa frequência está em baixo e como é compreensível devido à trevoada que se fez sentir ontem e ao mau tempo que neste momento também se faz sentir. Penso que neste momento apenas estou a falar então para os nossos ouvintes que estão no online, porque a nossa emissão na frequência está assim em baixo e vamos aguardar que alguém, algum técnico da nossa rádio consiga então ir até à nossa aveleira para repor então a emissão. Contudo, estamos aqui juntinhas nesta manhã de segunda-feira. Eu, Cátia Batista, estou-lhe a fazer companhia nesta manhã chuvosa para iniciar assim mais uma semana com alegria. E a realidade é que estamos assim a dia 24 de agosto, nesta segunda-feira, são agora 8 horas 18 minutos. O que eu lhe prometo durante este amanhecer são então 2 horinhas de boa animação, boa disposição e também boa música e claro, as notícias que marcam a atualidade. Mas não se esqueça, porque se está a nos escutar no online, saiba então que a partir das 9 horas a música que toca é mesmo a sua, a seu pedido, se assim estiver a escutar a nossa emissão, como é óbvio. Pode enviar então o seu toquezinho, a sua mensagem escrita, já a dizer então qual é a música que quer ouvir a partir das 9 horas. É assim que deve utilizar então o nosso número 96 03 11 247. Este é o número que pode utilizar então para já me deixar a dizer que está à escuta da nossa rádio, que já está nesta manhã a ouvir-nos e também já deixar aqui o seu pedido musical. Mas, meus amigos, a verdade é que este dia não se faz apenas de chuva. Também há motivos para celebrar, porque hoje temos aqui ouvintes, sócios, madrinhas e padrinhos de parabéns na nossa rádio. Eu acredito que queira conhecer a quem hoje vamos cantar os parabéns. Por isso, vamos assim conhecer os nossos aniversariantes do dia, deste dia 24 de agosto.
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0: Vamos começar em Reboleira, na Amadora, para celebrar então o aniversário da nossa madrinha 248, que neste dia, 24 de agosto, é assim pequenina, com o seu aniversário de nascimento. É a nossa Joana Beatriz Mendes Castanheira, hoje a completar mais um aninho de nascimento. Rumaremos também até a Suíça, mas também é natural da Cerdeira, e vamos então felicitar neste também seu dia especial a nossa sócia 2383. É a nossa Matilde Filipa Marques Paes Almeida, também hoje como aniversariante do dia. Vamos ainda arrumar até Cartachos, em Almalaguês, para celebrar o aniversário da nossa madrinha 355. A Noémia Margarida Costa Carvalho, hoje também neste dia 24 de agosto, é pequenina e certamente vai superar a Bela e comprar então um bolinho para celebrar juntamente das pessoas que mais amam. E chove bem lá fora. Vamos continuar. E a verdade é que também houve quem escolheu o dia 24 de agosto para se casar. Eu espero que tenha estado nesse dia mais um bocadinho do bom tempo do que está hoje. Vamos então até Candosa, em Tábua, para celebrar então a data de casamento do nosso sócio 2391. Artur Marques Bernardo e a sua esposa hoje a completar mais um aniversário de casamento. Ora, para estes nossos sócios, madrinhas e padrinhos da nossa rádio que hoje completam mais um aniversário, seja ele nascimento ou de casamento, votos de um dia muito, muito feliz, que sejam recheados não só neste dia, mas em toda a vossa vida, com muita saúde, paz e alegria, e que repitam esta data com a sua rádio muitos e muitos mais anos, e que a gente esteja cá então para vos ver crescer, não só assim juntar anos no seu nascimento, como também no seu casamento, como é óbvio. Votos de um dia muito feliz então para os nossos sócios aniversariantes deste dia 24 de agosto, e vamos assim iniciar o nosso amanhecer cantando os parabéns na voz de Dinis Brites.

0: Felicidades é o que desejamos, não só hoje, mas todos os dias da vossa vida. Nesta segunda-feira, 24 de agosto, celebramos assim os aniversários da nossa Joana Castanheira, Matilde Almeida, Noémia Carvalho e do Sr. Arthur Bernardo, e também a sua esposa, hoje também a completar o seu aniversário de casamento. Votos assim de um dia muito, muito feliz, tal como estendo estes votos de um feliz aniversário para todos os ouvintes, que desse lado estejam também hoje a celebrar o seu aniversário, seja ele de nascimento ou de casamento. Votos da equipa da RCA de um dia muito, muito feliz. Tal como desejo um dia muito feliz aqui aos resistentes, aos que mesmo não havendo emissão na nossa frequência estão à escuta no online, não nos deixando aqui sozinhos. Vou deixar então um bom dia para o nosso Paulo Correia na Suíça, em Zurique, a deixar aqui já o seu bom dia e boa semana, gente maravilha. Tudo de bom para todos, um abraço do Paulo Correia, bom dia, uma feliz segunda-feira. Bom dia também para o nosso Fernando Dias, ali pelo Rochelle, a dizer lá, menina Cátia, bom dia, bom programa. E já aqui a deixar também o seu pedido musical. Beijinhos, cara linda, e bom início da semana. Bom dia também para o nosso Vítor Ribeiro, de Princesa do Alva, Vila de Coja, a deixar também aqui o bom dia e o seu pedido musical, que depois das 9 horas vamos descobrir o que é que vamos ouvir. Bom dia também para o nosso José Trindade, com o seu habitual bom dia, meninas e amigos da RCA. E bom dia também para a nossa Andreia Abrantes, a deixar aqui olá, bom dia, e o seu pedido musical. Bom dia até a Figueira da Foz, também aqui ao nosso Jorge Tavares. Bom dia para a nossa Alice Fontinha nas Luadas, para o nosso Sérgio Ascensão, Celestino Bernardo e tantos outros que estejam à escuta da nossa rádio logo pela manhã, nesta manhã chuvosa que irá se estender, pelo menos em termos de aguaceiros, até próxima sexta-feira, é verdade. Hoje vigora mesmo aqui alertas amarelos, devido então à forte precipitação e trevoada. Vigora então nos distritos de Viana do Castelo, Braga, também pelo Porto, Vila Real, Bragança, Aveiro, Viseu, Guarda. Igualmente no nosso distrito de Coimbra também vigora um alerta de precipitação e trevoada até às 15 horas de hoje. Também vigora alerta amarelo para o distrito de Leiria, Castelo Branco, Santarém e igualmente por Lisboa. Em termos de máximas, podemos contar então com máxima de 25 graus pelo distrito de Aveiro, 23 pelo nosso distrito de Coimbra, 24 por Leiria, 19 por Viseu, 18 na Guarda, 25 pelo Castelo Branco, e é assim que ficamos com as máximas aqui para os nossos concelhos adjacentes. Por agora, vamos saber em termos descritivos o que é que podemos contar para as próximas 24 horas.
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0: Ora, nesta segunda-feira, 24 de agosto, podemos contar, segundo o Instituto Português do Mar e da Atmosfera, com aguaceiros por vezes fortes e acompanhados de trovoada entre o meio da manhã e o meio da tarde. Vento do quadrante sul por vezes forte, pequena subida da temperatura mínima e uma descida da temperatura máxima, em especial no norte e centro. Ora, teremos chuva, teremos trovoada e teremos, assim, então, uma descida da temperatura máxima. Fica assim estes próximos dias, pelo menos até sexta-feira, temos aqui previsões de precipitação para os próximos dias. Vamos agora continuar com boa música, porque foi isso que eu vos prometi nesta manhã de segunda-feira, não é? Embora estejamos neste momento apenas a falar para, ou então quem nos escuta na nossa emissão online, vamos continuar com boa música, porque é assim que a gente alegra a malta. Micael Carreira, juntamente com Matias Damásio, pelos cantos do mundo, porque a verdade é esta, a nossa rádio é escutada pelos cantos todos do mundo. Vamos então à boa música portuguesa.

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1: E connosco nesta manhã de segunda-feira já temos em sintonia também a nossa Susana Carvalho. Bom dia, bom dia.
2: Bom dia.
1: Bom dia. Susaninha, vamos então ao pensamento desta segunda-feira chuvosa?
2: Vamos. Então vamos lá. Procure encontrar um momento para si. Reflita. Creia que é possível encontrar-se com o seu eu. Portanto, equilibre todo o seu dia de forma a que se sinta bem, relaxado e realizado. Porque só assim as coisas também vão fluir e fazer as coisas acontecer.
1: Muito bem, passamos assim à explicação.
2: Muitas das vezes nós no stress do dia-a-dia esquecemos de nos dedicar também a encontrar o nosso ponto de equilíbrio, a encontrar aquilo que também nos provoca a felicidade e nos faz sentir bem. Porque nós podemos estar no stress de dia-a-dia, mas termos um ponto de escape para nos sentirmos bem. Portanto, encontre esse ponto de equilíbrio para fazer toda a diferença no seu dia e até na sua vida.
1: Sem dúvida, ali às vezes fugirmos um bocadinho do stress do cotidiano e arranjarmos ali alguma coisa que também nos ajude a manter o equilíbrio para o resto da semana, não é, Sana?
2: É verdade. É
1: Muito
2: pequenino,
1: bem.
2: mas pequenino.
1: Susaninha, algum pedido musical para escutarmos a partir das 9 horas?
2: Ah, sim, olha. Uma Nossa Senhora, pode ser do resto demográfico, vejo sobrar o gordo, Nossa Senhora do Cocorinho, até porque ela que possa vir a chuva, mas de uma forma calma, porque ontem choveu, mas choveu a sério.
1: É verdade, é verdade. E as coisas já estavam tão secas que realmente também
2: Veio
1: foi um
2: tudo
1: bocadinho
2: por
1: tudo
2: terra
1: mais.
2: abaixo.
1: Susaninha,
2: Sim.
1: fica apontado então o teu pedido musical.
2: Beijinho, beijinho.
1: Beijinhos, beijinhos.
2: Sim.
1: Ora, ficamos então com o pensamento diário com a nossa Susana Carvalho. Por agora vamos atualizar os nossos compromissos publicitários e depois regressaremos também ao som de boa música. Como é óbvio, foi isso que eu vos prometi nesta manhã chuvosa de segunda-feira. Vamos assim aos nossos compromissos publicitários e depois regressarei para continuar a fazer-vos companhia durante este nosso amanhecer de 24 de agosto.
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Ficámos assim com a música Fugir com o Luzenso para animar então esta nossa segunda-feira, 24 de agosto. São agora 8 horas 44 minutos e cá continuamos juntinhos neste amanhecer aqui a fazer-vos companhia. Está a sua Cátia Batista nesta manhã assim bem chuvosa. Ora, a verdade é que todos os dias celebramos algo, porque todos os dias há uma data comemorativa. Hoje não é exceção, como é óbvio. Nesta segunda-feira, 24 de agosto, celebramos assim o Dia Internacional da Música Estranha, o Dia de São Bartolomeu e o Dia do Artista. Mas já que nós somos feitos de música, não é? A verdade é que a música nos une. Vamos saber o porquê de celebrar este Dia Internacional da Música Estranha. Há uma data em que o mundo inteiro faz uma pausa nos ritmos convencionais. Neste dia, a música comercial é assim um bocadinho posta de lado, convidando todos a nadar em um mar de sons inusitados, melodias raras e harmonias que desafiam os sentidos. Sim, hoje celebramos assim o Dia Internacional da Música Estranha. Um verdadeiro festival para os ouvidos mais curiosos e um paraíso para os artistas que se atrevem a quebrar as regras. Não se importa se é da vanguarda ou qualquer outro género que você não saiba que existia, este é o melhor dia para ouvir assim música que não conhece. E a quem é que decidiu então criar este dia? É verdade, a iniciativa partiu então do músico e compositor nova-iorquino Patrick Grant, motivado pelo seu grande interesse pela música não convencional. Ele quis alargar os horizontes musicais do grande público. E Grant propôs assim esta data, 24 de agosto, como o Dia Internacional da Música Estranha, que tem sido assim então comemorada com eventos em todo o mundo. A ideia era simples: celebrar a criatividade, o espírito inquieto na música, porque sejamos honestos, às vezes o normal pode ser um bocado aborrecido. A verdade é que vamos então celebrar esta música, o Dia da Música, Dia Internacional da Música Estranha, diríamos então desta forma. Mas esta não é uma música muito estranha. A verdade é que todos sabemos quase a cantar de cor e salteado. Vamos assim escutar este tema que se junta Nuno Ribeiro, Calima e Marisa, que se chama Maria Joana. Será que esta é música estranha para si ou não?

0: Era esta música, não é estranha. A verdade é que escutamos muitas vezes aqui na nossa rádio, ainda bem, porque é uma música bem, bem bonita. Bonito também é sabermos então as notícias que marcam a atualidade. Vamos assim ao nosso flash informativo desta segunda-feira, saber o que é que marca o país e também o mundo.
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Ora, vamos iniciar com a capa do Jornal Público. Banca e Seguros deixam Baixa Lisboeta e matam projeto de 20 anos. Plano deve ter um centro financeiro na zona, idealizada em 2006, acaba com saída do Banco de Portugal. Ainda em destaque na capa do Jornal Público, Segurança Social, PS quer ouvir Palma Ramalho sobre relatório das reformas. Continuamos agora com a capa de Jornal de Notícias. Taxa ilegal sobre os combustíveis vale 2 milhões por dia ao Estado. Imposto proibido pelo Tribunal Europeu em 2022 acrescenta 10 cêntimos ao preço. Foi incorporado no ISP para fintar a decisão e financia as estradas. Ainda em destaque na capa do Jornal de Notícias, por Gaia desviaram mais de 100 mil euros de empresa em insolvência, administradora, marido e sogros acusados pelo Ministério Público. Prosseguimos agora com a capa de Correio da Manhã, registro trágico desde janeiro. 6 menores assassinados por familiares, violência doméstica, já matou este ano 26 pessoas em Portugal. Ainda pelo Correio da Manhã, carga pesada de impostos esmaga salários. Continuamos agora com as capas dos jornais desportivos, iniciando com a capa do jornal A Bola. Palavra de presidente em dia de reforços. Soares vai ficar. Líder leonino nega problemas disciplinares com o jogador, até porque ninguém brinca com o Sporting. Frederico Varandas garante que o avançado continua em Alvalade. Não digo se é certo ou errado, mas nas condições que se fala, Palhinha não interessava. E ainda pelo Benfica, Richard Rios ainda pode deixar a Luz, aumenta a lista de interessados no colombiano. Igualmente, ontem defrontou-se a terceira jornada da Liga Portugal Betclic, onde se defrontou o Futebol Clube do Porto contra Arouca, onde o Futebol Clube do Porto saiu vitorioso por 2-0, 20 minutos de luxo para a liderança isolada. Continuamos agora com a capa do jornal Record, com o Sporting ninguém brinca. Frederico Varandas garante que não há jogadores acima do clube. Soares é convocado porque honra a camisola. Saída seria grande notícia para Benfica e Futebol Clube do Porto. E o Mano foi menos profissional e ficou afastado. E Palhinha, não investimos dezenas de milhões em alguém de 31 anos. Foi assim as citações de Frederico Varandas.

Terminamos assim os jogos, então, com então, o jogo de ontem à noite entre Futebol Clube do Porto contra Aroca, finalizando assim os jornais desportivos. Futebol Clube do Porto saiu vitorioso por 2-0 contra Aroca. Gabri Veiga abriu o marcador de uma vitória que isola os Dragões na liderança do campeonato.

Continuamos agora com os jornais regionais, iniciando com o Diário das Beiras. Dois militares morrem atropelados quando ajudavam um camionista. Acidente na A1 junto à saída para a estação de serviço da Mialhada, em Cantanhede. A Académica supera Tondela e soma vitória importante. Os estudantes somaram terceira vitória consecutiva por 2-0 e confirma o bom momento da equipa, apesar do Tondela ter terminado o jogo reduzido a 9 elementos. Foi um jogo difícil, mas que não justifica a mostragem de mais de uma dezena de cartões amarelos e 3 vermelhos.

E para terminar o nosso flash informativo desta segunda-feira, 24 de agosto, terminamos assim com a capa de Diário de Coimbra. Oliveira do Hospital triunfa na visita ao Maria Alves. Equipa de Cantanhede marcou primeiro, mas o conjunto da Beira Serra venceu por 2-1. Ainda no Campeonato de Portugal, o Naval goleou e o Nogueirense empatou. Mais 2,3 milhões de euros para obras na circular externa, empreitada analisada hoje na Câmara de Coimbra, prevê 450 dias para obras de manutenção e conservação de piso e envolvente, incluindo as infiltrações no túnel do Tuvim.

0: Ficamos assim com as notícias que marcam a atualidade no país e no mundo através das capas dos jornais nacionais. Já sabe, estamos quase a chegar ao sinal horário das 9 horas, onde vai ficar com o bloco informativo de âmbito regional pelas nossas jornalistas Lourdes Gonçalves e Isabel Duarte. Fique por aí e continue a sintonizar a Rádio Clube de Arganil.
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2: O município de Arganil atribui este ano cerca de 164 mil euros a 65 associações do concelho, reforçando o compromisso com o movimento associativo e reconhecendo o papel essencial que estas coletividades desempenham na dinamização cultural, desportiva, recreativa e artística do território. Os contratos-programa que formalizam este apoio foram celebrados no Salão Nobre dos Passos do Concelho, numa sessão que reuniu representantes das associações. Na abertura da sessão, o presidente da Câmara Municipal de Arganil, Luís Paulo Costa, destacou a importância do trabalho desenvolvido pelas coletividades na valorização e dinamização do concelho. O autarca salientou ainda que este modelo de apoio assenta em princípios de transparência, equidade e objetividade, garantindo que os montantes atribuídos resultam da aplicação de critérios previamente definidos e aplicados a todas as entidades. Quem passar pelo centro de Vila Nova do Ceira, no concelho de Góis, tem agora um novo ponto de interesse. A pintura mural Deixa a Tua Marca, instalada nas escadas da sede da Junta de Freguesia de Vila Nova do Ceira, acrescenta cor e expressão artística a um espaço de utilização quotidiana, valorizando a história, a paisagem e a identidade local. A obra foi criada ao longo da última semana de julho, no âmbito da segunda edição do Ateliê na Aldeia, sob orientação da mentora Gina Martins, e com a participação de 2 professores e 8 estudantes dos ateliês de São Bento e de Almada. O trabalho envolveu várias fases, desde o projeto e os primeiros desenhos à aplicação do verniz de proteção, dando forma a uma composição inspirada no território. Dinamizada com o apoio do município de Góis, a iniciativa incluiu diferentes momentos de exploração e criação, tendo como ponto de partida a relação entre expressão artística e território. A Câmara Municipal de Oliveira do Hospital volta a oferecer cadernos de exercícios aos alunos do primeiro ciclo. A medida contempla os alunos que sejam residentes no concelho e que frequentam o primeiro ciclo do ensino básico no agrupamento de escolas de Oliveira do Hospital, sendo que os cadernos de exercícios têm de ser adquiridos nas papelarias do concelho. A entrega dos documentos deve ser efetuada de 1 de setembro a 31 de outubro. Este ano, há alteração no procedimento para beneficiar deste apoio. Após a aquisição do material escolar, os encarregados de educação deverão aceder à plataforma SIGA para proceder à respectiva candidatura. Caso ainda não disponha das credenciais de acesso à plataforma, deverá contactar o Gabinete de Educação do município de Oliveira do Hospital. Para mais esclarecimentos, 238-605-267.
1: O estado do tempo nas próximas 24 horas.
2: Céu em geral muito nublado, diminuindo de nebulosidade a partir da manhã. Aguaceiros mais frequentes nas serras do litoral norte e centro até o início da tarde. Vento fraco a moderado.
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À doida, mãe, este 112, que hoje faz tão sentido, vai chover no mês de agosto, não é verdade? Porque chove, chove lá fora, ainda bem. Também fazia, já falta um bocadinho. São agora 9 horas, 11 minutos e continuamos a fazer-vos companhia aqui no programa Amanhecer. Bom dia para a minha querida Arminda Silva, que nos diz bom dia. E a deixar aqui uma foto bem bonita da praia. Que maravilha, Arminda. Isto traz-me só a fazer inveja, pá. Um bom dia e certamente então umas boas férias para a nossa Arminda Silva. Aproveito também para deixar aqui bom dia para a nossa Patrícia Augusto, que acabou de enviar também o seu toquezinho. E vamos aqui então iniciar os nossos pedidos musicais, porque embora estejamos então só neste momento a transmitir para a nossa emissão online, temos aqui muitos ouvintes à escuta e ainda bem. Ora, o primeiro pedido musical chegou às 5h46 da manhã, é do nosso Vítor Ribeiro, pela Princesa do Alva Vila de Coja, que nos diz bom dia, depois das 9, gostaria de ouvir Nemanos, toma lá Funaná. Obrigada, obrigada nosso Vítor também. Vamos então a este tema musical, toma lá Funaná.

E assim ficámos com este belíssimo tema e também animado dos Lemanos, Toma Lá Funaná, a pedido do nosso Vítor Ribeiro. E agora prosseguimos aqui para então, para o pedido do nosso José Trindade, que nos chegou às 6 horas e 54 minutos. Nosso José Trindade, que nos diz: bom dia, meninos e amigos da RCA, gostava de ouvir a Deus Jolie Candy, José João Trindade. E vamos seguir então com este tema de Jean-François Michel. Adiós, Jolie Candy, um pedido do nosso José Trindade.

Vamos continuar agora com os pedidos musicais. Agora chega a vez da nossa Andreia Abrantes. A nossa Andreia Abrantes que nos diz: olá, bom dia. Hoje quero ouvir Mike da Sofia, Raiz da Minha Essência. Beijinhos e abraços para todos. Bom dia também para a nossa Andreia Abrantes e obrigada por estar à escuta. A nossa Andreia que partilhou comigo aqui um bolé bonito, aqui arco-íris. Que bonito, que bonito. A verdade é que com esta chuvinha é normal que apareçam então estes arco-íris bem bonitos e é uma forma também do céu também nos brindar aqui com um show de várias cores. Obrigada, Andreia, por partilhares esta imagem connosco e vamos então escutar a nossa Magda Sofia com este Raiz da Minha Essência.

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1: Ficámos então com Magda Sofia, raiz da minha essência, e agora prosseguimos então com um pedido da nossa Susaninha. A nossa Susaninha que pediu para escutar então o grupo etnográfico Raízes Sobral Gordo com Senhora do Culcurinho. E assim vamos ficar com este belíssimo tema, Senhora do Culcurinho.

Assim ficámos com a Senhora do Cucurinho e vamos aqui a outro pedido musical, porque isto não para. E vamos ficar agora com o pedido musical aqui do nosso Fernando Dias, que também ainda está à escuta da nossa rádio, como é óbvio. Diz-nos assim: olá menina Cátia, bom dia e bom programa. Depois das 9 quero ouvir o conjunto típico Renascer com o tema Pressa à Senhora da Guia. Beijinhos, cara linda, e bom início de semana. Obrigada, Senhor Fernando. Vamos então escutar este tema do conjunto típico Renascer, Pressa à Senhora da Guia.

0: E assim ficámos com o conjunto típico Renascer e esta prece à Nossa Senhora da Guia. E agora sim posso dizer então bom dia para os nossos ouvintes, porque neste momento estamos assim também já a transmitir para a nossa frequência, graças assim ao nosso querido, o nosso Mário Almeida, que foi então a nossa aveleira, mais o nosso estagiário. Muito obrigada por terem ido até lá, mesmo com este temporal, e vamos então rezar que a nossa emissão não volte a ir abaixo. Muito obrigada a este, principalmente para o nosso Mário Almeida, que está sempre então disponível para nos ajudar, é sem dúvida incansável. Vamos assim prosseguir, minha gente, porque eu sei que agora também vocês querem então estar à escuta da nossa rádio e ouvir música. Bom dia para o nosso José Fernandes Portorais, também já acordadinho e a escutar a nossa rádio. Vamos assim prosseguir então com o tema que o nosso José Manuel assim nos pede. Bom dia, boa semana para todos os ouvintes e staff da RCA. Peço que passem a indicação dos DNA Lola. Beijinhos e abraços. Obrigada, Sr. José Manuel, por estar à escuta. E vamos então aqui aos DNA. Oh, Lola!
1: Bom dia!
2: Bom dia, Lola!

0: E assim ficamos com este belíssimo tema dos DNA. Por agora vamos aos nossos compromissos publicitários, mas antes de desejar aqui um bom dia a quem já me foi saudando, como é o caso da nossa Mavil de Castanheira em Picador e a nossa preciosa por Coimbra. Muito bom dia, boa segunda-feira, está consigo a sua Cátia Batista a fazer-vos companhia. Vamos então aos nossos compromissos publicitários e fiquem connosco, fiquem com a sua rádio de eleição, a Rádio Clube de Arganil, a voz da Beira Serra.
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Vou começar então com o carneiro, está com o 4 de ouros. Hoje é um bom dia para resolver, você assim entrar de cabeça em novos projetos. Bora lá! Touro, 4 de espadas, pode sentir-se mais inquieto, mais agitado. Calma, respire fundo. Gêmeos, 7 de paus, atenção. Pode ter uma discussão com alguém próximo. Evite-a. Vou fazer. Vou tomar atenção. Caranguejo, 8 de espadas. Procure ser mais carinhoso com o seu par. Leão, 4 de paus. Um amigo pode pedir-lhe ajuda. Proteja assim, dê-lhe o seu lado bom. Portanto, faça o melhor que puder pelo seu amigo. Virgem, com a papisa, saiba ouvir o que o seu coração lhe diz. Balança, está com o imperador. Hoje pode alcançar metas importantes. Que bom, já não é sem tempo. Escorpião, imperatriz. Hoje a sua família vai procurar o seu apoio. Sagitário, 9 de copas, pode ter uma vitória no campo amoroso. Que maravilha! Capricórnio, cavaleiro de copas, pode receber uma nova proposta de trabalho. Aquário, 8 de copas, hoje é um bom dia no campo amoroso. Aproveite! Peixes, 7 de ouros, hoje o trabalho pode exigir mais de si. E hoje os signos mais favorecidos são... Tchararara, Balança e Sagitário. E os menos favorecidos são Touro e Gêmeos. 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

Alma Nova, este é o meu primeiro amor. Cá continuamos, são agora 9 horas 49 minutos e cá continuamos a fazer-vos companhia. Um bom dia para a nossa querida Maria Pereira, que nos deixou aqui uma mensagem a dizer: bom dia, menina, bom dia para todos os ouvintes. Mesmo com este tempo com trevoadas e muita chuva, seja um dia com saúde, paz para todos. Que não falta luz nem a net para termos a RCA. Beijinhos, é verdade. E que não venha nenhuma trevoada, que é para a gente se conseguir manter

Ele no seu passo. É assim que Arganil recebe aqui grandes nomes da música portuguesa, de 4 a 8 de setembro. No dia 4 inicia-se então as festividades com o artista Dilas, que segue então depois pela madrugada com o DJ Abelhinha e festa mais 55. Já no sábado, dia 5, teremos então a atuação de Miguel Araújo, seguindo então pela noite dentro com rapazes da Ramboia e DJ Pumpkin. Já no dia 6, domingo, temos aqui Os Vizinhos, este grupo musical que está agora muito na berra pela música da atualidade do pôr do sol. Segue então com World Dance Music e DJ Postman. Já no dia 7, segunda, dia de feriado municipal, é o dia gratuito, onde temos então a atuação de FF com a Associação Filarmónica de Arganil e a Associação Filarmónica Barrilense, seguindo com DJ Filipe Capa e DJ GX. Para terminar, então a Ficabeira termina no dia 8, terça-feira, também com um dia gratuito, onde teremos a atuação de Jorge Guerreiro e DJ M. O bilhete geral, sendo então os 10 euros, sendo então que poderá também ter a opção de comprar individualmente para os dias que pretende ir ver. Então, o dia 4, sexta-feira, onde tem como cabeça de cartaz Dilas, tem o valor de 4 euros. O dia 5, sábado, Miguel Araújo, tem também o valor de 4 euros. E Os Vizinhos, no domingo, também 4 euros. É assim que fica a Beira Feira do Montalto. Já estamos em contagem decrescente de 4 a 8 de setembro aqui por Arganil. E tal como eu disse, Jorge Guerreiro vem então no último dia, dia 8, terça-feira. E nós que gostamos tanto dele, vamos assim ainda escutar este tema, Festa na Aldeia, para dançarmos aqui um bocadinho e também nos alegrarmos nesta segunda-feira, embora chuvosa, mas pode ser também alegre, porque nós acreditamos se há sol na nossa vida ou não. Vamos então à Festa na Aldeia com Jorge Guerreiro.

E assim ficámos com Jorge Guerreiro, Festa na Aldeia, para terminar então o nosso programa Amanhecer. Foi mais uma vez um gosto estar a fazer-vos companhia logo de manhãzinha e logo no início da semana, embora aqui um bocadinho mais tarde, para quem então estava só à espera da frequência, porque na realidade começámos às 8 horas certinhas para a nossa emissão online. Foi um gosto estar com vocês, fiquem bem e continuem na sintonia da Rádio Clube de Arganil, a voz da Beira Serra. Uma boa semana para todos, uma boa segunda-feira.

0: São 10 da manhã.
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0: São 11 da manhã.
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0: Muito bom dia, sou a Juliana Oliveira e estou aqui com...
5: Alexandre Alves.
0: E hoje temos aqui uma convidada muito especial, não é verdade?
5: É verdade, sim, senhora.
0: Tamara, queres-te apresentar já?
6: Pode ser. Então, eu sou a Tamara Simão. Já não é a primeira vez que venho aqui, mas foi noutro contexto. A falar sobre livros, acho que é... Acho que não tenho certeza, é a primeira vez. Sim.
0: Até quando é que tu percebeste que os livros iam ter assim um espaço tão importante na tua vida?
6: Pois, os livros sempre tiveram um espaço importante na minha vida. Se calhar não tanto e com o contexto em que tem agora, se calhar nunca pensei. Mas os livros sempre foram algo muito importante na minha vida, sem dúvida. Como eu costumo dizer, eram a minha companhia. Eu sou filha única, portanto, os livros eram a minha companhia.
0: Foi a tua companhia.
6: Sim.
0: Então, qual foi assim, o primeiro livro que te marcou verdadeiramente?
6: Mas desde criança, o livro que mais me marcou, ou aquele que foi se calhar o ponto de viragem para eu...
0: Exato, o ponto de viragem.
6: Eu acho que foi a Madame Bovary, quando eu estava na faculdade.
0: Ok. Sim. E sim, há algum género literário que tu gostes assim gosto mais?
6: Eu gosto muito de ler clássicos e ficção histórica.
0: Ok. E como é que tu consegues conciliar assim a leitura com todas as outras atividades que tu tens?
6: Sim, pois é muito fácil, porque eu ou estou a trabalhar ou estou a ler, não faço Exato. Mais nada. Ou seja, o meu passatempo é ler, basicamente é isso. E às vezes algumas pessoas ficam muito admiradas, e a maior parte dos insultos que eu recebo nas redes sociais é porque não se acreditam como é que eu consigo ler tanto em tão pouco tempo. Mas eu aposto que se as pessoas passassem menos tempo no telemóvel e mais tempo a ler, se calhar conseguiam ler.
0: Não, tanto, é
6: não tanto como eu não digo, porque também depende de pessoa para pessoa, mas eu tenho a certeza que conseguiriam.
0: Sim, o tempo que nós passamos no telemóvel é o tempo de ler, sim. Sei lá.
6: Sim.
0: Um livro quase inteiro.
6: Sim, acredita que o tempo que. E dá para. Há criadores de conteúdo que fazem precisamente isso, ou seja, vão ver qual é o tempo que passam no telemóvel. E depois fazem a experiência. Eu vou reproduzir isto em leitura, e há alguns que conseguem efetivamente ler um livro num dia, dois livros, sim.
5: Então, e além da literatura, também és professora de dança. Quais são dois mundos que sim, parecem por si só bastante, bastante diferentes.
6: Sim, mas eu por acaso uma das coisas que eu mais gosto é conjugar essas duas coisas. Eu dou aulas de dança já há 10 anos, aliás faço 10 anos precisamente este ano, e o que eu mais gosto de fazer é pegar numa obra que eu li e adaptá-la para um espetáculo de balé. É das coisas que eu mais gosto de fazer.
0: Íamos falar sobre isso.
6: Sim, pegar, e principalmente então pegar numa obra em que o foco não é a personagem feminina e transformar em espetáculo, contá-la através da personagem feminina. É o que eu mais gosto de fazer, sim.
5: Ainda bem, então nesse caso dirias que a tua experiência enquanto professora de dança influencia de alguma forma a maneira como comunicas nas redes sociais.
6: Ou então se calhar ao contrário, não sei, sim, se calhar, até porque eu dou aulas há mais tempo do que comunico e faço os vídeos, sim, eu acho que a minha personalidade, ou quem eu sou, acaba por ser revelada tanto naquilo que eu faço profissionalmente, como depois também nos vídeos, sim, acho que sim.
5: Ok, ok. Até existe alguma história ou personagem de um livro que gostasse de transformar numa coreografia?
6: Ai, tantas. Eu gostava de um dia conseguir adaptar, não todas, mas quase todas as peças de Shakespeare. Eu adaptei algumas peças, algumas segunda versão feminina, ou seja, segunda personagem feminina, que normalmente não têm muitas falas nas peças de Shakespeare, mas são normalmente o motor das peças, ou seja, as mulheres têm sempre muito poucas falas, mas se nós retirarmos as mulheres das peças, a peça não funciona, simplesmente.
5: Exato.
6: E portanto eu gosto de fazer isso e há peças que eu gostava muito de ainda adaptar, só que tento não massacrar as minhas alunas muito com Shakespeare.
0: Nós também vamos falar disso aqui a quadro, porque tens um clube de leitura.
6: Sim, exatamente.
0: Nós,
6: sim.
0: Nós já vamos falar sobre
6: sim.
0: Isso.
5: Então, e se tivesse escolhido um livro para transformar num espetáculo de dança, especificamente qual seria?
6: Neste momento gostava muito de adaptar os Maias.
5: Okay.
6: Já estive para adaptar este ano, mas não estava a sentir e adaptei o Notre Dame de Paris, que não sei se conhecem, que é o que inspirou o Corcunda de Notre Dame.
0: Sim.
6: E há um bailado clássico que é a Esmeralda, que é inspirado precisamente nessa história, e portanto eu peguei nessas três vertentes, portanto no filme, na obra do Vitor Hugo e no bailado, e portanto fiz esse espetáculo. Mas gostava muito de adaptar os Maias, sim. Ou uma obra portuguesa, de um autor português, que é algo que me falta. Portanto, gostava muito de fazer isso, sim.
0: Tu também tens aqui o teu Instagram.
6: Sim.
0: Que já conta com alguns seguidores.
6: Sim.
0: E quando é que decidiste começar assim a partilhar publicamente as tuas leituras?
6: Eu já tenho a minha conta no Instagram mais ou menos há 3 anos. Mas só comecei a fazer vídeos há 1 ano. E foi aí que realmente começou, o número de seguidores começou a crescer, e obviamente tem a ver com o algoritmo, os posts, as fotografias não chegam tão rapidamente a outras pessoas, enquanto que
0: os vídeos chegam
6: e portanto aí comecei a ganhar mais seguidores. Mas só comecei a fazer vídeos mais ou menos há 1 ano, precisamente a falar sobre uma peça de Shakespeare, e eu percebi que foi bem recebido e portanto continuei.
0: Até aí, quando tu começaste, imaginavas que o projeto podia ter chegar assim tanta gente,
6: não,
0: ou não?
6: Não, de todo. Eu comecei a publicar as fotografias e as minhas opiniões dos livros, era mais para mim, ou seja, eu costumo dizer que eu levava esse Instagram, ou olhava para esse Instagram quase que como um diário, ou seja, eu publicava a leitura e associava a uma determinada fase da minha vida. E depois, claro, tu entras numa comunidade, começas a interagir com outras pessoas e acaba por ser muito interessante, porque as outras pessoas começam também a comunicar contigo, olha, também li este livro, gostei. Li esse livro, não gostei nada, e é muito engraçado, e depois tu acabas por te motivar a criar mais conteúdo, e sem dúvida que os vídeos criam muito mais interação, pronto.
0: Ok, tu no Instagram gostas mais publicar críticas, recomendações,
6: novidades? Isso é uma pergunta que
0: novidades.
6: Eu costumo fazer muito. Eu gosto mais, eu vou-te dizer o que é que eu gosto mais de fazer e o que é que gera mais interação.
0: Ok.
6: Obrigada a fazer. Eu gosto mais de partilhar a minha opinião sobre um livro. Ou seja, eu gosto de fazer a review do livro,
0: do
6: seja
0: livro.
6: Por escrito ou seja por vídeo. Normalmente é o que tem menos interação.
0: Ok.
6: O que tem mais interação são quando tu compras livros e mostras, porque é mais rápido, as pessoas veem mais rápido.
0: Sim.
6: E quando tu fazes uma lista, por exemplo, 5 clássicos para tu leres num dia, isso gera muita interação. Listas de livros ou 5 personagens que eu adorei conhecer.
0: Okay.
6: Isso gera muito mais interação do que propriamente. E isto tem a ver com um problema da nossa sociedade, que é o foco e a incapacidade de ver um vídeo muito longo.
0: Longo.
6: Quanto
0: exato.
6: Mais rápido for o vídeo,
0: melhor.
6: Sim. Mas não é o que eu mais gosto de fazer.
0: Ok. Já recebeste assim alguma mensagem? Imagino que sim, de alguém dizer que começou a ler algum livro por causa de ti.
6: Sim, já várias pessoas. E também é das coisas que eu mais gosto, principalmente quando efetivamente dizem que começaram a ler Shakespeare por causa de mim.
0: Okay.
6: Essa é a minha maior conquista, acho eu.
0: Existe assim algum livro específico que tenhas recomendado tantas vezes que já és quase embaixadora daquele livro?
6: Shakespeare.
0: Ok.
6: Mas talvez A Carteira, não me recordo o nome da autora, mas A Carteira, lembro-me que já falei várias vezes até num programa de televisão, consegui que a equipa desse programa de televisão lesse A Carteira, e também já recomendei várias vezes.
0: Ok.
6: A Carteira, sim.
0: E já te aconteceu ao contrário, alguém recomendar-te um
6: sim.
0: livro e tu ficaste encantada com
6: sim,
0: o livro?
6: Sim, a Madame Bovary, por exemplo, foi o meu melhor amigo. Na altura estava a fazer línguas modernas e ele falava imenso de Madame Bovary. Eu tenho que ler este livro, tenho que perceber porque é que ele fala tão bem
0: sim.
6: deste livro. Portanto, não só através das redes sociais, mas também conversa com amigos, claro que sim.
0: Ok.
5: Sim, nós sabemos também que existe um projeto chamado Muito Barulho por Ler. Gostava de saber então como é que ele nasceu.
6: Então, eu falava tanto em Shakespeare, só que eu acho que há algumas pessoas têm receio de começar a ler Shakespeare sem ter um acompanhamento, por assim dizer.
0: Uhum.
6: Ou seja, têm medo de pegar e ler Shakespeare. Acho que o nome já afasta as pessoas. Então, como eu falava tanto nele e falava com tanto entusiasmo, algumas pessoas pediram-me, ok, eu quero ler, mas eu não sei como é que eu vou, não sei por onde é que vou hei de começar. Faz um clube e vamos ler contigo as peças, porque eu já li as peças todas mais do que uma vez, ou seja, já tenho algum contexto nas peças. Claro que não sou doutorada em literatura nem em Shakespeare, mas o facto de já ter lido as peças alguma vez faz com que eu tenha mais à vontade. E basicamente foi isso, foi a pedido de alguns seguidores, criámos o clube e vamos analisando as peças à medida que vamos lendo.
5: Ok, ok. Então o que é que dirias que para ti significa o projeto?
6: Olha, o projeto eu acho que é algo muito interessante e acho que é essencialmente para retirar medo às pessoas de ler um nome clássico como é Shakespeare. Eu acho que isso é o mais importante. E independentemente das pessoas compreenderem tudo o que está no, na peça, acho que o mais importante deste projeto e do clube é que as pessoas percebam que podem ler sem medo, sem receio e que não precisam de entender tudo de uma ponta à outra, que vão retirar prazer na mesma, mesmo sem entender tudo o que está na peça, até porque eu acho que nós nunca vamos entender na totalidade o que é que ele queria dizer com algumas coisas.
5: Exato. Até já agora, porque o nome?
6: Muito Barulho por Ler.
5: Exatamente.
6: Porque ele tem uma peça que se chama Muito Barulho por Nada, que é uma das suas peças mais engraçadas, e acho que combina muito barulho por ler. Tem, o Shakespeare tem muito barulho, muitas peças, muita coisa por ler.
5: Ok, ok. Então gostarias que as pessoas retirassem desse projeto especificamente?
6: Eu acho que é isso, foi o que eu acabei de referir. E isto aplica-se não só a Shakespeare, também a outros nomes clássicos que as pessoas possam ter mais algum receio de ler. Acho que os livros não devem, os autores e certos livros não devem afastar ninguém. Se têm curiosidade, acho que toda a gente deve pegar num livro. E se efetivamente não gostarem do livro, acho que isso é uma das coisas que eu também tento transmitir, não só no clube, mas também de uma maneira geral na minha presença nas redes sociais, que é: tu não és obrigado a gostar de Shakespeare, tu podes pegar numa peça e é ok se não gostares, tu podes ler, lá está, Vitor Hugo, podes ler outro autor clássico e não gostares, está tudo bem, não és menos intelectual, não és mais burro por não gostares daquele livro, é ok, não funcionou para ti, há outro autor que com certeza irá funcionar. Acho que isso é o mais importante, não julgar a leitura das outras pessoas e pegar num livro só por pura curiosidade, porque ele te vai dar prazer, acho que isso é
5: sim, exatamente. Então, e que papel é que gostarias que o Muito Barulho por Ler tivesse na aproximação das pessoas à obra de Shakespeare?
6: Eu acho que já conseguimos isso, que é efetivamente despertar a curiosidade mesmo naquelas pessoas que nem pegaram na peça, dar um contexto, as pessoas ficarem a conhecer mais sobre a obra dele, sobre o que é que ele falava nas suas peças, mesmo sem ler o que ele escreveu. E, obviamente, convencê-las a ler o máximo que conseguirem, o máximo de pessoas que eu conseguir convencer a ler Shakespeare. Esse é o meu objetivo, para eu conseguir falar com alguém sobre o que ele escreveu, que okay. Isso era uma das coisas que eu mais sentia falta, ninguém falava comigo sobre ele.
0: E vamos passar aqui a outro tópico, que é o teu programa com a Rita Fé Rodrigues.
6: Sim.
0: Como é que surgiu este convite?
6: Olha, surgiu em dezembro. Eu recebi um e-mail da produtora e depois marcámos uma reunião, e eu na altura até comentei isto quando estive com a Rita, nem percebi muito bem porque eu não tinha ainda muitos seguidores, e ela até me descobriu no TikTok, não foi no Instagram, eu tenho mais seguidores no Instagram, e ela depois disse-me que lhe tinha chamado a atenção, mas eu na altura quando recebi o e-mail eu fiquei assim, mas porquê eu? Porque há tanta gente também a fazer conteúdo, e não só especificamente sobre livros, sobre outras coisas, eu fiquei assim, mas porquê eu? Mas basicamente foi isso, foi ela que me viu um dos meus vídeos e decidiu contactar-me para fazer o programa com ela.
0: E houve assim algum momento dessas participações que tenha ficado na memória, algum momento específico?
6: Tanto, principalmente com a internet, quando a internet não dá, quando a câmara cai. Não, mas eu acho que é muito interessante perceber através desses programas o poder do livro e o poder da literatura.
0: Sim.
6: Porque uma coisa é eu estar a fazer um vídeo para o meu telemóvel e eu não tenho feedback, não tenho reação por parte de quem me está a ver. Outra coisa é eu estar a falar com uma pessoa que também lê, que também gosta de ler, que se interessa por aquilo que eu estou a dizer, que também leu alguns livros que eu li, e podemos trocar impressões de eu também gostei, eu não gostei nada, tens que ler isto. Portanto, eu acho que é muito interessante eu ter esse feedback que às vezes não consigo ter quando estou a fazer os vídeos, é muito interessante.
0: Eu ia-te fazer uma pergunta, tu achas que neste espaço de comunicação, como é a televisão, pode levar mais público? Porque se calhar nas redes sociais já há pessoas que têm esse preconceito de ver conteúdos literários numa rede social.
6: Sim, estou a perceber. Mas olha que eu acho que em termos de angariar seguidores, acho que o programa não me conseguiu dar mais seguidores. Se for nesse aspecto, acho que não. Ter mais visibilidade, Talvez, acho que sim. As pessoas levarem mais a sério para eu estar no programa de televisão, talvez também. Okay. Mas são tudo questões que eu acho que há mais preconceito com o facto de às vezes as pessoas pensam que eu sou mais nova.
0: Uhum.
6: E se quando eu digo que tenho 30 anos, quase 30 anos, vá.
0: Por acaso não parece.
6: Quando eu digo que tenho quase 30 anos, se calhar respeitam mais do que se calhar se pensarem que eu tenho, sei lá, 20 e tal anos. Acho okay. que às vezes é mais a idade, é mais um problema do que propriamente o fazer os vídeos para as redes sociais.
5: Sim, sim, sim, 100%. Já agora, quando estás a ler, voltando assim um bocadinho atrás, tens algum ritual? Gostas, por exemplo, de pôr música? Gostas mais de silêncio? Um cafezinho?
6: Gosto de silêncio. Quando estou a tentar ler e os meus pais não se calam, tenho que meter os fones e sim, gosto de... Tenho que ouvir música porque assim corto a conversa. Exato. Mas eu gosto mais de ler no silêncio porque a leitura para mim, como vocês começaram por dizer, eu dou aulas de dança, ou seja, eu estou o dia inteiro a ser estimulada, quer por música, quer pelas crianças, quer por interações com as crianças. Então quando eu chego a casa eu preciso de silêncio, eu preciso que a minha cabeça desligue um bocadinho. E eu consigo fazer isso muito através dos livros, porque eu acabo por sair da minha realidade e entrar na realidade do livro. Então, se eu conseguir não estar a ser estimulada por mais nada, nomeadamente por música, eu prefiro estar efetivamente em silêncio. Okay. Também gosto de ir petiscando, ir comendo enquanto estou a ler. Mas sim, acho que um ritual que eu tenho, eu gosto de ler a última página do livro antes de começar a ler o livro, que não é muito bom porque às vezes eu venho spoilers, mas esse é um ritual que
5: eu tenho, sim. Ok. Então já agora és daquelas pessoas que costumam acabar um livro, mesmo que não estejas a gostar, sim. Ou abandonas facilmente?
6: Não. Eu tenho muito amor ao dinheiro que eu gasto nos livros, então quando eu não estou a gostar eu obrigo-me a continuar a ler. Só mesmo quando eu já estou, quando já não dá mais. Isso raramente acontece. Por exemplo, este ano eu acho que abandonei um livro. E já li muitos livros maus.
0: Mas isso se calhar também é bom, porque se calhar para os teus vídeos das críticas.
6: Sim, sim, esse é um bom ponto. Os vídeos onde eu critico um livro assim mais, com mais vontade, costumam gerar também mais interação.
0: Exato.
6: Sim. E eu também gosto, confesso que é uma coisa que eu gosto de fazer, criticar um livro, principalmente se for um livro que toda a gente adora. Eu gosto de ir lá e dizer que não gostei. Mas há livros que é mesmo aquele sofrimento e tu estás ali, meu Deus, eu não estou a gostar nada disto, mas eu vou acabar. Assim, eu tenho tendência a acabar todos os livros que compro, todos os livros que me oferecem.
5: Ok. Sim. Já agora pergunto em relação a isso. Tu costumas ler mais livros, nesse caso físicos, do que digitais, não é?
6: É sim, inicialmente, ou seja, aqui há uns anos eu só lia livros, os meus,
5: uhum.
6: e físicos. Cheguei a um ponto em que eu já estava a ler tanto que eu não tinha capacidade económica. Então vou muito à biblioteca, leio os livros da biblioteca, leio os livros que tenho, leio os livros que as editoras me oferecem. E ainda leio em formato digital, mas gosto mais de ler livros físicos. Só que depois há aquele problema em que, por exemplo, no meu caso, a minha casa já se está a tornar um bocadinho pequena demais para tantos livros. E o formato físico, o formato digital é muito bom porque levas o livro quando quiseres e tens o livro ali, não ocupa espaço nenhum.
0: Por acaso, agora estavas aí a falar de receber livros. Tu recebes muito livros das editoras?
6: Às vezes sim. Okay. Sim. E às vezes isso também me estressa um bocadinho porque eu sou obrigada, às vezes sou obrigada a ler livros que, pronto, não tenho muito interesse.
0: Ok.
6: Mas tenho que ler. Mas também, por outro lado, já fui muito surpreendida, nomeadamente por autores portugueses, que se calhar, e aqui faço minha culpa, gosto mais de ler autores, ou gostava mais de ler autores estrangeiros, e este ano li tantos autores portugueses e tem sido incrível conhecer autores portugueses novos que estão a lançar livros. Nesse aspecto, foi uma das melhores coisas que trabalhar com editoras me ofereceu, sem dúvida, conhecer novos autores portugueses, sim.
5: Então já me pergunto, qual é que foi o livro que até hoje mais te surpreendeu?
6: Mais me surpreendeu? Vai ser muito difícil, eu já li tantos livros.
0: Vá, um dos tantos livros que já leste.
6: Eu não consigo, eu não vou conseguir dizer, são tantos, é uma lista de tantos, não vou dizer Shakespeare, porque essa é o mais óbvio.
7: Mas vou dizer, olha, vou dizer um livro que é, sei lá, não, muitas pessoas não conhecem, que é de Vladimir Nabokov. Ele é conhecido por Lolita, não sei se já ouviram falar, mas um livro dele que não é muito conhecido é Ada ou a Dor, e é um livro muito complexo, mas tem uma escrita tão bonita, que mesmo vocês não entendendo, lá está tudo o que o autor quer dizer, vocês abrir uma página aleatória, vocês vão conseguir apreciar a escrita tão bonita que ele tem.
5: Okay,
7: pronto, pode ser esse. Foi um dos que mais me surpreendeu. E é um dos meus livros da vida, sim.
5: Então, e existe aquele livro que toda a gente adora, mas tu simplesmente não conseguiste gostar?
7: Ui, tantos. Os famosos do TikTok.
5: Imagino.
7: Aqueles livros que... agora vou ser um bocado preconceituosa, mas aqueles livros que às vezes não têm muito conteúdo, os famosos dark romance, que eu até acho que são muito tóxicos.
0: Sim.
7: E que têm, lá está, fala de relações românticas, mas com uma vertente muito tóxica, e basicamente eu não gosto de dizer, ou melhor, eu sou daquelas pessoas que os livros têm sempre algo para nos ensinar, uns mais do que outros. E esses aí efetivamente não são daqueles que nos possam dar muita coisa. Aliás, acho que são efetivamente problemáticos. Ainda ontem estava a falar com uma seguidora, porque eu estou a ler um livro desses neste momento por recomendação de alguns seguidores, e estava a comentar que tenho uma aluna minha que está a ler precisamente, ou que leu precisamente esse livro. Essa minha aluna no 7º e no 8º ano.
0: Pois,
7: não,
0: isso
7: tem
0: é
7: idade,
0: um bocado,
7: não tem
0: já
7: idade
0: tem
7: para
0: idade.
7: Ler aquele tipo de livros.
0: Mas normalmente são esses livros que têm séries, têm filmes, têm tudo o que se possa
7: exatamente,
0: imaginar.
7: Exatamente, são aqueles
0: sim.
7: que... Ou seja, há uma vertente boa que é, são esses livros que fazem... com que muitas pessoas estejam a ler hoje em dia. São esses livros que muitas vezes faz com que as pessoas leiam 20, 30, 40 livros, e se calhar nunca na vida pensariam ler tanto. Só que eu acho que é importante, ok, vamos ler esses livros, mas não nos focarmos só nesses livros. Acho
0: exato.
7: Que isso é muito, muito, muito importante. E efetivamente esses livros, ui, são tantos livros que eu infelizmente ou felizmente já li e que as pessoas adoram, e eu...
0: Eu acho que esse tipo de livros, uma criança ler, se calhar não é muito
7: não,
0: apropriado, porque vai ficar
7: todo.
0: Com outra ideia, se
7: de
0: calhar,
7: todo, que... completamente sim. E eu acho que isto até serve de alerta para os pais. Acho que é espetacular, eu adoro quando as minhas alunas chegam à academia ou à sala e trazem um livro, mas os pais acho que têm que ter um bocadinho mais atenção o tipo de livros que as crianças estão
0: exato.
7: A ler. Não é só, é controlar o tempo que se passa nas redes sociais, sim, mas também neste momento
5: sim,
7: controlar
5: exato.
7: O que estão a ler.
0: Exato.
5: E voltando então aqui para a tua leitura especificamente, se tivesses um livro que representasse a tua personalidade, qual é que dirias que era?
7: Essa é fácil. Um que eu também costumo recomendar muito, muito, muito é O Retrato de Casamento, da Maggie O'Farrell, que é a autora de Hamnet. Não sei se vocês já ouviram falar do filme Hamnet, que esteve agora nomeado para N prémios, nomeadamente para o Oscar.
5: Por acaso, acho que, pelo menos falo por mim, acho que não.
7: Não, mas
0: nome,
7: então, olha,
0: mas...
7: aconselho muito, até mesmo a quem nos está a ouvir, mesmo que não gostem muito de ler, ver o filme Hamnet. Ganhou o Oscar para a melhor atriz e basicamente fala sobre Shakespeare, mas é sobre o ambiente familiar de Shakespeare, ou seja, não se foca em Shakespeare. E é espetacular. Pronto. E eu gosto muito da Maggie O'Farrell. O Retrato de Casamento não tem nada a ver com Shakespeare, mas tem a ver com a Itália do Renascimento, que é uma das coisas que eu mais gosto. Pronto.
0: Okay.
5: Queria só perguntar uma coisinha, então, já que estavas a falar agora em adaptações, queria perguntar se já leste o livro Odisseia.
7: Já li Odisseia, já fui ver o filme.
5: E
7: já li,
5: a pergunta era essa, o que é que achaste do filme?
7: Já li a Ilíada, já li a Odisseia e agora li a Eneida. Mas eu gostei muito de ler a Odisseia e adorei o filme. Eu sei que
5: bastante.
7: O filme tem toda uma controvérsia com o elenco, mas eu acho que o elenco é um elemento secundário para aquilo que estava
5: sim,
7: a ser transmitido na e eu acho que é uma adaptação que está muito bem conseguida.
5: Também concordo. Também
0: eu agora
5: concordo.
0: Estou um bocado perdida. O elenco é com vários atores famosos, certo?
7: Sim, muitos. O problema tem a ver com a Helena de Troia, com uma das principais personagens. Na verdade, a Helena de Troia até é uma principal personagem da Ilíada e não propriamente da Odisseia, mas o aspecto dela, ou aquilo que é que as pessoas associam, é uma mulher branca de olhos azuis. E não é isso que está apresentado no filme.
0: Okay.
7: Mas é um elemento completamente secundário para aquilo
5: sim,
7: que está
5: exato.
7: A ser representado.
0: Também acho que sim, mas...
5: E por acaso considerei mais que a Zendaya, a atriz,
7: sim.
5: fazia... Okay. Estava a faltar... Fazia a Athena.
7: Athena, sim.
5: senti que estava um bocadinho fora de lugar, não parecia bem as ideias.
7: Sim,
5: como...
7: sim, mas eu adorei o elemento de aquilo ser quase uma subconsciência.
5: Sim, sim, sim, sim.
7: Ou seja, ela aparecia como uma consciência pesada da personagem principal e esse elemento eu adorei. Mas claro que ela tem, ou seja, até há a piada de que todos os outros elementos do todo o casting tinha assim um molho de folhas para decorar as falas e ela tinha assim duas folhas, porque ela praticamente não fala durante o filme e ela é uma das deusas mais importantes, tanto da Ilíada como da Odisseia.
0: Ok, ok. E agora tu és de Arganil e sentes que existe assim algum espaço para haver mais iniciativas ligadas à leitura aqui em Arganil?
7: A biblioteca. Okay. Eu acho que é basicamente é o sítio, o principal sítio para se fazer até mesmo atividades. Eu acho que se podem fazer até muito mais. É preciso é... Mas atenção, eu acho que a biblioteca faz um bom trabalho.
0: Uhum.
7: Eu acho que deve ser feito, se calhar, um melhor trabalho, talvez nas escolas.
0: Ok.
7: E também com os pais em casa. Porque se houve pessoa, ou pessoas que me... os meus pais, e portanto acho que se esse trabalho for feito tanto em casa como na escola, é mais fácil depois a biblioteca também ter elementos para trabalhar, por assim dizer. Mas a biblioteca, sem dúvida.
0: Eu gostava de ver aqui assim mais eventos literários, sim, apresentações de livros, sim, clubes de leitura, como sim, tu tens.
7: Sim, gostava muito. Eu gostava muito de até ter um clube de leitura aqui em Arganil. Mas preciso de público e normalmente as pessoas...
0: Mas também estamos aqui a divulgar e sim, pode ser que haja aqui pessoas que realmente sim, gostem e...
7: Sim, acho que tenho a certeza que tanto na biblioteca como em qualquer espaço aqui seria fácil de arranjar um espaço para dinamizar essas atividades. Precisamos de encontrar pessoas que tenham motivação para ler.
0: Ok. Sim. E se tu pudesses organizar assim um grande evento literário aqui em Arganil, o que é que tu fazias?
7: Ora, que excelente pergunta, nunca pensei nisso. Olha, eu gostava que a feira do livro fosse maior e por mais dias. Eu acho que a feira do livro tem melhorado ao longo dos anos, atenção. Mas gostava que fosse durante mais tempo e maior, com mais livros, com mais atividades durante o dia, ou seja, com mais autores, com mais pessoas, para trazer também pessoas de fora. Porque se nós sabemos que vai estar cá o autor X, se calhar vêm pessoas de Oliveira, vêm pessoas da Lausanne, acho que se calhar aí apostar mais na feira do livro.
0: E eu ia-te fazer essa pergunta, se pudesses trazer aqui um autor ou uma autora, quem era Arganil? Quem é que tu trazias?
7: Olha, gostava de trazer se calhar o José Luís Peixoto.
0: Ok, ok.
5: Então, e o que gostarias de concretizar no futuro com o teu Instagram e com o Muito Barulho por Ler?
7: Bem, o Clube Muito Barulho por Ler passa por, pura e simplesmente, convencer as pessoas a ler Shakespeare. Pronto, seja de que forma for. Até nem precisam de pertencer ao clube. Acho que se virem os vídeos e ficarem com vontade de ler Shakespeare, para mim o trabalho está feito. Agora, com a minha página, eu acho que eu tenho a minha página essencialmente para mim e por mim. Ou seja, eu gosto de ler e de partilhar as minhas opiniões e acho que é basicamente isso, essencialmente isso. Não há, aquilo que eu já consegui, acho que é suficiente.
5: Ok, ok. E há algum projeto relacionado com livros que ainda tenhas vontade de criar?
7: Olha, eu gostava muito, e também já respondi noutras entrevistas a isto, eu gostava muito de continuar, de poder continuar a fazer aquilo que eu estou a fazer hoje, que é continuar a adaptar os livros que eu leio com as minhas alunas. Ou seja, continuar a poder conjugar a leitura com a dança. Se eu conseguir fazer isto durante muitos, muitos, muitos anos, acho que vou ser uma pessoa feliz e concretizada.
5: Exatamente. E já agora, para quem está a ouvir e quer começar a acompanhar o teu trabalho, onde é que pode te encontrar?
7: Olha, no TikTok, Tamara is Reading, e no Instagram, talvez seja mais fácil, Tamara Reads.
5: Ok, ok.
0: Ok, Tamara, muito obrigada. Eu acho.
5: Só queria fazer uma perguntinha, desculpa lá. Peço desculpa. Só queria fazer uma perguntinha que é mais uma questão, uma opinião que eu gostava que esclarecesse, que era, eu pessoalmente, hoje em dia, eu leio muito mangá.
7: Uhum.
5: E que a sua opinião quanto a mangás?
7: Olha, eu não leio, mas é uma das coisas que me faz confusão nas redes sociais relativamente aos livros, que é, há uma série de preconceitos associados a uma série de coisas que vocês não têm noção. ou porque tu só lês clássicos, ou porque tu só lês dark romance, ou porque tu lês, não lês, ouves livros e isso não conta, ou porque tu lês outro género literário que não é o foco. Portanto, eu não leio, mas acho que é mais uma vez uma porta de entrada para ler outras coisas. Uhum. E se te diverte e se tu gostas, lê e diverte.
0: Okay, okay. Nós para cá sobre os audiolivros tínhamos falado com a nossa outra convidada. Sim. E ela disse que eras um bocado estúpido a ver preconceito com isso.
7: Pois, há uma série de preconceitos relacionados com literatura, com livros que vocês não têm.
0: Não, eu acho que é estúpido no geral, porque acho que cada pessoa é livre de ler o que quiser, ouvir, o que seja.
7: Sim, completamente, sim.
0: Mas pronto.
5: Tamara, muito obrigadinho.
7: Obrigada, eu.
0: Muito obrigada. É sempre bom receber uma pessoa aqui da Arganil.
5: Exato, e principalmente seja... ao vivo.
0: Exato, ao
5: e
0: vivo.
5: E principalmente ao vivo, que é uma coisa que não acontece muito.
0: É a nossa segunda vez, não me engano.
5: Sim, exato, segunda vez. Pelo menos, lá está, para nós.
0: Já, sim,
5: já
0: para
5: teve
0: nós.
5: Cá mais gente, mas não foi entrevistada por nós, por isso connosco. Agradecemos-te.
0: Muito obrigada.
7: Nada, obrigada eu pelo convite.
5: Ora, essa. E então, vamos passar aqui uma musiquinha. Qual é que era a musiquinha que tu querias então ouvir
7: foi
5: aqui?
7: A Gaivota.
5: Então vamos passar a musiquinha da Gaivota para daqui a pouco, portanto, irmos ao intervalo das 11h30.

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0: E assim estivemos com o Micael Carreira com a última vez.
1: E depois assim uma entrevistazinha destas, foi uma entrevista
0: muito boa.
1: Foi muito bem, foi uma entrevista simpática, bem. Exatamente.
0: Tamara é muito simpática.
1: Exatamente, e voltamos a agradecer, caso ela estiver a ouvir.
0: Agora deve estar a caminho de casa, por isso que agora não está a ouvir.
1: Mas não sei se está de carro, se está a pé, não sei.
0: Pois não
1: sei. Se estiver de carro, se cá está a ouvir.
0: Sim, se estiver, talvez.
1: E vamos agora ouvir mais um bocadinho de musiquinha, porque daqui a pouco temos então os parabéns. Por isso, vamos ouvir Liliana.

0: E assim estivemos com Liliana Oliveira, com Coração Minhoto e Viva o Minho. E agora temos também aqui umas chamadinhas que nós andamos a esquecer um bocado.
1: É verdade, é verdade.
0: Nós agora nos lembramos, não nos podemos esquecer das chamadas.
1: Porque hoje temos aqui a nossa amiga Helena Carvalho, que está cá todos os dias, não falha.
0: Não falha, nunca.
1: E aqui a nossa Dolores de São Mamede também. Um beijinho para as duas.
0: Muitos
1: e vamos
0: beijinhos.
1: Passar então aos parabéns de hoje, não é?
0: Começamos aqui com a dona Joana Beatriz Mendes Castanheira da Reboleira, em Amadora, nossa madrinha 248. De seguida temos aqui a dona Matilde Filipa Marques Pais Almeida, da Suíça. Cerdeira, número de sócio 2383.
1: E aqui o senhor Artur Marques Bernardo e a esposa de Candosa, em Taábua, aqui lá da minha zona. 2391, número de sócio, que faz aniversário de casamento. E a senhora Noémia Margarida Costa Carvalho, de Cartachos, de Massa Madrinha 355. Muitos parabéns para todos.
0: E como sempre, temos agora aqui uma música de parabéns para os nossos aniversariantes. Por isso vamos agora ouvir Rui Fontelas com parabéns.

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1: Decorre no Supasso, em Erganil, de 4 a 8 de setembro, mais uma edição da Fica Beira e Feira do Montalto, a 43ª edição. Do programa, em termos de espetáculos, consta o seguinte: para o dia 4 de setembro, sexta-feira, atuação de Dilás e Abelhinha, festa mais 55. O custo do bilhete é de 4€. Dia 5 de setembro, sábado, Miguel Araújo, Rapazes da Ramboia e DJ Pumpkin. O bilhete terá um custo de 4€. Para o dia 6 de setembro, domingo, está agendado o espetáculo dos Vizinhos e ainda Rolled Dance Music e DJ Postman. O bilhete também custará 4€. Já na segunda-feira, feriado municipal, dia 7 de setembro, a entrada será gratuita. Irá atuar nesse dia FF com a Associação Filarmónica de Erganil e a Associação Filarmónica Barrilense e ainda os DJs Phil Kappa e GX. No último dia deste certame, dia 8 de setembro, terça-feira, a entrada também será gratuita e irá contar com a atuação do artista Jorge Guerreiro e também do DJ M. O município de Tábua promoveu um ciclo de visitas patrimoniais noturnas, dando a conhecer duas personagens tabuenses de relevo, João Brandão e Sara Beirão, através da criação de dois circuitos urbanos específicos, com a particularidade de os guias serem estas personagens do concelho. A ação teve por objetivo lançar um outro olhar sobre estas distintas figuras do concelho, bem como sobre o património visto numa perspectiva noturna, moldando a imaginação e a criatividade do visitante. A visita que decorreu em Midões teve como mote principal a vida de João Brandão, figura ímpar da história recente, que guiou os participantes, levando-os a percorrer a localidade pelas suas principais artérias, dando a conhecer a história e as suas histórias e o património local. A outra iniciativa decorreu em Tábua, durante a qual foi evocada a escritora Sara Beirão, durante a visita a recantos bem conhecidos da vila, através dos quais se estimulou a imaginação sobre a relação que com eles a escritora e filantropa estabeleceu. As novas instalações da STGO, Escola Superior de Tecnologia e Gestão de Oliveira do Hospital, vão ficar localizadas no edifício da antiga escola do primeiro ciclo de Oliveira do Hospital e terão capacidade para acolher 1000 alunos. O edifício, projetado com 3 pisos, contempla ainda um auditório com 150 lugares. O projeto, financiado no âmbito de uma candidatura do IPC a fundos europeus, que já foi aprovada a par com a nova residência de estudantes, ascende a cerca de 10 milhões de euros de investimento. Construímos gradualmente um projeto que reforça a Escola Superior de Tecnologia e Gestão de Oliveira do Hospital como posto avançado do Politécnico de Coimbra no interior da região centro, afirma o presidente da Câmara Municipal de Oliveira do Hospital, José Francisco Rolo. Acreditamos na força destes projetos e na força transformadora que estes terão na cidade, uma vez que permitem pensar estruturalmente em atrair e fixar os alunos na oferta formativa que se quer dinâmica e dialogada com o território e com os agentes económicos da região, sublinha também o autarca em comunicado.
0: O estado do tempo nas próximas 24 horas.
1: Céu em geral muito nublado, diminuindo de nebulosidade a partir da manhã. Aguaceiros mais frequentes nas serras do litoral norte e centro até o início da tarde. Vento fraco a moderado.
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2: E assim estivemos com o nosso bloco da publicidade aqui do meio-dia e vamos passar aqui à música para depois darmos espaço também à meteorologia. E ficamos agora com Quem Canta com Secosa Amarela.

0: E assim estamos com o Jatua e os Dama. Eles que adivinharam que ia dar chuva aqui para o mês de agosto. Eles bem que adivinharam, eles bem que avisaram.
1: Exatamente, eles falaram bem.
0: Eles avisaram. Tanto que eles lançaram música há duas semanas para aí, por isso adivinharam bastante.
1: Já sabia, sim senhora. Porque hoje temos tempinho mais fresquinho.
0: E chuva.
1: Exatamente. Em pleno agosto. E é que entra um problema que é a chuvinha. Mas
0: é verdade.
1: Quem sabe até é bom. Refresca um bocadinho, ajuda a... A
0: não é assim tão
1: diminuir.
0: Bom que eu hoje a sair de casa com chapéu de chuva, não tinha muitas saudades disto.
1: Mas é o que temos. Agora temos que aguentar, estamos a queixar do calor.
0: Também é verdade. Mas tu gostas do calor?
1: Não,
0: extremo
1: deste tempo.
0: E do. Gostas de chuva?
1: Por acaso gosto mais.
0: Eu gosto de chuva se estiver em casa. Agora se não tiver, não.
1: No geral. Não. Mas é o que temos.
0: É o que é.
1: Assim, 19 graus agora, a esta hora, com uma máxima de 21 e uma mínima de 17. Por isso está assim bastante ameno. Não mexo muito.
0: Mas sabes que o meu problema maior não é a chuva, é a trovoada. Eu não gosto de trovoada.
1: Não gosto de trovoada? Tens medo de trovoada?
0: Tenho um bocado de medo.
1: A sério?
0: Tenho um bocado. É o barulho.
1: É o barulho? Exato. Que engraçado. És a primeira pessoa que eu conheço.
0: Não é engraçado.
1: É a primeira pessoa que eu conheço que tem medo de trovoada. Eu também. É tipo, pronto, ok.
0: Eu também tenho medo de tudo, por isso. Para ser justo.
1: É verdade. O meu gato também tem medo. Tem muito medo, a ver a casa.
0: E estamos a dar aqui uma máxima de 21 graus e uma mínima de 17. Também não está frio,
1: sim,
0: por
1: exato,
0: isso.
1: Que eu disse há pouco.
0: Quando não está a chover, está agradável.
1: Exatamente, tem uma diferença só de 4 graus para a máxima e para a mínima.
0: Mas, por exemplo, amanhã já não dá chuva.
1: Amanhã não dá chuva.
0: E ontem no meu telemóvel estava-me a dar chuva para a semana toda, sem exceção. Na sexta também não dá chuva. Ou seja, mas, isto vai sempre mudando.
1: Mas a partir de sábado já começa a temperatura a aumentar um bocadinho. Já vamos ter 26, 25. Mas vai-se manter assim.
0: É um tempo agradável, assim umas temperaturas agradáveis.
1: Por isso, vamos aproveitar agora esta chuvinha, para quem precisar desta chuvinha, para alguma coisa.
0: Olha, bom, para lavar o carro.
1: Olha, por acaso de falar nisso, ainda que está a falar isso com a minha mãe. Fiz uma graçola quando fui ter com ela. Dizia, pá, tens o carro todo sujo.
0: E depois vem a chuva para limpar.
1: Deixa estar. Já foi semana passada. Um dia a seguir, ela vem buscar e ela diz-me. Eu digo-lhe, pá, o carro está limpinho. Foi que teve a chover.
0: Foi a chuva.
1: E a minha mãe, não. É que tu gozaste comigo por causa do carro está sujo. Senti-me obrigado a limpá-lo.
0: Ok, então fizeste uma boa ação.
1: Fiz uma boa ação, é verdade.
0: É verdade.
1: Vamos então fazer mais um bocadinho de musiquinha.
0: Vamos, sim senhor, até é nosso pouco da publicidade do meio dia e meio. Depois também estamos de volta com o horóscopo.
1: Por isso vamos então ouvir Cláudia Pascoal com Claudinhas, com a música Serei Alguém.

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12: E assim estivemos com o bloco da publicidade.
13: E vamos passar então a mais um bocadinho de música para daqui a pouco. Imos então aos jingles.
12: Oh, não, mas até não podemos já passar para agora.
13: Queres fazer já agora?
12: Podemos já agora. Sempre a seguir ao intervalo, por isso.
13: Exatamente, parece-me bem. Então vamos lá passar então ao horóscopo de hoje, não é?

E começamos assim com o carneiro, que a carta do dia é o 6 de copas, que significa nostalgia. Já no amor pode sentir-se mais nostálgico. Concentre-se no presente e ultrapasse esse sentimento. Voltará a ser feliz. Na saúde, para manter o peso, coma alimentos que saciem e não engordem muito, como o ovo cozido. No dinheiro, sente que não anda bem de finanças, mas lembre-se que há uma escolha por si. Números da sorte: 8, 12, 32... 39, 41, 47. E passamos agora aqui ao tour, que a carta do dia 5 de copas, que significa derrota. No amor, com a inteligência conseguirá dar a volta a uma desavença com o seu par. Evite a derrota da sua relação. Já na saúde, fortaleça o sistema imunitário, coma alho e cebola. No dinheiro, atenção aos gastos exagerados. Chegou a hora de amealhar. Números da sorte: 9, 17, 24, 26, 37, 41. Agora vamos passar aqui aos gêmeos, que a carta do dia é o 10 de copas, que significa felicidade. A sua relação está mais forte do que nunca. Na saúde, adie o envelhecimento e ganhe saúde mantendo-se ativo. No dinheiro, o esforço dedicado ao trabalho será recompensado. Está de parabéns. Números da sorte: 7, 18, 21, 22, 36, 45.

De seguida temos aqui o caranguejo, que a carta do dia é o 5 de espadas, que significa avareza. No amor, pense mais nos sentimentos da pessoa que ama. Concentre-se em fazê-la feliz. Já na saúde, o negativismo faz mal à saúde. Afaste-se maus pensamentos. No dinheiro, é importante que não seja avarento. A generosidade traz valiosas recompensas. Números da sorte. 1, 17, 25, 34, 39, 42. Agora temos aqui o Leão, que é aqui o signo do nosso querido colega Alexandre. A carta do dia é o Lourdes de Espadas, que significa falsidade. No amor, seja mais afetuoso, a relação sairá a ganhar. Já na saúde, não descura a saúde, é um bem precioso. No dinheiro, reflita bem, não dê passos sem falso. Números da sorte: 5, 18, 19, 25, 38, 40.

0: Agora vamos aqui ao Virgem, que a carta do dia 8 de paus, que significa rapidez. No amor, o tempo passa a correr. Desfrute cada minuto que passa com o seu amor. Já na saúde, vigie a saúde. No dinheiro, saiba responder com prontidão aos desafios que surgem. Números da sorte: 1, 9, 12, 35, 46, 48.
1: E vamos passar então, por exemplo, para a balança. Temos como carta do dia a papisa, que significa estabilidade, estudo e mistério. No amor, poderá atravessar um período conturbado a nível sentimental, por isso mantenha a calma. Já na saúde, deite-se cedo, assim poupa mais. No dinheiro, partilhe as suas ideias com os seus colegas. Os números da sorte são o 8, o 12, o 25, o 29, o 31 e o 49. E agora para Escorpião, temos como carta do dia o 4 de paus, significa ocasião inesperada e amizade. No amor, confie mais na sua intuição. Já na saúde, tendência para tonturas, atenção para não sofrer uma queda. Já no dinheiro, um amigo pode oferecer-lhe uma oportunidade inesperada. Números da sorte são o 7, 14, uma oportunidade inesperada. Números da sorte são o 7, 14, 15, 36, o 39 e o 40.

sai para Capricórnio, a carta do dia é o 9 de ouros, que significa prudência. No amor, seja mais prudente na forma como fala com o seu par. Já na saúde, mexer-se é importante para a sua saúde, por isso faça exercício. No dinheiro, deve ter maior cuidado com a realização das suas tarefas, seja prudente. Números da sorte são o 9, 17, o 23, o 25, o 29 e o 32. E agora para Aquário, a carta do dia que temos de hoje é um imperador, que significa concretização. No amor, faça uma surpresa ao seu amor, por isso fortalecendo a sua relação. Na saúde, coma mais frutos secos como cajus e avelãs. No dinheiro, termine tarefas pendentes, concretizará os seus objetivos. Números da sorte são o 7, o 18, o 26, o 30, 38 e 41.

E agora vamos para peixe, que é aqui o signo da nossa Juliana, que tem como carta do dia o 6 de hoje, significa generosidade. No amor poderá passar bons momentos na companhia de quem mais ama. Na saúde, melhor o amor, o humor, aliás, comendo requeijão e ovos. No dinheiro, um colega poderá precisar da sua ajuda, por isso seja generoso. Números da sorte são o 10, o 18, o 25, 32, 36 e 49.

0: E aqui tivemos então com o horóscopo de hoje, um horóscopo mais puxadinho.
1: É o que eu estava aqui a dizer a um colega e eu disse ao Alexandre que provavelmente era eu. E ele, colega não, amigalhaço. Eu
0: só tenho que mentir de vez em quando, não é?
1: Mas
0: é
1: pá, eu não gosto quando falam sempre no humor. Nos peixes falam sempre do humor.
0: A sério?
1: Eu. Então?
0: Não és bem-humorada?
1: Por acaso, até sou de vez em quando.
0: Foi uma pergunta retórica, que eu sei que não.
1: Ai. Mas o teu, o que é que tu achas? Foi engraçado,
0: o meu chamou-me de falso. O meu chamou-me diretamente de falso. Foi logo ali.
1: És um falso.
0: Foi, é verdade. Mas é o que temos. No entanto, disse para refletir bem no dinheiro. Por isso não é assim tão mal.
1: Não dei passos sem falso.
0: Exatamente. Mas já
1: hoje,
0: um bocadinho
1: hoje pela primeira vez, eu estava melhor que o teu.
0: Ah, vá lá.
1: É para não ser sempre o mesmo.
0: Exatamente. Vamos ouvir uma musiquinha, parece
1: sim,
0: bem.
1: Senhora.
0: Uma Beatriz Felizardo, talvez. Com a música
1: Solidão de Ti.

0: E assim estaremos com só uma conda, mais que zomba. Faltando agora aqui 6 minutos para a uma. Também nos começamos aqui a despedir.
1: Exatamente, para a horinha do almocinho, que é como nós gostamos tanto, não é?
0: É
1: Enfim.
0: verdade, eu por acaso também gosto.
1: Pois, a comida é sempre bom, não é?
0: É verdade. Por acaso dizem que depois do almoço dá mais sono,
1: E dá.
0: mas eu não concordo.
1: Ah, eu concordo imenso.
0: Eu
1: Nunca
0: fico.
1: concordei
0: Não,
1: com
0: não.
1: isso.
0: Houve um dia, tu estavas assim meio
1: Com sono?
0: com sono. Comeste e depois ficaste, parecias outra pessoa.
1: Mas foi durante pouco tempo. Depois voltei a
0: Não,
1: estar normal.
0: não.
1: Mas enfim.
0: Não, não tem isso.
1: Vamos então despedir-nos, portanto. Cá estaremos amanhã, como é hábito, para não perdermos o apetite, não é?
0: É
1: O
0: verdade,
1: hábito.
0: sim. Eu também não perdemos o
1: Não, o
0: apetite.
1: apetite não se perde. O hábito é que se pode perder. Neste
0: Pois.
1: caso, não vamos deixar isso acontecer. Vamos então ficar agora com o Nena, com Música Não Vás. E amanhã então cá estaremos. Muito
0: Até
1: obrigado por terem
0: amanhã e
1: ouvido
0: obrigado.
1: e até amanhã.

0: São 13 horas.
1: Temos Aveiro, Castelo Branco, Lisboa e Faro com 25, Bragança, Porto e Coimbra, 23 graus de máxima.

0: Muito boa tarde, uma hora no continente e na Madeira, meio-dia nos Açores. Os títulos desta edição.
1: Arrendamento sem contrato e preços demasiado elevados são algumas das queixas dos estudantes do ensino superior no inquérito realizado pela Associação Académica de Coimbra sobre as dificuldades no acesso à habitação. Um incêndio numa sucata em Abrantes obrigou à retirada de 14 pessoas devido ao fumo. De acordo com a Proteção Civil, o fogo também levou ao corte preventivo da Estrada Nacional 2 junto à localidade de Alfarrarede. António José Seguro enviou hoje uma mensagem a Volodymyr Zelensky e a todos os ucranianos. O Presidente da República elogia aqueles que no terreno defendem a independência da Ucrânia em dia de comemorações dos 35 anos da independência do país.
0: As notícias com edição de Frederico Moreira.
1: Não é tarefa fácil, os estudantes do ensino superior queixam-se de obstáculos no acesso à habitação, em causa o preço elevado das rendas, a reduzida oferta de quartos, assim como fracas condições de alojamento. São as conclusões de um questionário promovido pela Associação Académica de Coimbra, que contou com a participação de mais de 1000 estudantes. A menos de um mês do arranque do ano letivo, encontrar casa, Cláudia Guerra Rodrigues, é um dos principais desafios para os jovens.
2: Os preços dos arrendamentos são muito altos e muitos dos contratos que os estudantes fazem com os senhorios contornam a lei.
3: O custo médio do alojamento, que a nossa investigação nos diz, não corresponde àquilo que é a expectativa pública. Nós tivemos mais de 60% dos inquiridos a responder que gasta 300 euros ou mais por mês, com despesas à parte, a pagar um alojamento em Coimbra, e por outro lado tivemos cerca de 35% dos inquiridos a indicar-nos que está, neste caso, num alojamento sem qualquer tipo de contrato formal de arrendamento.
2: O presidente da Associação Académica de Coimbra, José Machado, diz que ainda este ano o problema continua. A procura excede a oferta.
3: Nós, ano após ano, aumentamos e, neste caso, crescemos em número de estudantes, não só na Universidade de Coimbra, mas também agora na nova Universidade Politécnica de Coimbra. Somos perto de 50 mil estudantes na Universidade. Nós estimamos que cerca de 70% a 75% estão deslocados e, portanto, são milhares de estudantes a entrar por ano novamente em Coimbra e que não têm destinado o mercado que tenha a capacidade de acompanhar dignamente aquilo que sei que é a procura.
2: Por isso, José Machado deixa algumas recomendações ao Governo.
3: Criação do contrato tipo de arrendamento estudantil. A atratividade necessária para, neste caso, reforçar o mercado regulado com mais camas, uma plataforma de intermediação de alojamento, neste caso, entre o Ministério e os próprios estudantes, onde o senhorio se candidata e tenha o seu alojamento verificado e validado pelo Ministério.
2: Todos os anos a cidade de Coimbra recebe cerca de 6 mil estudantes que vêm o alojamento a absorver mais de 30% do orçamento mensal.
1: Um inquérito realizado pela Associação Académica de Coimbra conclui que um quarto dos estudantes já pensou abandonar o ensino superior devido aos custos, com dois terços dos inquiridos a pagar 300 euros ou mais por um quarto. Um incêndio numa empresa de reciclagem em Abrantes, no distrito de Santarém, levou à retirada de 14 pessoas que viviam nas imediações desta empresa ou que trabalhavam noutras unidades no local, na localidade de Alfarrarede. O fumo provocado pelo fogo obrigou também ao corte da circulação automóvel na Estrada Nacional 2. Foi o que explicou à jornalista Sandra Henriques o comandante Nuno Morgado, da Proteção Civil do Médio Tejo.
4: Dada a proximidade também com a Estrada Nacional 2, que confina com esta indústria, foi feito um encerramento da circulação nessa via, da Estrada Nacional 2.
5: Da Estrada Nacional 2, mesmo ali na zona de Alfarrarede.
4: Que liga o nó da A23, da Autoestrada 23, à povoação de Alfarrarede. Ao mesmo tempo, também pela questão do fumo denso que é produzido no incêndio, houve necessidade de retirar por precaução 14 pessoas de habitações próximas e também de indústrias na proximidade. Isto por precaução, 14 pessoas.
1: O comandante da Proteção Civil adianta ainda que o incêndio afeta uma sucata. Neste momento, as chamas estão a consumir baterias de lítio.
4: Trata-se então de um incêndio em detritos confinados, em Alfarrarede, Conselho de Abrantes. Trata-se de uma sucateira que faz, dentre outras coisas, tratamento de baterias de lítio, e aquilo que se encontra a arder serão então baterias de lítio. O incêndio ainda continua ativo, temos os meios no local, desde bombeiros a outros agentes de proteção civil.
1: Ainda está ativo este incêndio em Abrantes, mas as chamas estão confinadas a este local na empresa de reciclagem. Foi encontrado esta manhã o corpo de um homem que estava desaparecido na Albufeira do Alqueva, concelho de Portel, no distrito de Évora. A vítima, de 48 anos, estava desaparecida desde ontem à tarde, quando tinha ido tomar banho na Albufeira. O corpo foi localizado hoje na água por mergulhadores na zona da praia do Alqueva, onde o homem tinha sido visto pela última vez. As buscas contaram com a participação de 37 operacionais apoiados por veículos e embarcações, entre meios de diversas corporações de bombeiros, GNR e Serviço Municipal de Proteção Civil. O objetivo é assustar os portugueses. O PS acusa o governo de querer provocar o medo com o estudo encomendado sobre a sustentabilidade da segurança social. Apesar do primeiro-ministro já ter afastado a hipótese de uma reforma do sistema de pensões nesta legislatura, os socialistas exigiram esta manhã, Inês Ameixa, mais esclarecimentos sobre este tema.
6: O PS não sai convencido no que toca ao estudo encomendado pelo governo sobre a sustentabilidade da segurança social. André Moscaldas, dirigente socialista, acusa o governo de criar medo junto das pessoas.
7: Colocar medo às pessoas é aquilo que o governo fez ao encomendar um relatório, precisamente a quem sabia que tem uma narrativa de décadas a favor dos sistemas privados de segurança social e contra a segurança social pública. Isso é que é criar medo. O que o governo fez na semana passada gera o pânico das pessoas.
6: O governo já afastou a hipótese de avançar com uma reforma na segurança social e por isso o PS não entende porque é que o estudo foi encomendado.
7: O Partido Socialista quer a garantia e quer, acima de tudo, que o governo explique por que razão então.

0: que encomendou e divulgou um estudo, se não tinha nenhuma intenção nesta legislatura de tomar medidas na segurança social, porque isso, constatarão, é de facto causa de perplexidade.
1: As críticas ao governo estendem-se ao tema do aumento do custo de vida. Tem sido uma das bandeiras deste Partido Socialista, que faz as contas. Há famílias a pagarem por mês mais 128 euros em relação ao início do ano.
0: Uma família com consumo mensal de 2 depósitos de gasóleo, 2 cabazes alimentares, 2 garrafas de gás e a prestação da casa, suporta hoje um encargo mensal superior em 128 euros ao que tinha no início do ano. 128 euros por mês, mais de 1.500 euros por ano. Este é o peso real que recai sobre as famílias portuguesas. Existe só o governo que explica ao país porque é que hesita em apoiar as famílias portuguesas num contexto de crise agravada do custo de vida.
1: Desafio do PS para que o governo adote mais medidas. Questionado pelos jornalistas sobre o ministro da Administração Interna, o porta-voz socialista insiste, Luís Neves não tem condições para continuar no cargo.
2: PS preocupado com o sistema de pensões. Ainda no passado fim de semana, o antigo ministro da Segurança Social, Bagão Félix, criticou o relatório coordenado pelo economista Jorge Bravo. Entrevistado no Jornal Público, o antigo ministro do governo PSD-CDS considera inadequado, incorreto e ilusório apresentar as contas do regime de segurança social em conjunto com as da Caixa Geral de Aposentações. Bagão Félix avisa também que a lógica catastrofista é das coisas piores que há na segurança social. António José Seguro garante que Portugal vai continuar a prestar apoio à Ucrânia pelo tempo que for necessário. O Presidente da República enviou hoje uma mensagem a Volodymyr Zelensky, felicitando-o pelos 35 anos de independência do Estado ucraniano. Seguro quis prestar tributo, em particular, na Terça Simões, aos ucranianos que estão no terreno a defender a soberania do país.
3: António José Seguro promete apoio ao corajoso povo ucraniano, assim lhe chama. O Presidente da República diz que Portugal vai continuar a prestar apoio político, humanitário, financeiro e militar à Ucrânia enquanto for necessário. Seguro diz que hoje é dia para honrar os que defendem a independência da Ucrânia no terreno. Acrescenta que é momento para reconhecer o sacrifício de tantas famílias e para afirmar a capacidade de um povo de manter viva a soberania, mesmo quando é muitas vezes desafiado. Para o Presidente da República, os 35 anos de independência são um testemunho de que a identidade de um povo não se mede pela ausência de adversidade, mas pela forma como a enfrenta.
2: Mensagem de António José Seguro, que foi enviada hoje para Volodymyr Zelensky. De visita a Kiev, António Costa disse aos ucranianos que podem contar com o apoio da União Europeia durante a guerra, nas futuras negociações de paz e também na reconstrução do país. O presidente do Conselho Europeu sublinha que a Rússia não está a ganhar este conflito.
4: The international law must prevail. Russia will not prevail.
5: O direito internacional deve prevalecer. A Rússia não prevalecerá após mais de 4 anos de guerra em grande escala. Neste verão, mais do que nunca, a Rússia não alcançou os seus objetivos. Podemos ver que a guerra está a drenar os recursos da Rússia. As nossas sanções sem precedentes também estão a surtir efeito. Intensificaremos a pressão até que a Rússia termine as mortes e demonstre um compromisso genuíno com a paz.
2: António Costa na capital ucraniana, onde recebeu de Zelensky a Ordem da Europa. O Presidente do Conselho Europeu aceitou a condecoração em nome de todos os chefes de Estado e de Governo dos 27. O Kremlin acusa o Reino Unido de impedir qualquer progresso em direção à paz na Ucrânia.
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meus queridos amigos, vamos abrir com a Ruth Marlene e Temos Pena. Guardamos a Bela da Desgarrada para mais logo, para não ser sempre. Olá a todos, queridos amigos, muito boa tarde, sejam bem-vindos ao Arte e Sabores. Isabel Duarte convosco.

Ruth Marlene, agora temos pena. E agora vamos a deixar um beijinho de parabéns para os nossos queridos aniversariantes do dia, para quem iremos dedicar um tema dos Quatro Menos, precisamente o Parabéns para Ti. Assim sendo, parabéns para Joana Beatriz Mendes Castanheira, residente na Reboleira Amadora, é a madrinha 248. Muitos parabéns, Joana, um grande beijinho. Parabéns também para Matilde Filipa Marques Pais Almeida, oriunda da Cerdeira, mas residente na Suíça, sócia 2383, e para Noémia Margarida Costa Carvalho, de Cartachos Almalaguês, madrinha 355. Temos ainda de parabéns um casal, residente em Candosa, Tábua, Artur Marques Bernardo, sócio 2391, e a sua esposa. Beijinhos para todos, muitos, muitos parabéns, um feliz dia de aniversário. Quatro Menos, parabéns para ti, a música que se segue, e depois vamos dar tempo de antena a alguns dos nossos amigos antes da pausa da publicidade prevista para as 13h30.

0: Sim, queridos amigos, antes da publicidade, vamos atender algumas chamadinhas. Temos então os nossos telefones livres, 235-200-572 ou 960-313-902, podendo somente enviar a sua mensagem para o número que também já conhece. E temos aqui o primeiro amigo, muito boa tarde.
1: Boa tarde, minha simpática.
0: Olá, Sr. José Fernandes. Então, como se encontra? Como está a correr o seu dia?
1: Eu não tenho medo da trovoada.
0: Não sou assim muito de ter medo da trovoada, mas como é óbvio, também não me agrada. Não agrada a ninguém, não é, Sr. José?
1: Não, é verdade, minha sobrinha. até faltou a luz e tudo, Nossa Senhora.
0: É verdade. Então e hoje? Está melhorzinho ou também não está o tempo
1: melhor,
0: muito mal?
1: Está melhor, mas está fresquinho.
0: Está, sim, senhor, está fresquinho. Mas também está menos chuva hoje, Sr. José?
1: Mas está de molha-tolo, está aquela chuva de molha-tolos.
0: É verdade, olha, sai menos de casa, não é, senhor José?
1: Olha, Sabrinha, foi bom para acalmar este bombeiro, também precisa de descanso.
0: É verdade, para acalmar os incêndios. Exatamente, é mesmo.
1: O mundo anda todo perdido, Nossa Senhora de Fátima.
0: É verdade. Então, senhor José, o que é que se comeu hoje por aí?
1: Um almocinho, foi 3 ovos socos, e um peixinho, e uma cenoura. E agora que é para isso, vou tomar um chá preto. E agora estou aqui a ver a Sabrinha. Um beijinho para a menina. Muita saúde, que eu desejo. Até uma próxima.
0: Muito bem, sim, senhor. Olha, um beijinho e até uma próxima também. Um dia feliz.
1: Obrigado.
0: Beijinhos, senhor José. Obrigada a eu. Beijinhos. Vamos. Ora, e abrimos aqui com o amigo José Fernandes, está sempre disponível para falar um bocadinho connosco, e ainda bem que assim é. Vamos só deixar aqui alguns beijinhos para a nossa Cacilda Silva, que está aqui a dar as boas tardes e a desejar uma boa semana com saúde, amor e paz para todos aqueles que estão à escuta. Um beijinho grande também para a nossa querida Maria do Patrocínio, que nos diz que se encontra em França com o seu marido, em direção à Alemanha. Deixa abracinhos para todos e votos de um bom programa. Muito obrigada, querida Patrocínio. Um beijinho para si e para o seu marido. E agora temos, muito boa tarde.
2: Boa tarde, amiga Isabelinha.
0: Olha, amiga Olga, também sempre connosco. Como é que isso vai, Olga?
2: Tudo bem, graças a Deus, com muita chuvinha em agosto, é um luxo.
0: Olha, é verdade, é um luxo, é verdade, é verdade.
2: É um luxo, nem todos têm esse privilégio.
0: É isso, uma boa forma de ver as coisas, não é? E também já cá fazia falta, que já não chovia há bastante tempo.
2: É verdade, é bem-vinda. É assim, desde que não venha nada que estraga. Ontem a trovada à noite ainda estava assim.
0: Pois
2: bastante.
0: É, isso é que é mais preocupante, é verdade.
2: E de vez em quando lá vem o vento para mim é que é o terror.
0: Também, é mesmo.
2: Eu, a trovoada é bastante perigosa, mas não tenho assim medo, só quando vem aqui os trovões de repente é que me assusto. Mas de resto não tenho assim medo. Agora o vento, para mim é um trauma.
0: Acredito.
2: Mas pronto, é o que temos e mais nada e não podemos reclamar.
0: É mesmo. Mas agora neste momento está melhorzinho? Está?
2: Sim, tem estado a chover, agora alegrou um bocadinho, está um bocadinho de sol, mas daqui a nada parece que é fevereiro, às fevereiradas.
0: É verdade, não é? Chove muito, depois para, depois volta a chover, olha.
2: Depois vem solito, depois torna a chover e vem umas rajadas de vento de vez em quando. Pronto, é para arejar.
0: É verdade, é assim que estamos esta semana. Sexta-feira parece já dar melhorzinho e o fim de semana já regressa ao sol. Portanto...
2: É verdade. Eu adoro o tempo bom. Eu a chuva, não gosto de andar à chuva, por isso, para estar em casa também não gosto muito, mas pronto. Temos que aguentar.
0: É verdade, querida Olga, é verdade. Olha, quer partilhar a sua papinha, dizer mais alguma coisa?
2: Fiz uma carninha estufada e fiz um arrozinho. E comi com ela. E agora comi dois pêssegos, pronto, extraviado até ao meio da tarde.
0: Muito bem, sim senhora. Querida Olga, um beijinho grande e uma boa tarde.
2: Obrigada,
0: então.
2: Obrigada, Isabelinha. Um beijinho para todos, para a Isabelinha em primeiro lugar e para toda a gente que estiver a ouvir, um feliz dia para todos.
0: Muito obrigada e para si também. Beijinhos.
2: Obrigada, beijinhos.
0: Obrigada a eu. Olha, depois da querida Olga, tínhamos aqui mais um amiguito, mas a chamada foi abaixo, por isso aproveito para saudar quem também temos no telemóvel. É o caso da sempre sorridente Leonilde Lopes, em Foz da Moura, Sérgio Ascensão, em Santa Ovaia, a nossa muito estimada artista Fernanda Pinto, João Pedro, em Sarzedo, Helena Carvalho, em Vilar, o nosso muito estimado amigo António Albuquerque e a nossa Idália Oliveira aqui mais pertinho. Estou a tentar atender mais uma chamada, atender pelo menos três chamadas antes da pausa para os compromissos publicitários, mas este telefonema não consegue chegar à mesa. Vamos ver se é agora. Sim, senhor, já temos alguém em linha. Muito boa tarde.
3: Agora sim, consegui chegar em chamada.
0: Agora foi, estava complicado.
3: Olá, Dona Isabelinha, está boa?
0: Estou tudo bem. Com quem falo que não estou a ver quem é?
3: Fábio Almeida da Suíça.
0: Olá, Fábio. Então, tudo bem? É um gosto tê-lo aqui connosco. Seja bem-vindo.
3: Vai sim, acabar de chegar de Portugal, já estou andando a trabalhar.
0: Ah, então esteve por cá, mas quando foi? Começou logo a trabalhar. Já não teve direito a mais nenhum dia de descanso, não, Fábio?
3: Nada mesmo, foi mesmo para trabalhar.
0: Pois é, aproveitou todos aqueles que tinha aqui no nosso país, não é?
3: Foi curtinho, foi só uma semana, infelizmente.
0: Pois, acredito. Sabe a pouco, passa que é um instante, Fábio.
3: É mesmo, acredito, Isabel. Acredito.
0: Olha, mas quando volta? Olha, regressa em breve?
3: Queria ver se pelo menos em dezembro e ia. Em dezembro ou em outubro, se correr tudo bem.
0: Muito bem, então há de correr, não é? Há de correr,
3: exatamente.
0: Fábio.
3: É o que a gente quer.
0: É isso.
3: Olha, Isabel,
0: diga.
3: Era para mandar um beijinho para a minha família.
0: Faça favor.
3: Em especial para a Matilde que faz os anos, vocês já deram os parabéns à
0: Matilde. É verdade. A Matilde é a irmã, Fábio? É sua irmã?
3: A Matilde é a minha mãe, é.
0: Irmã, muito bem, bem-me quis parecer.
3: De maneira que, pronto, basta, é para mandar um beijinho para ela, para mandar um beijinho para os meus pais, família, amigos da Portela e para todos os ouvintes que estão a ouvir a rádio neste momento, um grande abraço.
0: Olha, e quantos aninhos faz a Matilde?
3: Faz 19.
0: Ai, Matilde, já é muito crescidinha, eu até pensei que ela fosse mais pequenina, passa que é um instante.
3: Passa mesmo, acredito.
0: É verdade, Fábio.
3: A Matilde que eu conheci pequenininha... Hoje está quase da minha altura.
0: É mesmo. E são só os dois, não é, Fábio? Os manos?
3: Somos só dois, já.
0: Exatamente, dois. Tinha essa ideia. Muito bem. Oh, Fábio, gostei muito de ouvir. Olha, já almoçou? Queira partilhar também connosco a sua emenda?
3: Ainda não. Olha, Fátima, ainda nem sequer almoçamos.
0: Hoje não houve tempo hoje, é isso?
3: Hoje estou mais a namorada, vamos em direção aos Zermatt, vamos aqui na Suíça em direção às montanhas. Ainda nem almoçamos.
0: Pronto, param, quando der jeito, param para comer qualquer coisa, não é?
3: Exatamente.
0: Quando for possível.
3: Exatamente. Exato.
0: Olha, muito gostei de ouvi-lo, Fábio. Um beijinho grande.
3: Um beijinho,
0: muito gosto. Beijinho, obrigada. Ora, foi mesmo uma bela surpresa, já que é muito raro o Fábio ligar, e sobretudo ao almoço, não é mesmo nada comum, por isso foi efetivamente um gosto muito grande ouvi-lo. Ele que tem a sua irmã, a Matilde Filipa Marcos Pais Almeida, da Cerdeira, mas à escuta na Suíça, de parabéns. Hoje celebra 19 aninhos. Um beijinho grande, grande, mais uma vez, querida Matilde, da nossa parte e do Mano, não é? Que há pouco entrou e deixou aqui um beijinho de parabéns para a Matilde, que é muito mais crescida do que eu imaginava. Vamos atender mais um ouvinte e depois aí sim vamos atualizar a publicidade. Muito boa tarde.
4: Olá, menina Isabelinha, muito boa tarde.
0: Olá, senhor Fernando, seja bem-vindo. Então, como se encontra também?
4: Estou em casa, na rua está a chover. Agora acho que até está, já deixou de chover.
0: Pois é, ultimamente tem estado a chover, mas depois para um bocado, não é? Durante umas horas.
4: Faz cá muito bem para amaciar o tempo.
0: É mesmo, é mesmo. Já tínhamos saudades da chuva, não era, Sr. Fernando? E do tempo mais fresquinho?
4: Pois, então é, estava muito calor.
0: É mesmo. Mas assim tem que estar mais por casa, não é? Não dá para fazer nada na rua.
4: Não faz mal.
0: Pronto, aproveita. Há sempre coisas para fazer em casa, não é?
4: É, exato.
0: Olha, então e esse almoço, Sr. Fernando? O que é que foi hoje?
4: Foi uma febre grelhada e umas batatinhas fritas na air fry.
0: Sim, sim, que são muito mais saudáveis, hein? Bom gosto, cuidar da sua saúde.
4: Pois, tem que ser.
0: E agora vai continuar por aí, é isso?
4: É bom. E foi dois tintinhos e duas fatias de melão.
0: Muito bem. Quero deixar cumprimentos, algum beijinho para quem está à escuta.
4: Um beijinho e uma boa semana.
0: Muito obrigada, Sr. Fernando. Para si também um beijinho e muito gosto em ouvi-lo. Fique bem.
4: Ah, obrigado,
0: beijinho,
4: igualmente.
0: Beijinho, obrigada. E fomos até ao Russo Almeida. E é com ele que concluímos. Vamos à publicidade, mas este bloquinho é muito pequenino. São só 4 minutos. Daqui a pouquinho estaremos de volta e disponíveis para atender mais algumas chamadas. Informo ainda que na segunda hora vamos ter duas novas rúbricas, intercaladas com a boa música portuguesa. A Natureza Astral, com Liliana Marques Santos, que hoje nos irá falar sobre os eclipses. E ainda no dia 12 de agosto tivemos um. A Natureza Astral hoje é dedicada ao tema eclipse. E depois a professora Clara Caiado virá à antena para nos falar sobre a dislexia. Um tema bastante interessante, aliás, duas rubricas bastante interessantes que vão gostar certamente de acompanhar na segunda hora. Por agora vamos atualizar os compromissos comerciais.
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0: Já estamos de regresso, queridos amigos, por isso, se tiverem algo a dizer, aproveitem, é agora. 235-200-572 ou 960-313-902. É verdade, o que o povo quer é alegria.
1: Embora festejar, vamos seguir em frente. Hoje tem alegria, sorte o grito.
0: Ora, temos alegria, não temos?

0: algum tempinho, pelo menos com a menina.
1: Exatamente, há algum tempo, sim senhor.
0: Vamos tentar arranjar aqui alguma coisinha para animar a malta.
1: Então vamos a isso. Querido Amândio, faça favor.

0: E acabou, não é, senhora Mândio? Muito bonito e muito obrigada.
1: Acabou, acabou no fim, ó menina.
0: É verdade, como é que costuma, como é que costuma. Então, a partir de agora, já vamos contar consigo mais vezes outra vez.
1: Estou um bocadinho a treinar, mas olha, a gente...
0: Oh, mas esteve muito bem, ó senhora Mândio. E ouviu-se perfeitamente bem.
1: É para animar as pessoas que gostam.
0: É isso mesmo, é para animar a malta, tal e qual. Obrigada, senhora Mândio. Quero deixar algum beijinho, mais alguma coisa a dizer?
1: Olha, para a menina, tudo bom? Para a Luizinha Jorge, que há tempos também deu os meus gostou, e eu também gosto muito das canções dela, e para todos os ouvintes, sensação.
0: Muito obrigada, um grande beijinho e uma boa tarde.
1: Igualmente, menina, boa tarde.
0: Beijinhos. Ora, já tivemos aqui alguém a animar a malta, no caso foi o nosso querido Amândio Lopes de Mangualde. É sempre um gosto escutá-lo, muito obrigada por ter ligado. Andava por ali mais um amiguito, ali no telefone fixo, a querer ligar. Neste momento voltámos a ter a linha livre, por isso se quiser dizer-nos algo, agora é a hora certa.

0: Ora, mais um beijinho para o amigo António Fernandes e para a sua Isabel Cardoso, que nos acompanham desde Negrelos. Muito boa tarde.
1: Boa tarde, minha Isabel.
0: Oh, Sr. João, então como está desde sexta-feira?
1: Acabou tanto.
0: Mas não está pior, certo?
1: Não, pior não sou, é uma coisa.
0: Pronto, pronto. Do mal ou menos, não é? Do mal ou menos.
1: Agora, enquanto não vier a ordens para a operação, é a mesma coisa.
0: Pois é. É mesmo. E ainda falta um tempinho, não é?
1: Há alguns meses.
0: Pois, é verdade. Mas pronto, pelo menos não lhe doa nada, não é?
1: Não.
0: Já não é mal.

0: e estas dores que eu tinha na barriga, e a barriga muito grande, desde que me despejaram a bexiga, e agora com a sonda, a barriga está em coisa de metade e mole.
1: Pronto, então pelo menos isso já melhorou, não é? Já está melhor.
0: É verdade.
1: Senhor João, então e esse almocinho? O que é que se comeu hoje por aí?
0: Olha, foi arroz branco com dobrado.
1: Sim, senhor, e estava de seu agrado?
0: Estava, comi uma pratada.
1: Olha, vê que maravilha.
0: Pegámos as azeitonas a acompanhar, depois comi dois pêssegos e uma laranja e bebi uma bicazita, pronto.
1: Bem, não faltou nada, almoço completo.
0: Está o homem tratado.
1: É mesmo. Senhor João, quero deixar beijinhos, mais alguma coisinha?
0: Eu, meus beijinhos, desejo muita saúde a todos quando estiverem a ouvir o Rádio Clube da Arganita, incluindo a menina Isabel e a família.
1: Muito obrigada. Um beijinho e que tudo corra bem dentro do que é possível, Senhor João. Olha, obrigado, pelo menos que não fique pior, que não fique pior, que já é bom.
0: Obrigada.
1: É? Obrigado. Nós é que agradecemos. Uma boa tarde, Senhor João, dentro do possível.
0: Com
1: beijinhos.
0: Deus,
1: obrigada. Ora, foi o nosso querido sócio e amigo João Engenheiro, que, como sabe, está doente, não é? E a aguardar que o chamem para uma intervenção cirúrgica. Muita força, Senhor João, novamente um grande beijinho, que continue pelo menos como tem estado, não é? Nunca pior, nunca pior. Ora, aguardamos as chamadas de mais alguns amigos que ainda o queiram fazer. 235-200-572 ou 960-313-902.

0: Então, mais um amiguito, muito boa tarde.
1: Boa tarde, menina Isabel.
0: Olá, menina Cacilda, seja bem-vinda.
1: Obrigada.
0: Como é que está? Está boazinha?
1: Estou bem, graças a Deus. Uma dozita daqui a outra da qual, mas a gente vai as mandando embora.
0: Pois é, dói aqui, dói ali, mas pronto, algumas dores já está habituada, não és?
1: Pois claro.
0: Infelizmente, já fazem parte do seu dia.
1: Pois, há 2 meses para cá, lembra-me muitas vezes do Sr. João Engenheiro. Também tenho aqui um problema num pulso e foi idêntico como ele, mas pronto. Vai sanando.
0: Tem que ser. Então é esse almocinho que nos conta hoje.
1: Olha, hoje fiz 2 tirinhas grelhadas, que eram enormes, um bocadinho de arroz branco e uma saladinha de pepino, tomate, cebola. E agora a fruta, há aqui peras, há aqui cachos, há aqui pêssegos, há aqui figos.
0: É só escolher, não é? É só escolher.
1: Por isso, olha, vou ver para que lado é que me vou virar, mas se calhar vou para os figos.
0: Muito bem. E como está a ocupar o seu dia, Cacilda?
1: Com de manhã chuva. Fui ficar com a minha Elizabeth um bocado, que o pai precisou de sair com a irmã, com a minha Bianca. Fui ficar um bocado com ela. Pois bem, fiz o almoço, agora terminei agora de almoçar. E agora vou comer a sobremesa, depois um cafezinho e depois tenho que ir marcar uns examezitos a este pulso, ver o que é que ele tem.
0: Sim, senhora. Então hoje, como não há para trabalhar lá fora, não é? Trabalhar aí dentro e trata dessas burocracias como marcar uma consulta. Não
1: claro,
0: é? Tem que ser.
1: Claro. Nem mais. Tem que se aproveitar.
0: É verdade. Assim sendo, vamos aos beijinhos e aos abracinhos, mais alguma coisa?
1: Sim, beijinhos para toda a minha família, principalmente os filhos, os netos, o marido, as minhas noras, as minhas irmãs, para todo o pessoal da Rádio Clube de Arganil, sem exceção de ninguém, para todos os doentes, com rápidas melhoras, principalmente se tiverem a maior dificuldade, muita força para o Sr. João e para a Dona Helena também e outros mais. Para todos os ouvintes, participantes, para todas as minhas amizades e para os bombeiros que comem no trabalho possível, porque a chuva veio para abrandar os fogos, mas já se ouviu as ambulâncias, por mais que uma vez, Jesus, têm sempre que fazer.
0: É verdade, infelizmente têm, é mesmo.
1: É sem dúvida.
0: Um beijinho grande, querida Cacilda, é sempre um gosto.
1: Obrigada,
0: para si também.
1: Uma boa semana para todo o auditório.
0: Obrigada, beijinhos. Foi a nossa querida Cacilda. Fomos até Couto do Mosteiro, Gestosa, Santa Combadão. Batendo o pé, é na palma da mão. Vamos pular, vamos sentar. Onde de melo, é show. E teremos por aí mais um amiguito ainda ou não? Ainda temos 6 minutos. Vamos aguardar mais um bocadinho, caso contrário, ainda teremos tempo para quê? Para quê? Para 2 músicas. Também cá estamos para isso, com certeza. Tristeza não é comigo, não faz bem o coração. Vamos pular, vamos. Ora, e também temos a nossa Joana Santos connosco. Oh, Joaninha, um grande beijinho. Já não falamos há algum tempo. Esperemos que se encontre bem. Vamos pular, vamos. E parece que não temos mais ninguém em linha, vamos à tradição de ouro, que nos diz que é pica e que é alegria. Vamos ouvir.

E para concluir, queridos amigos, um tema que já não escutamos há algum tempo, pelo menos passado por mim, é o Pedro Mafama, com alegria, apenas 2 minutos e meio. Recordo mais uma vez que a segunda hora será dedicada às rúbricas, com Liliana Marques Santos, em Natureza Astral, hoje o tema é Eclipse, e depois a professora Clara Caiado, com a rúbrica Igualdade na Diferença, hoje dedicada à dislexia. As duas rúbricas serão intercaladas, como é habitual, com a boa música portuguesa.

0: São 14 horas. 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
1: O município de Erganil atribui este ano cerca de 164 mil euros a 65 associações do concelho, reforçando o compromisso com o movimento associativo e reconhecendo o papel essencial que estas coletividades desempenham na dinamização cultural, desportiva, recreativa e artística do território. Os contratos-programa que formalizam este apoio foram celebrados no Salão Nobre dos Passos do Concelho, numa sessão que reuniu representantes das associações. Na abertura da sessão, o presidente da Câmara Municipal de Erganil, Luís Paulo Costa, destacou a importância do trabalho desenvolvido pelas coletividades na valorização e dinamização do concelho. O autarca salientou ainda que este modelo de apoio assenta em princípios de transparência, equidade e objetividade, garantindo que os montantes atribuídos resultam da aplicação de critérios previamente definidos e aplicados a todas as entidades. Quem passar pelo centro de Vila Nova do Ceira, no Conselho de Góis, tem agora um novo ponto de interesse. A pintura mural Deixa a Tua Marca, instalada nas escadas da sede da Junta de Freguesia de Vila Nova do Ceira, acrescenta cor e expressão artística a um espaço de utilização quotidiana, valorizando a história, a paisagem e a identidade local. A obra foi criada ao longo da última semana de julho, no âmbito da segunda edição do Ateliê na Aldeia, sob orientação

0: Ação da mentora Gina Martins e com a participação de dois professores e oito estudantes dos ateliês de São Bento e de Almada. O trabalho envolveu várias fases, desde o projeto e os primeiros desenhos à aplicação do verniz de proteção, dando forma a uma composição inspirada no território. Dinamizada com o apoio do município de Góis, a iniciativa incluiu diferentes momentos de exploração e criação, tendo como ponto de partida a relação entre expressão artística e território. A Câmara Municipal de Oliveira do Hospital volta a oferecer cadernos de exercícios aos alunos do primeiro ciclo. A medida contempla os alunos que sejam residentes no concelho e que frequentam o primeiro ciclo do ensino básico no agrupamento de escolas de Oliveira do Hospital, sendo que os cadernos de exercícios têm de ser adquiridos nas papelarias do concelho. A entrega dos documentos deve ser efetuada de 1 de setembro a 31 de outubro. Este ano, há alteração no procedimento para beneficiar deste apoio. Após a aquisição do material escolar, os encarregados de educação deverão aceder à plataforma SIGA para proceder à respectiva candidatura. Caso ainda não disponha das credenciais de acesso à plataforma, deverá contactar o Gabinete de Educação do município de Oliveira do Hospital. Para mais esclarecimentos, 238-605-267.
1: O estado do tempo nas próximas 24 horas.
0: Céu em geral muito nublado, diminuindo de nebulosidade a partir da manhã. Aguaceiros mais frequentes nas serras do litoral norte e centro até o início da tarde. Vento fraco a moderado.
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1: Olá, bem-vindos sejam à rubrica Natureza Astral, em que nos conectamos com a nossa natureza humana e astral. Aqui falarei sobre energia, astrologia e outros temas associados. Hoje quero-vos falar de um tema que está muito evidenciado e que desde os tempos mais antigos desperta fascínio, curiosidade e até algum mistério: os eclipses. Há qualquer coisa de profundamente simbólico num eclipse, pois durante alguns instantes a luz que conhecemos muda. O céu e a cor do dia ficam diferentes. Aquilo que era evidente deixa de estar tão visível e de repente somos convidados a olhar de outra maneira. E talvez seja precisamente por isso que ao longo da história os eclipses tenham sido associados a mudanças, a acontecimentos marcantes e a momentos de transformação. Na astrologia, os eclipses são também considerados momentos particularmente significativos dentro dos ciclos astrológicos. Eles não determinam aquilo que vai acontecer na nossa vida, mas podem simbolizar períodos em que determinadas questões se tornam mais visíveis, em que velhos padrões podem ser questionados e em que somos convidados a olhar para a nossa vida de uma perspectiva diferente. E este mês de agosto de 2026, temos dois eclipses muito interessantes. Tivemos um no dia 12 de agosto, um eclipse solar em Leão, e no dia 28 teremos um eclipse lunar no signo de Peixe. Dois eclipses, dois signos e dois eixos astrológicos que nos falam de temas muito profundos. Mas comecemos pelo princípio. Qual é afinal a diferença entre um eclipse solar e um eclipse lunar? Num eclipse solar, a Lua passa entre a Terra e o Sol e tapa parcialmente ou totalmente a luz solar. E astrologicamente esta imagem é muito poderosa. O Sol está associado à nossa identidade, à consciência, à vitalidade, à vontade de viver e àquilo que queremos expressar no mundo. Por isso, um eclipse solar pode ser associado simbolicamente a novos começos, a mudanças de identidade, a novas direções e à necessidade de redefinirmos aquilo que queremos manifestar na nossa vida. E quando esse eclipse acontece em Leão, entramos num território muito especial, porque Leão simboliza a realeza, a autenticidade, a liderança, mas também nos fala do coração, da criatividade, da expressão pessoal, da coragem, da autoestima, da alegria, do entusiasmo e das crianças, principalmente da nossa criança interior. Todos nós temos uma criança dentro de nós. Leão corresponde muito a essa energia espontânea da criança que brinca simplesmente porque gosta de brincar, que cria sem pensar se está perfeito, que dança sem pensar se está alguém a observar, que se entusiasma, que quer experimentar e que quer ser aceito exatamente como ela. À medida que crescemos, muitas vezes, esta espontaneidade vai-se perdendo. Começamos a preocupar-nos com o que os outros pensam, com aquilo que é esperado de nós e com aquilo que devemos fazer. E aquela criança que simplesmente queria criar, brincar e descobrir e expressar-se, começa a ficar escondida através das responsabilidades da vida adulta. Por isso, um eclipse solar em Leão pode ser simbolicamente um convite para reencontrarmos essa parte de nós. E isto não significa voltar a ser criança ou sermos imaturos, mas sim olhar para a criança que um dia fomos e cuidar dela sem esperar que os outros o façam. Significa recuperar algumas qualidades que talvez tenhamos deixado para trás: a capacidade de brincar, de criar, de nos entusiasmar, de fazer algo simplesmente porque nos dá prazer, de dizer aquilo que sentimos e de acreditar novamente nos nossos sonhos. E talvez a pergunta seja, ou as perguntas sejam: onde está a minha criança interior? Eu ainda lhe dou espaço, ainda faço coisas que me dão prazer sem precisar de justificar a sua utilidade, ainda sei brincar, sei criar, sei entusiasmar-me. Porque talvez uma das formas mais bonitas de recuperar energia seja precisamente esta, voltar a fazer aquilo que nos faz sentir vivos, que nos alegra, que nos entusiasma. E há outra questão importante em Leão, a necessidade de reconhecimento. Todos nós precisamos, em algum momento, de sermos vistos e valorizados. Mas o problema surge quando passamos a depender exclusivamente do olhar dos outros para saber o quanto valemos. E é aqui que o eclipse pode trazer uma pergunta, ou outra pergunta, muito importante. Eu estou a expressar quem sou porque isso faz-me feliz? Ou porque preciso que os outros validem quem eu sou? E isto é uma diferença enorme. Brilhar não é necessariamente estar no centro das atenções. Brilhar pode ser simplesmente permitir que a nossa essência tenha espaço. E é aqui que aparece o signo oposto a Leão, que é Aquário. Nós estamos a falar do eixo Leão-Aquário. Leão fala do indivíduo, Aquário fala do coletivo. Leão pergunta, quem sou eu? E Aquário pergunta, qual é o meu lugar no mundo? E talvez a grande aprendizagem deste eixo seja perceber que podemos ser profundamente individuais sem nos desligarmos dos outros. Podemos ter a nossa voz sem precisar de silenciar ninguém. Podemos ser diferentes e continuar a pertencer. Podemos mostrar aquilo que somos e ao mesmo tempo reconhecer o valor dos outros. É o equilíbrio entre o eu e o nós. E talvez esta seja uma questão muito importante nos dias de hoje. Nós vivemos numa época em que somos constantemente convidados a mostrar quem somos. A nossa imagem, as nossas opiniões, a nossa vida, aquilo que fazemos e aquilo que temos. Mas será que estamos realmente a expressar quem somos ou estamos a construir uma personagem para sermos aceitos? Talvez este eclipse em Leão nos convide precisamente a retirar algumas dessas camadas, a voltar ao coração, à autenticidade, à criatividade, à criança que um dia já fomos e perguntar: se eu não tivesse medo do julgamento dos outros, quem seria eu? Eu deixo-vos esta reflexão e a sugestão de responderem esta pergunta de forma escrita, porque talvez se surpreendam. E agora vamos ao segundo eclipse. No dia 28 de agosto, temos um eclipse lunar em peixes, e é aqui que a energia muda completamente. Num eclipse lunar é a Terra que se coloca entre o Sol e a Lua, fazendo com que a sombra da Terra seja projetada sobre a Lua. E astrologicamente entramos num território mais emocional. A Lua está ligada ao nosso mundo interior, às nossas emoções, à memória, às necessidades emocionais, àquilo que sentimos mesmo quando não conseguimos explicar por palavras. E Peixes leva-nos ainda mais fundo. Peixes é um signo ligado à sensibilidade, à imaginação, à intuição, à espiritualidade e ao mundo invisível. É um signo que procura aquilo que está para além do concreto, aquilo que nós não conseguimos tocar, mas que conseguimos sentir. Ou que não conseguimos ver, mas que acreditamos que existe. E aqui podemos falar também de uma dimensão muito bonita de peixes, que é a ligação ao divino. Seja qual for a forma como cada pessoa entende o divino, seja Deus, o universo, a fonte, a espiritualidade, consciência, ou simplesmente algo maior do que nós, peixes representa essa procura de ligação com algo que transcende o nosso pequeno eu. Mas peixes também têm um lado mais desafiante. Quando estamos profundamente emocionais, nem sempre conseguimos distinguir aquilo que sentimos daquilo que é a realidade. E é aqui que entram as ilusões emocionais. Podemos idealizar uma pessoa, uma relação, uma situação. Podemos confundir intuição com desejo, esperança com realidade ou amor com necessidade. E podemos permanecer ligados a situações, não porque elas ainda nos fazem bem, mas porque construímos uma imagem daquilo que gostaríamos que fossem. É por isso que o eclipse lunar em peixes pode trazer reflexões muito interessantes. O que é realidade e o que é projeção? Aquilo que eu estou a sentir corresponde ao que está realmente a acontecer? Ou eu estou a ver aquilo que eu desejo ver? Porque nem todas as ilusões são mentira. Às vezes são histórias que criamos dentro de nós para conseguirmos continuar a acreditar. E talvez um eclipse lunar possa simbolicamente ajudar-nos a perceber onde estamos a fazer isso. E aqui eu quero partilhar convosco uma imagem que me foi passada por um querido professor de astrologia para explicar aquilo que é uma das características mais interessantes dos eclipses. É como se fosse um interruptor de um candeeiro, de um quarto, por exemplo, que é desligado e ligado novamente. Aquilo que nós podemos observar antes e depois da água, da luz se apagar, é diferente. A luz está acesa e nós apagámo-la, e quando voltamos a ligar, aquilo que estamos a ver já não é o mesmo. Pode até ser a mesma divisão, mas nós tomamos consciência de outras coisas que antes não estaríamos a notar. E os eclipses têm esta particularidade de, consciente ou inconscientemente, nos trazer outra perspectiva, de acender partes internas nossas que antes não estaríamos a ter em conta, ou desligar formas de estar e de ser que já não nos servem. E eu acho que esta imagem resume muito bem aquilo que somos e aquilo que podemos retirar simbolicamente dos eclipses. A divisão continua a ser a mesma. A nossa vida continua a ser a nossa vida, mas nós passamos a reparar em coisas que antes não víamos. E isto pode ser transformador, porque talvez percebamos que uma relação já não nos faz bem, talvez descobramos um desejo que estava escondido, talvez percebamos que o tenhamos vivido demasiado para os outros, ou talvez simplesmente descobramos uma parte de nós que estava esquecida. E é aqui que entra o eixo Virgem-Peixe. Virgem procura organizar, analisar, compreender. Peixes sente, intui, sonha e entrega. Virgem pergunta: o que precisa ser feito? E Peixes pergunta: o que é que eu estou a sentir? E talvez precisemos dos dois, não é? Precisamos de sonhar, mas também de concretizar. Precisamos sentir, mas também de discernir. Precisamos de confiar, mas também de verificar. E talvez seja uma dessas grandes aprendizagens deste eixo. Nem tudo aquilo que sentimos é necessariamente verdade, mas também nem tudo aquilo que não conseguimos explicar deixa de ser válido. É preciso discernimento. E por isso estes dois eclipses podem colocar-nos perante quatro perguntas muito importantes: quem sou eu? Qual é o meu lugar no mundo? O que é real para mim? E o que é que eu preciso de libertar? Talvez não seja por acaso que estas questões apareçam em momentos de mudança, porque os eclipses na astrologia são muitas vezes associados a pontos de viragem. Não são necessariamente acontecimentos dramáticos. Às vezes a mudança é silenciosa. É uma decisão, é uma tomada de consciência, uma conversa, um eu já não quero isto, ou um está na hora de começar, ou está na hora de acabar qualquer coisa. E há algo que eu considero muito importante dizer: nós não precisamos de ter medo dos eclipses. Não precisamos de pensar que eles vão determinar o nosso destino, ok? O céu não tira o nosso livre-arbítrio. Ele convida, não obriga. Podemos utilizar a astrologia como uma linguagem simbólica para nos conhecermos melhor e como uma oportunidade de reflexão, porque cada pessoa vive estes eclipses de maneira diferente. E para percebermos onde um eclipse pode ter maior significado no mapa de alguém, precisamos de olhar para o mapa natal, para as casas astrológicas e para os aspectos que o eclipse faz aos planetas desta pessoa. Por isso, não é simplesmente uma questão de ser leão, aquário, virgem ou peixe. Nós todos temos estes signos no nosso mapa astral. A questão é onde, em que área da nossa vida é que está a ser iluminada ou colocada temporariamente na sombra. Talvez seja precisamente aí que esteja a nossa resposta. Por isso, nos próximos dias, observa. Observa o que está a terminar, o que está a começar, as emoções que aparecem, os desejos que regressam, as relações que pedem uma mudança e as coisas que já não fazem sentido. E talvez a sua criança interior esteja a pedir mais espaço. Talvez esteja na altura de voltar a criar, brincar ou fazer algo que simplesmente gosta. Porque talvez estejamos a perceber que uma determinada ilusão já não pode continuar. Talvez estejamos a sentir uma necessidade profunda de nos aproximarmos de uma espiritualidade, de um sentido de propósito ou daquilo que entendemos como divino, mas também não é preciso ter todas as respostas. Às vezes basta estar disponível para fazer as perguntas certas. E talvez seja essa a verdadeira magia dos eclipses. Não é o céu que muda a nossa vida por nós. É uma mudança de perspectiva que pode fazer com que nós próprios comecemos a mudar a nossa vida, tal como naquele quarto que eu falei há pouco. A divisão é a mesma. Mas quando a luz volta a acender-se, nós já não o vemos da mesma maneira. E talvez seja esta a oportunidade destes eclipses: ver o que antes não víamos, reconhecer o que já não nos serve, dar espaço ao que quer nascer e voltar a acender dentro de nós aquilo que por alguma razão tínhamos deixado na sombra. Que este período nos traga a coragem para sermos fiéis a quem somos, o discernimento para distinguir a realidade das nossas ilusões, a luz para reconhecer o que já não nos serve e a confiança para libertar o que ficou para trás. Ainda podemos ser. Se quiserem saber como estes eclipses podem ser interpretados no vosso mapa astral ou na vossa energia pessoal, eu terei todo o gosto em vos receber numa consulta, seja presencialmente, no espaço Plena Escuta em Arganil, ou online, que podem marcar através da página astral, da página Natureza Astral, no Instagram. Grata pela atenção e até à próxima rúbrica.
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1: Muito boa tarde a todos aqueles que nos ouvem na Rádio Clube de Irganil. Hoje vamos continuar a falar de dislexia, respondendo algumas dúvidas que surgiram e dando algumas dicas que podem ser utilizadas em tempo de férias, mas também ao longo do ano, porque escrever e falar bem português não deveria ser apenas de alguns, deveria ser de todos. Uma das primeiras questões que me fazem, quer seja na escola, quer seja ao longo da vida, sempre foi: como é que lê uma pessoa com dislexia? Varia de caso para caso, respondo eu, pois vai depender do nível de automatização da leitura. Poderá, ao ler, fazer hesitações, inversões, omissões, adições, substituições, quer de sílabas ou letras, quer de palavras, mas também pode saltar linhas, por exemplo. Em geral, a leitura de um disléxico é uma leitura sem fluência e expressividade. Os disléxicos são preguiçosos? É outra das questões que normalmente os pais me fazem. A ideia de que os disléxicos são preguiçosos é errada. Há aqueles que investem menos ou que, pelo contrário, investem mais, como qualquer outro aluno. O que se passa com a realização de tarefas pelos disléxicos é antes uma questão de lentidão no processamento de informação para a resolução das mais variadas atividades intelectuais. Os disléxicos, ao utilizarem outras áreas do cérebro para a resolução de tarefas, demoram naturalmente mais tempo. Por isso, em tarefas escolares, como por exemplo a realização de exercícios e os testes de avaliação escrita, os disléxicos necessitam de mais tempo. Mas isso é como qualquer um de nós, quando fazemos uma tarefa em que não estamos confortáveis, tendemos a realizá-la com maior lentidão. Agora, como é que deve estudar um disléxico? Atrevo-me a dizer que como qualquer outro aluno. Um disléxico deve estudar

A quem é que não se aplica esta máxima? Pergunto eu. E necessita de dominar os conteúdos, pois, se estiver inseguro, não tem mecanismos eficientes para ativar o conhecimento e a informação, uma vez que a memória a curto prazo não responde da melhor forma. Se estudar com tempo, a memória imediata não é ativada, mas sim a memória a médio prazo, e essa responde melhor. Uma criança do pré-escolar já é disléxica? Pergunta-me também algumas vezes. Não, porque a criança nessa fase ainda não sabe ler, portanto, não é disléxica. Todavia, os pais e os educadores podem estar alerta para certos sinais, tais como ser desatenta ou ter dificuldade em concentrar-se. Pode também ter um atraso no desenvolvimento da linguagem e nas atividades de expressão oral. Pode também ter dificuldades em fixar as cores, a sua direita da sua esquerda, rimas em canções, efetuar traçados do tipo grafismos e em representar a figura humana. Mas pode também manifestar desinteresse por tarefas do tipo escolar e de secretária, por exemplo, estar sentado, realizar fichas, ouvir histórias. Ou seja, isto tudo são sinais que já existem no pré-escolar e que nos podem indiciar, podem, digo eu, e torno a reafirmar, podem, de que a criança é ou que pode vir a ser disléxica. Com que idade pode ser diagnosticada a dislexia? Um diagnóstico formal apenas poderá ser feito após 2 anos de escola. E digo 2 anos de escola depois de uma criança ter entrado no primeiro ciclo, nunca antes. Será que aprender uma língua nova é benéfico para o desenvolvimento das crianças com dislexia? A resposta é sim. Embora a adoção de estratégias utilizadas para aprender a língua materna pode ser uma das soluções para facilitar este processo, ou seja, é também aconselhável escolher uma língua pela qual as crianças mostrem algum interesse, obviamente. E a título de exemplo, o espanhol pode ser uma boa opção, pois tem menos regras, exceções e tem apenas 5 sons de vogais. Já agora, sabia que há um livro escrito especificamente para crianças com perturbações da aprendizagem específicas e para todas as que estão a aprender a ler? Falamos do livro Capuchinho Azul, uma obra da escritora Manuela Fonseca. Para além do recurso a uma linguagem simples, foram utilizadas técnicas de escrita que aplicam estímulos visuais com o objetivo de minimizar as dificuldades na leitura. Adotaram-se estratégias como a aplicação de um tipo de letra específico, uma cor de fundo de texto diferente e coloração de sílabas com recurso a ilustrações elaboradas por crianças. Já agora, já ouvi falar do Supermatic Quiz de dislexia e disortografia? Com 4 graus de dificuldade, neste jogo encontramos 378 perguntas e respostas. Este jogo estimula a aptidão intelectual através do exercício da memória, da percepção e da capacidade de concentração. Trata-se de um quiz desenvolvido em parceria com o CADIM, Centro de Apoio ao Desenvolvimento Infantil. Um outro livro é O Desafio do Mapa, da escritora Tracy Alloway, uma especialista em psicologia cognitiva e educacional. Este livro conta a história de um menino, Samuel de seu nome, que num acampamento de escuteiros, durante um jogo de caça à bandeira, fica responsável pela interpretação do mapa. Mas ler não é uma tarefa fácil para ele. Será que o Samuel, com a ajuda dos seus superpoderes, vai conseguir ajudar os colegas a encontrar o caminho certo? Esta história vai certamente ajudar as crianças a entenderem e a liderarem de forma construtiva com a dislexia, mas também, atrevo-me a dizer, com qualquer outra adversidade que possam vir a ter ao longo da sua vida escolar. Atenção, pais e educadores em geral, este livro contém estratégias úteis para os desafios do dia a dia.

é pois um livro que podem e devem utilizar nas vossas salas de aula, mas também nas vossas casas. Já agora, sabiam que as crianças com dislexia conseguem superar as suas dificuldades com a leitura e a escrita à medida que crescem? Todas as crianças podem desenvolver estratégias para aprender a lidar melhor com a dislexia ao longo do tempo, mas esta é uma verdade que se aplica a qualquer um de nós, digo eu. Vou aqui contar um caso pessoal para tentar ilustrar isto que estou a falar. Fui gaga até ao início da minha idade adulta e, pontualmente, ainda tenho pequenos episódios de gaguez. Lembro-me que, quando iniciei funções nas escolas, ainda era gaga e não tinha computador. Bem, mas essa é outra história que poderei contar um destes dias. E com as estratégias certas e com vontade, tudo se resolveu. Portanto, a mensagem que aqui vos deixo ficar, para todos aqueles que me ouvem, é: não são as dificuldades que nos caracterizam, mas sim a forma como resolvemos essas mesmas dificuldades. O suporte adequado, que seja, por exemplo, de um psicólogo educativo, as pessoas com dislexia conseguem aprender, obviamente, a gerir as suas dificuldades e alcançar o sucesso académico e profissional. A dislexia é uma condição para a vida, mas não deve ser visto como um obstáculo para o sucesso. Já agora, sabia que existem ferramentas tecnológicas que podem utilizar para dar suporte a uma criança com dislexia? A Microsoft desenvolveu um curso direcionado para educadores e pais, em parceria com a Made by Dyslexia, que incide sobre a dislexia e a tecnologia. Os seus principais objetivos da aprendizagem desta formação, que está disponível online, são: identificar práticas para dar suporte ao pensamento disléxico, implicar soluções para ajudar os alunos com dislexia a enfrentar desafios e ainda descrever ferramentas de tecnologia para dar suporte aos alunos com dislexia e fomentar os seus pontos fortes. E já agora, que é tempo de férias e não sabe o que fazer aos miúdos, trago a sugestão de um jogo muito divertido chamado Sagas de Clair, a tua bússola para a leitura. A ideia é tornar-se um pirata e navegar de ilha em ilha, para, no final, abrir o baú com o maior tesouro de todos os tempos. Tem como objetivo combater a dislexia de forma precoce e promover a aprendizagem da leitura e escrita, estimulando o desenvolvimento das quatro dimensões da consciência fonológica. É considerado o maior preditor para a aprendizagem da leitura. O jogo tem o seu próprio website e está disponível para download na Google Play e no Windows. Portanto, torna a dizer que se trata do jogo Sagas de Clair, a tua bússola para a leitura. Outra recomendação para o verão e para passar férias em beleza é um livro que não deve faltar na estante e que se chama A Toupeira dos Óculos Cor-de-Rosa. Conta a história de Joana, a toupeira disléxica, que, com a ajuda dos seus amigos, encontra a felicidade e vai concretizar os seus objetivos e tornar as vidas das crianças da floresta mais felizes. Aproveite para ler a história da Toupeira Joana, dedicada a motivar as pessoas com dislexia, ensinando-os a serem persistentes e a lutar pelos seus sonhos. E aproveite para entreter as suas crianças em tempo de férias com algumas destas sugestões. Uma vez mais, vamos aqui recordar algumas das informações que constam do Borda d'Água relativas a este mês de julho. Não sei se sabem, mas neste mês os dias já diminuíram, ou vão diminuir em Lisboa 34 minutos e no Porto 42 minutos. O de julho, diz o Borda d'Água, que não há maior amigo que julho com o seu trigo. Bem, mas eu atrevo-me a dizer que isso seriam noutros tempos, não agora. Relativamente à astrologia, embora hoje já tínhamos entrado no signo

0: de leão, o Borda d'Água fala-nos ainda de caranguejo e diz-nos que as pessoas nascidas sob o signo de caranguejo são pessoas muito leais, capazes de sentir empatia com a dor e o sofrimento dos outros. São muito emocionais e sensíveis e preocupam-se com a família e a casa. São rápidos para ajudar os outros e a evitar conflitos desnecessários. Na agricultura e na jardinagem, julho é o mês da ceifa e da debulha dos cereais. Na horta, devemos semear agrião, alface, beldroega, bem, há tanto tempo que não ouvi esta palavra, cenoura, feijão de trepar e anão, nabo, rabanete, repolho, salsa e as couves de Bruxelas, que eu por acaso gosto, mas sei que não são hortícolas consensuais. O nabo, que eu adoro, cozido, e também semear feijão verde, alfaces, e um sem número de outros vegetais. Devemos colher alface, alho, beterraba roxa, berinjela, que eu gosto muito, muito, no forno, recheada, cebola, cenoura, couves, espinafres de verão, feijão e tomate. Relativamente ao jardim, devemos semear amores perfeitos, que são, tenho de dizer, uma das minhas flores de preferidas. Gostei muito de estar convosco. Até setembro.
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0: São 15 horas. 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
2: 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Há música para ouvir, aqui na sua rádio, em português, com esta menina incrível. Chama-se Sara Correia. Quero é viver. Está a tocar. Bem-vindo.

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0: Julia B e Luan Santana também a fazer parte desta emissão sobre o mangostão dos laboratórios da Lister Mais. 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

0: São 16 horas. 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
1: Decorre no Supasso, em Erganil, de 4 a 8 de setembro, mais uma edição da Fica Beira e Feira do Montalto, a 43ª edição. Do programa, em termos de espetáculos, consta o seguinte: para o dia 4 de setembro, sexta-feira, atuação de Dilás e Abelhinha, festa mais 55. O custo do bilhete é de 4 euros. Dia 5 de setembro, sábado, Miguel Araújo, Rapazes da Ramboia e DJ Pumpkin. O bilhete terá um custo de 4 euros. Para o dia 6 de setembro, domingo, está agendado o espetáculo dos Vizinhos e ainda Rolled Dance Music e DJ Postman. O bilhete também custará 4 euros. Já na segunda-feira, feriado municipal, dia 7 de setembro, a entrada será gratuita. Irá atuar nesse dia FF com a Associação Filarmónica de Erganil e a Associação Filarmónica Barrilense e ainda os DJs Phil Kappa e GX. No último dia deste certame, dia 8 de setembro, terça-feira, a entrada também será gratuita e irá contar com a atuação do artista Jorge Guerreiro e também do DJ M. O município de Tábua promoveu um ciclo de visitas patrimoniais noturnas, dando a conhecer duas personagens tabuenses de relevo, João Brandão e Sara Beirão, através da criação de dois circuitos urbanos específicos, com a particularidade de os guias serem estas personagens do concelho. A ação teve por objetivo lançar um outro olhar sobre estas distintas figuras do concelho, bem como sobre o património visto numa perspectiva noturna, moldando a imaginação e a criatividade do visitante. A visita, que decorreu em Midões, teve como mote principal a vida de João Brandão, figura ímpar da história recente, que guiou os participantes, levando-os a percorrer a localidade pelas suas principais artérias, dando a conhecer a história e as suas histórias e o património local. A outra iniciativa decorreu em Tábua, durante a qual foi evocada a escritora Sara Beirão, durante a visita a recantos bem conhecidos da vila, através dos quais se estimulou a imaginação sobre a relação que com eles a escritora e filantropa estabeleceu. As novas instalações da STGO, Escola Superior de Tecnologia e Gestão de Oliveira do Hospital, vão ficar localizadas no edifício da antiga escola do primeiro ciclo de Oliveira do Hospital e terão capacidade para acolher 1000 alunos. O edifício, projetado com 3 pisos, contempla ainda um auditório com 150 lugares. O projeto, financiado no âmbito de uma candidatura do IPC a fundos europeus, que já foi aprovada a par com a nova residência de estudantes, ascende a cerca de 10 milhões de euros de investimento. Construímos gradualmente um projeto que reforça a Escola Superior de Tecnologia e Gestão de Oliveira do Hospital como o posto avançado do Politécnico de Coimbra no interior da região centro, afirma o presidente da Câmara Municipal de Oliveira do Hospital, José Francisco Rolo. Acreditamos na força destes projetos e na força transformadora que estes terão na cidade, uma vez que permitem pensar estruturalmente em atrair e fixar os alunos na oferta formativa que se quer dinâmica e dialogada com o território e com os agentes económicos da região, sublinha também o autarca em comunicado.
0: O estado do tempo nas próximas 24 horas.
1: Céu em geral muito nublado, diminuindo de nebulosidade a partir da manhã. Aguaceiros mais frequentes nas serras do litoral norte e centro até o início da tarde. Vento fraco a moderado.
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0: São 17 horas.
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sócios e amigos, muito boa tarde. Isabel Duarte convosco em mais uma edição do nosso Clube RCA, o primeiro desta semana, segunda-feira, dia 24 de agosto. Abrimos com a Maria Celeste e Beirão contra o Minho, chama-se Desgarrada com Violino. E agora vem aí Rui Fontelas com Parabéns. Parabéns para Joana Beatriz Mendes Castanheira, residente na Reboleira Amadora, madrinha 248 da nossa rádio. Para Matilde Filipa Marques Pais Almeida, na Suíça, mas oriunda da Cerdeira, sócia 2383. Para Artur Marques Bernardo e esposa, portanto, aniversário de casamento, residentes em Candosa Tábua, sócio 2391. E por último, parabéns a Noémia Margarida Costa Carvalho, residente em Cartachos, Almalaguês, madrinha 355. Um beijinho muito grande para todos estes aniversariantes do dia, com votos de que se encontrem a passar um dia imensamente feliz junto de todas as pessoas que forem importantes para vós. Então, para todos eles, Rui Fontelas com parabéns e daqui a pouco daremos início às dedicatórias para os sócios de hoje. Fique por aí a fazer-nos companhia.

Assim, queridos amigos, vamos às nossas dedicatórias e inicio com Ana Duarte e o tema Incendeia-me. Dedicámo-lo à nossa amiga Cacilda Silva, em Gestosa, Couto do Mosteiro, Santa Combadão, sócia 2120. Para Bruno António Ribeiro Silva, em Val de Taipa, Povo de Midões, sócio 2122. Para Amadeu Pereira, em Covas, Tábua, sócio 2123. Para Paulo Mota, em França, mas oriundo de Selavisa, sócio 2125. Para a nossa Lourdes, Lourdes Gonçalves, em Erganil, sócia 2126, e para mim, Isabel Duarte, também residente em Erganil, sócia 2127. Para Leonor Marques Carvalho, em Paião, Figueira da Foz, sócia 2129. Para Diamantina Simões, em Sobral Gordo Pomares, sócia 2132. Para Xavier Schmidt, em França, sócia 2133. Para Oriana Melro Borges, em Vila Franca da Beira, sócia 2135. Para Lucília Reis, em Torrozelas, sócia 2136. Para Maria da Luz Lopes, em Lisboa, mas oriunda de Aveia, sócia 2137. Para Daniela Coelho, em Moimenta de Maceiradão, sócia 2138. Para Maria de Fátima Oliveira, em Idanha Belas, sócia 2139. Para Alcino Martins de Almeida, em Ançada Mangualde, sócia 2140. Para Maria Elisa Fernandes, em Dardavás, Outeiro de Baixo, sócia 2142. Para Francisco Gomes, em Azer, no Conselho de Tábua, sócia 2144. Para Maia Alice Trindade, em França, sócia 2145. Para Maia Trindade, em França, sócia 2146. Para Leane Trindade, em França, sócia 2147. Para Zoé Trindade, em França, sócia 2148. E para Leane Trindade, em França, sócia 2149. Para Leonor do Nascimento, em Celurique da Beira, sócia 2150. Para Estela Rita Loureiro, em Erganil, sócia 2151. Para Maria Clara Correia Nunes, em Vila Nova do Ceira, sócia 2152. Para Lucília Frias Souza, a amiga Lucília, na Cortiça, São Martinho da Cortiça, sócia 2153. Para Lucas Filipe Henriques, em Val Cordeiro, Erganil, sócio 2156. Para Maria José Trindade, no Sarzedo, Erganil, sócia 2157. Para José Alberto Costa Silva, em Varziela, Cantanhede, sócio 2158. Para Mário Alexandre Pinto, na Gândara de Erganil, sócio 2161. E para Fernando Silva, de Aveia, mas à escuta na Suíça, que é o sócio 2162.

A concluir esta meia hora, um tema do brasileiro Antony Carrera, Feito Cana. Por acaso, uma música que nunca passei, irei ouvi-la pela primeira vez em conjunto convosco. Dedicamos o tema a Lucinda Silva, de Aveia, mas à escuta em Lisboa, sócia 2163, a Helena Silva Bandeira, em Murtinheira, Figueira da Foz, sócia 2164, mas oriunda de Aveia, para Adelino Costa, em Moimenta Maceiradão, sócio 2166, para Maria Helena Marques, em Água Levada Mangualde, sócia 2167, para Maria Francelina Almeida, em Arganil, sócia 2168, para Maria Madalena Ferreira, em Fronhas, São Martinho da Cortiça, sócia 2169, para Mar Henriques, em Lages, Ceia, sócia 2170, para João Correia, em Malhada Chã, sócio 2171, para Vítor dos Anjos de Sousa, em Barrigueiro, Freguesia de Pomares, sócio 2172, para António Antunes Luís, em Coja, sócio 2173, para José de Jesus Marques, em Quintela de Azurra Mangualde, sócio 2174, para Éric Trindade e Cristel Trindade, ambos residentes em França, respectivamente, sócio 2176 e sócio 2177. Para Maria Teresa Bispo, em Aldeia Nova Trancoso, sócia 2178. Para Vítor Emanuel Coelho, em Moimenta de Maceiradão, sócio 2181. Para Maria Adelaide Marques, em Vila Nova de Oliveirinha, sócia 2183. Para Eduardo José Brito Silva, em São Pai de Gramaços, Oliveira do Hospital, sócio 2184. Para José Manuel Jesus Alves, em Machorro, Coja, sócio 2185. Para Marlene Trindade, em França, sócia 2186. Para Acácio Fernandes Costa e para a sua esposa Maria Hilda Alves Costa, residentes em Pomares, respectivamente, sócio 2190 e sócio 2191. Para Duarte José Marques Nunes, residente em Vila Nova de Oliveirinha, sócio 2192. Para José Albano da Silva, em Freixo Mortágua, sócio 2194. Para Filipe Martins Nareu, em Vila Verde Ceia, sócio 2195. Para Altina Carril, em Zagalho Friumes, sócia 2196. Para Ernesto Brás Ferreira, em Adissa Tondela, sócio 2198. Para Horácio Matos, em Molelos Tondela, sócio 2204. Para Maria Inês Godinho, na Bobadela, Oliveira do Hospital, sócia 2207. E para um casal que reside em Vila Franca da Beira, Maria da Piedade Garcia da Costa, sócia 2208. E José Manuel da Costa, que é o sócio 2209.

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48 minutos para lá das 17. Estamos de volta, queridos sócios, ouvintes e amigos, com a Dalila e o Vem Dançar Comigo. Dedicámo-lo a Eduardo Sousa Rodrigues, em Saiu, São Martinho da Cortiça, sócio 2210, a Maria Adelina de Carvalho e à sua filha Joana Helena Carvalho Pedroso, em Sacões, Vila Nova do Ceira, respectivamente, sócia 2214 e sócia 2215, para Paulo Manuel Matos Silva, em Barril, Mortágua, sócio 2216, para Carlos Lopes e para a sua simpática esposa Leonilde Lopes, residentes em Foz da Moura Pomares, sócio 2219 e sócia 2220. Para Carlos Pires, em Aldeia das 10, sócio 2226. Para o nosso Teixeirinha, Carlos Teixeira, em Erganil, sócio 2228. Para a Associação Cultural Os Oliveirense Amigos de Oliveira do Hospital, sócia 2229. Para Francisco Batista, em Freixo, Mortágua, sócio 2232. Para Florinda Martins, na Lousã, sócia 2237. Para Maria Dolores Almeida, em São Mamede, Penacova, sócia 2238. Para Serafim Vicente Henriques, no Café Toca do Coelho, em Vilela, Oliveira do Hospital, sócio 2241. Para Ivone Gomes, em Moimenta de Maceiradão, sócia 2242. Para Fernanda Pereira, em Moimenta de Maceiradão, sócia 2243. Para Emanuel da Costa Coelho, também em Moimenta de Maceiradão, sócia 2244. Para Vânia Sofia de Jesus, em Lufreu, Penacova, sócia 2245. Para Fernando Nascimento, em São Cosmado Mangualde, sócia 2246. Para Armindo Lopes Filipe, em Sobral Gordo, sócia 2248. Para Maria Helena Lopes Santos, em Sorgaçosa, sócia 2249. Para Carlos Loureiro, nosso amigo de Oliveira do Hospital, sócia 2251. Para Alda Rodrigues, em Carregal do Sal, sócia 2252, aliás, mas a Alda é conhecida pelo seu outro apelido, Alda Diogo, não é Alda, tal e qual. Para Teresa Quaresma, em Aveia Pombeiro da Beira, sócia 2253. Para um casal que nos ouve em Reboleira Amadora, Alberto Martins, sócio 2256, e Maria Lúcia Simões, sócia 2257. Para Amândio Simões, em Cabeçadas, Lourosa, Oliveira do Hospital, sócio 2259. E por último, para a família Freire, que é oriunda de Saia, mas que se encontra em França, Graciete Freire, sócia 2260, Fernando Freire, sócio 2261, e Daniel Freire, sócio 2262.

sócio 2266, para Lina Santos, no Agroal, sócio 2267, para António Jorge Santos Ferreira, em Oliveira do Mondego, Penacova, sócio 2268, para Fernanda Gonçalves, em Oliveira do Mondego, Penacova, sócio 2269, para Maria da Conceição Antunes, em Gestosa, Santa Combadão, sócio 2272, para Palmira Celeste Fernandes Melo Dias, em Lobão da Beira, Tondela, sócio 2273, para um casal residente na Portela da Urgueira, São Martinho da Cortiça, Pedro Figueiredo, sócio 2274, e Sónia Figueiredo Abreu, sócio 2275. Para Pedro Marques, em Vila Franca da Beira, sócio 2276, para Sérgio Ascensão, em Santa Ovaia Tondela, sócio 2278, para Aníbal Ferreira Alves Pais, na Póvoa dos Mosqueiros, sócio 2281, para Fernando Martins, em Folques, sócio 2282, para Orlando da Costa, um querido amigo, sempre, sempre, sempre à escuta, que adora a nossa rádio e que nos ouve em Arganil, sócio 2284. Para Jorge Nogueira, em Sepins Cantanhede, sócio 2285. Para Maria Fernanda Alvoeiro Duarte, em Arganil, sócio 2287. Para André Tiago de Almeida Henriques, em Val Cordeiro, sócio 2288. Para Rui Bandeira, do Grupo Alves Bandeira, patrocinador deste programa, residente na Figueira da Foz, sócio 2290. Para Sidónio de Almeida Carreira, em Mortágua, sócio 2292. Para Gorete Silva, em Gavinhos de Cima, Oliveira do Hospital, sócio 2293. Para Maria Olinda dos Santos, em Sanguinheda, São Martinho da Cortiça, sócio 2294. Para um casal que nos sintoniza no Alqueve, Folques, José Eduardo Marques Rodrigues, sócio 2295, e Avelina da Conceição Rodrigues, sócio 2296. Para Paula Carvalho, a nossa Paula, residente em Sequerias, Arganil, sócio 2297, que anda sempre por aí a distribuir o seu peixinho, não é, Paula? E por último, vai para o nosso amigo Manuel Rodrigues Pinto, em Lourosa, Oliveira do Hospital, sócio 2299.

Rocha e Nuninho Navarro e o tema Contigo. Para Rosa Pérez, em Vila Nova de Oliveirinha, sócia 2301. Para António Henriques de Matos, em Molelinhos Tondela, sócio 2302. Sócio 2303. Assim é que está bem. Para um casal que também está sempre à escuta em Lourvão, Dídia Tomé Pereira, sócio 2305, e João Simões Tomé, sócio 2306. Para Luís Carlos Conceição, em Covas, sócio 2307. Para Alice Piedade Marques Pereira, em Gramaça, Aldeia das 10, sócio 2309. Para Ana Rita Lopes, em Torno Piódão, sócio 2310. Para António Melo e Manuela Melo, em Freixo, Mortágua, respectivamente, sócio 2311 e sócio 2312. Para António Ferreira, em Maçarocas, São Pedro do Sul, sócio 2313. Para Maria de Lourdes Lourenço, em Covelo de Cima Tábua, sócio 2315. Para Maria Conceição Sousa, em Albergaria Carregal do Sal, sócio 2316. Para Fábio Almeida, na Suíça, mas oriundo da Portela da Cerdeira, sócio 2317. Para o Cantinho da Pastorinha, em Rojão Grande, Vimieiro, Santa Combadão, sócio 2318. Para Guilherme Casimiro, em Moimenta de Maceiradão, sócio 2319. Para Mário Borges Pinto, em Chancela Tondela, sócio 2320. Para António Manuel Almeida Machado, em Tondela, sócio 2321. Para Mário Fernandes Figueiredo, em Travanca de Lagos, sócio 2322. Para Manuel Diniz Ferreira e Maria de Lourdes Marques, residentes em Vila Gozendo, Mortágua, sócio 2329 e sócio 2330. Para Grace Alves, em Erganil, sócio 2331. Para Manuel Ferreira Filipe, em Almargem Carregal do Sal, em Almargem, Caldo Viseu, estava aqui a mudar a residência do Sr. Manuel. Ele que é o sócio 2332. Para Alípio Gomes da Costa, em Casalito Penacova, sócio 2333. E para Laurinda Alves, a nossa amiga da Cernada, São João de Areias, sócia 2334.

E para fechar a edição desta segunda, 24 de agosto, do Clube RCA, vamos escutar a Bárbara Bandeira com a Rua da Saudade. Um beijinho grande, daqui a pouco Paula Pereira com Peça que Toca. Eu estarei novamente em antena amanhã. Até lá, fiquem bem, continuação de uma ótima segunda-feira para todos vós.

0: São 18 horas. 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
1: O município de Erganil atribui este ano cerca de 164 mil euros a 65 associações do concelho, reforçando o compromisso com o movimento associativo e reconhecendo o papel essencial que estas coletividades desempenham na dinamização cultural, desportiva, recreativa e artística do território. Os contratos-programa que formalizam este apoio foram celebrados no Salão Nobre dos Passos do Concelho, numa sessão que reuniu representantes das associações. Na abertura da sessão, o presidente da Câmara Municipal de Erganil, Luís Paulo Costa, destacou a importância do trabalho desenvolvido pelas coletividades na valorização e dinamização do concelho. O autarca salientou ainda que este modelo de apoio assenta em princípios de transparência, equidade e objetividade, garantindo que os montantes atribuídos resultam da aplicação de critérios previamente definidos e aplicados a todas as entidades. Quem passar pelo centro de Vila Nova do Ceira, no concelho de Góis, tem agora um novo ponto de interesse. A pintura mural Deixa a Tua Marca, instalada nas escadas da sede da Junta de Freguesia de Vila Nova do Ceira, acrescenta cor e expressão artística a um espaço de utilização quotidiana, valorizando a história, a paisagem e a identidade local. A obra foi criada ao longo da última semana de julho, no âmbito da segunda edição do Ateliê na Aldeia, sob orientação da mentora Gina Martins, e com a participação de dois professores e 8 estudantes dos ateliês de São Bento e de Almada. O trabalho envolveu várias fases, desde o projeto e os primeiros desenhos à aplicação do verniz de proteção, dando forma a uma composição inspirada no território. Dinamizada com o apoio do município de Góis, a iniciativa incluiu diferentes momentos de exploração e criação, tendo como ponto de partida a relação entre expressão artística e território. A Câmara Municipal de Oliveira do Hospital volta a oferecer cadernos de exercícios aos alunos do primeiro ciclo. A medida contempla os alunos que sejam residentes no concelho e que frequentam o primeiro ciclo do ensino básico no agrupamento de escolas de Oliveira do Hospital, sendo que os cadernos de exercícios têm de ser adquiridos nas papelarias do concelho. A entrega dos documentos deve ser efetuada de 1 de setembro a 31 de outubro. Este ano, há alteração no procedimento para beneficiar deste apoio. Após a aquisição do material escolar, os encarregados de educação deverão aceder à plataforma SIGA para proceder à respectiva candidatura. Caso ainda não disponha das credenciais de acesso à plataforma, deverá contactar o Gabinete de Educação do município de Oliveira do Hospital. Para mais esclarecimentos, 238-605-267.
0: O estado do tempo nas próximas 24 horas.
1: Céu em geral muito nublado, diminuindo de nebulosidade a partir da manhã. Aguaceiros mais frequentes nas serras do litoral norte e centro até o início da tarde. Vento fraco a moderado.
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0: É a Paula, não é? Não é a Paula?
1: Sou sim, senhora. Tá bonito, tá.
2: Avô!
3: Cala que está a chamar.
2: Avô!
3: Mas já te disse que está a chamar.
2: Avô!
3: É agora.
2: Avô!

0: lado.
1: Boa noite.
2: Olá, boa noite.
1: Olha, mas eu acho que já temos alguém em linha. Vamos ver quem é que está do outro lado. Boa noite.
3: Boa noite, menina Paula.
4: É a Paula, não é, menina Paula?
1: Sou sim, senhora. Olha, muito obrigada por estar connosco. Um beijinho e boa semana. Vamos lá, meu povo. Estou a bater no pé. A bater no pé, não a bater no pé.
5: Dedique lá então, se faz favor.
6: Ah, e queria também dedicar a... Oh, já te ligaram. Esqueci-me da minha mulher. Diz lá, e tu o que é que tu queres?
5: Tenho cedo, avô.
6: Tá bem, agora só posso ligar amanhã.
7: Já pisou o raio do gato.
6: Tá claro, piloto!
1: Ora então, muito boa tarde, bem-vindos ao Peça que Toca de hoje, segunda-feira, 24 de agosto, Paulo Pereira a fazer-vos companhia nas próximas duas horinhas. Já sabe, se hoje ainda não pediu nenhuma musiquinha, que eu tenho aqui uma lista de quem pediu, não faz agora, amanhã já poderá fazer. Portanto, se hoje ainda não participou, é agora. 235-200-572, 960-313-902. Vamos já para o telefone que ele já está a tocar. Muito boa tarde.
8: Boa tarde, Paulinho.
1: Seu João, então, como está?
8: Olha, que estava andando.
1: Com chuva, não é? Muita chuva também para aí, Sr. João?
8: Não, não veio assim de noite e ontem à tarde ainda caiu bem. E durante hoje o dia veio chuveiros, mas não foram assim muito grandes.
1: É chuva, é trovoada para aqui, é muita coisa.
8: Trovoada foi ontem à tarde.
1: É verdade. Até que musiquinha quero ouvir, Sr. João?
8: Olha, hoje vamos ouvir o Starlight, Saúde e Mais Saúde.
1: Muito bem, e a quem dedica?
8: E a minha dedicatória vai para todos quantos falam no meu nome e me desejam as melhoras. É, e que Deus seja comigo e me melhore. E para a Paula e para a tua família, muita saúde também. E que Deus te guarde sempre os teus filhos. Fique com Deus, até amanhã e muito obrigado.
1: Beijinho grande, Sr. João, e as suas melhoras, tudo a correr como desejar.
8: Obrigado.
1: Beijinho, obrigada.

senhora, beijinhos à dona Helena no Vilar, senhor António Albuquerque ali por Oliveira do Conde, senhor António Fernandes e a sua Isabela ali por Negrelos, a dona Teresa Bispo ali por Aldeia Nova Trancoso, senhor Avelino Pinheiro ali por Foz da Moura também está connosco, e agora vamos aqui a um pedido que, que me deixaram ficar aqui no rádio. Então diz assim: a Isabel Rodrigues, residente na Suíça, sócia daqui da nossa rádio, quer felicitar a sua filha Luana Costa pelo seu 14º aniversário. Então esta menina faz 14 anos hoje, e então ela, a mãe diz assim: eu, o pai e o mano amamos-te muito, sê sempre feliz minha filha. E quero então ouvir aqui o Álvaro de Castro com o tema de parabéns. Um beijinho grande para a Luana, que conte muitos com muita saúde e felicidades juntamente aqui dos seus pais e da sua família. Vamos aqui ficar então com Álvaro de Castro com o tema de parabéns.

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0: Oi, vamos a mais uma chamadinha que já está aqui a tocar o telefone. Muito boa tarde.
1: Boa tarde.
0: Boa tarde, Sr. José, bem disposto?
1: Já não, António.
0: É António, eu troco-lhes o nome. António, bem disposto, ainda anda a trabalhar?
1: Romelho.
0: Tem que ser, não é? Então, e o que vai querer ouvir hoje?
1: Faz uma do Saúl.
0: Uma do Saúl? Uma das mais recentes?
1: Sim, é nova.
0: Então, e para quem vai?
1: É, para toda a gente, para quem ouvir hoje. E para a restante.
0: Muito obrigada. Boa continuação de trabalho.
1: Beijo.
0: Obrigada, um beijinho. Então vamos ficar aqui com o Saúl, uma aqui destas mais recentes. Temos esta aqui, que ele diz que é... faz com uma mão. Vamos lá então ouvir aqui o Saúl.

0: Saúl, aqui a pedido do senhor António. Ora, e vamos aqui a mais uma chamadinha. Muito boa tarde.
1: Boa tarde, Paulinha.
0: Olga, então, como está? Tudo bem?
1: Está tudo bem.
0: Com muita chuva também por aí?
1: Olha, graças a Deus, aqui hoje não choveu assim muito.
0: Olha, ainda agora caiu aqui uma chuvada, mas uma chovada.
1: É, ontem à tarde choveu, mas choveu e trovoada.
0: Choveu, trovoada.
1: Tem estado até bemzinho, tem estado um bocado de vento. Mas não tem assim chovido muito. Lá vem de vez em quando uma chuvisca dela, parece fevereiro.
0: Acho que já chegámos aqui ao princípio do outono, não, Olga? Acho que já estamos por aí.
1: Acho que sim. Eles estão a dizer que, que agora que ainda vai vir dias bons até à meada de setembro, mas a partir da meada vai... Que vem aí tempo assim de chuva.
0: Pronto, vamos lá ver.
1: Olha, é o que temos.
0: Olha,
1: e mais nada,
0: haja saúde.
1: É verdade. Desde que não venha a estragar e que não passe aí de latino.
0: Sim, também é verdade, também é verdade. Também assim, com chuva, também os nossos bombeiros descansam mais.
1: É verdade, e este ano, agosto, até se lembrou de nos bafejar com chuvinhos.
0: É isso mesmo. Pois é, há já quem este tenha posto até.
1: É, eu ainda não, mas vou pôr esta semana ou para a semana, a ver se ponho um bocadinho delas.
0: Olha,
1: vamos ver, é uma aventura, tudo na vida.
0: Então, o que é que vai querer ouvir hoje, Olga?
1: Olha, então hoje queria ouvir Fernando Santana, quero lá saber que falem.
0: Muito bem, até aí para quem vai?
1: Ora, para a Paulinha que está aí a fazer o programa, para toda a sua família, para a Dona Preciosa de Coimbra, com um beijinho e uma boa tarde e para o marido, para a minha querida amiga Dulce Duarte, Miranda do Corvo, para a Dona Aurora Campos, também com um beijinho, tudo bom para ela, para o Sr. António Albuquerque, com o resto de uma boa tarde e um beijinho também, para o Sr. José Fernandes, que também costuma falar no meu nome, para o Sr. João Engenheiro, com as melhoras dele, e para todas as pessoas que estiverem a ouvir. Com uma feliz tarde para todos.
0: É Fernando Santana, Eduardo não.
1: Fernando Santana.
0: Pois,
1: sim.
0: eu estava a escrever Eduardo, por isso é que não me estava a dizer. É isso, é Fernando Santana.
1: Ah, Eduardo Santana, mas esta por acaso é o Fernando Santana.
0: Acho que são irmãos.
1: É, se calhar é. E se não for, fica lá no mesmo.
0: Fica lá no mesmo, é verdade.
1: É verdade.
0: Olga, um beijinho grande e muita saúde. Boa semana.
1: Obrigada, igualmente.
0: Obrigada, um beijinho, tudo bom. Obrigada.

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1: Ora, é assim mesmo, a vida é feita de enganos e desenganos. E tenho, vamos aqui a mais uma mensagem que nos chega via WhatsApp aqui do nosso telemóvel, que quer aqui ouvir uma musiquinha, e é com essa que vamos chegar então à nossa publicidade da meia hora. Ora, diz assim: boa tarde, Ana Paula, sou a Cláudia da Morízia e queria pedir a música Tony Carreira, a minha guitarra, para dedicar a todos os morizenses. Obrigada e beijinhos. Muito obrigada, Cláudia, um beijinho grande, e se estiver de férias, aproveite bem então as férias aí pela Morízia. Vamos lá então ficar aqui com Tony Carreira, a minha guitarra, e depois vamos às compras. Até já!

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7: Ora, estamos de volta, 18 horas 38 minutos. Paula Pereira aqui a fazer-vos companhia de mais um bocadinho. E vamos então ficar aqui com mais um pedido que nos chega via internet. Ora, e diz assim: boa tarde a todo o auditório da Rádio Clube de Arganil. Quero um feliz aniversário à minha sobrinha Luana, que reside na Suíça. Um beijinho dos tios da Alemanha, Fátima Costa e Fernando Costa, da Alemanha. Então, um beijinho também aqui, novamente aqui para a Luana, que está hoje de parabéns. A Fátima também estava a tentar ligar, mas eu não consegui. E a mensagem, eu estou a ler as mensagens por ordem, dona Fátima, por isso é que ainda não tinha lido a sua. Mas vamos então ficar já com o Zé Mário. Feliz aniversário, diretamente para a Luana, que hoje então é pequenina. Vamos lá então escutar.

0: Ora, então, muito boa tarde.
1: Boa tarde.
0: Então, Sr. José, como tem passado?
1: Depressiva.
0: Fui de férias? Ai, não. Também merece.
1: Não é?
0: É. Então, o que é que vem querer ouvir, Sr. José?
1: Olha, o Mário anda enganado a Paula.
0: Ainda?
1: Anda. E o papagaio fica com ciúmes.
0: Ah, é essa do patrão.
1: Exatamente.
0: Então, e para quem quer dedicar?
1: Olha, para ter João José, muita força para ele, que eu desejo. E um beijinho para a menina Olga, muita força para ela. E pouco trabalho, não, ela vai conseguir com o Pato João, fica com o braço ao pendurão. E um beijinho para a Palita, e outro para a sua mãe. E uns caçacos malandros para o Mário Oliveira, porque na semana passada, eu falei com ele numa terça-feira, ele andava muito em baixo. O que é que se passa com o seu marido?
0: Não sei, se calhar está a precisar de férias também.
1: É, também dá feia.
0: É.
1: Ah, bom. Eu disse para a mina Olga, estou a aparecer lá para o inverno.
0: Então, pois é, no inverno é que há mais tempo para tirar férias.
1: Exatamente.
0: Seu José, um beijinho grande e saúde.
1: Um abraço e ao Santiago, tá bom?
0: Obrigada, uma boa semana, um beijinho, obrigada.
1: Até a próxima.
0: Até a próxima. António Albernaz, ó patrão, tira-me daqui.

Ora, quem também está connosco é a Dona Dulce Duarte e diz assim... Ora, ela diz assim, boa tarde, queria ouvir a canção da família para o marido, filhos, netos Joaquim e Zé Pedro, para a minha avó Alzira e para a minha grande amiga Olga e para si até quarta-feira. Beijinho grande, Dona Dulce. Beijinho e boa semana e vamos então ficar aqui com o Starlight e canção da família.

Ora, e já de seguida vamos aqui a mais uma mensagem. A Dona Adelina também está connosco nas Torrezelas, que eu tive muito gosto de estar com ela no passado sábado. Um beijinho grande até às Torrezelas, é aquela gente boa também. E ela diz assim: quando puder, passe mais uma música de parabéns para a Luana e beijinhos grandes para os pais e para o Mano. Muito obrigada, Dona Adelina. Um beijinho grande. Mais uma vez, muitos parabéns para a Luana, que conte muitos com muita saúde e felicidades, é que nós aqui desejamos também. Vamos ficar aqui com os quatro menos e parabéns para ti.

0: Ora, estamos quase aqui a terminar esta primeira hora, mas antes ainda temos tempo para mais uma chamadinha. Vamos já saber quem é que está deste lado. Muito boa tarde. Boa tarde. Ora, estou a falar com...
1: A Teresa Martins.
0: Oh, Dona Teresa, então, como tem passado?
1: Olha, um bocado mal.
0: Então, isso é que é pior.
1: Apanhei uma gapeira agora de montar, tenho estado a arrar.
0: Ah, então tenho cuidado. Tem que se manter agora mais por casa, porque também é uma chuva que não nos deixa, não é? E está mais fresco.
1: Aí, aqui tem estado complicado. Desde ontem às 6 da tarde, chuva trovoada, mas muito bem chovidinha.
0: Sim, por aqui também.
1: Mas não foi nada disso. Foi qualquer gapeira que passou por aí, anda por aí muita gente assim.
0: Pois é.
1: Tenho que ir ao médico e tudo, estou fazendo antibióticos e tudo.
0: Olha, tu é que vai querer ouvir, Dona Teresa?
1: Olha, pode ser uma qualquer outra escolha, que hoje não estou com grande disposição, não estou à procura de nada.
0: Muito bem.
1: Como é que tu gosta?
0: Sim, tá então, depois eu vou passar no início da próxima hora, está bem, Dona Teresa?
1: Tá
0: e para
1: bem,
0: quem dedica?
1: Olha, é para os clientes do Café Martins e arredores, e para toda a gente que me conhece, e para vocês, para a Vitória, e tudo bom para o mundo inteiro, está bem?
0: Muito obrigada, Dona Teresa. E suas melhoras. Um beijinho
1: obrigada.
0: Grande. Vai,
1: obrigada.
0: Força. Beijinho. Deus. Obrigada.
1: Deus, obrigada.
0: Ora, vamos lá ver se ainda conseguimos atender mais uma chamadinha. Se não, olha, vou dizer que o Sr. José Dias ali no Cargal também está connosco. Aqui mais pertinho, no Sarzedo, temos o João Pedro, que também está na nossa companhia. A Dona Preciosa ali em Coimbra também está connosco. Fátima Gonçalves também está na nossa companhia, ali no Rochelo. Um beijinho também para a Dona Alzira e o Sr. Manuel ali na Aveia também estão connosco. O Sr. Sérgio Ascensão em Santo Ovaia, Tondela, também está na nossa companhia. A Dona Lucinda Costa também está connosco porque gosta e está sempre bem disposta. Um beijinho grande, Ana Lucinda. Experimente ligar-nos também para falar um bocadinho connosco, também já não falo consigo há algum tempo. Depois, vou saudar, eu acho que o Sr. Avelino Pinheiro, entretanto já falei nele, também está na nossa companhia. Um beijinho grande a todos e votos de uma ótima semana, uma ótima segunda-feira. Estamos quase a terminar esta primeira horinha, por isso não vou aqui arriscar atender alguém, porque senão podemos ir para cima do sinal horário. Por isso, vamos iniciar a próxima hora com uma musiquinha que eu vou aqui escolher, que é a pedido da Dona Teresa Martins, vou escolher aqui uma daquelas que ela gosta. Por isso ficamos aqui só com um bocadinho da Nena, que diz Santo Popular, e até já.

0: São 19 horas.
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0: Ora, vamos lá então, mais uma chamadinha, vamos já saber quem é que está do outro lado. Muito boa tarde. Estou sim, boa tarde.
1: Boa tarde.
0: Boa tarde, ora estou a falar com...
1: Isabel, de Tortavás de Mangualde.
0: Então, dona Isabel, bem disposta?
1: Sim, graças a Deus, tudo bem.
0: Então, o que vai querer ouvir hoje?
1: Olha, eu gostava de ouvir Jesus de Nazaré.
0: Muito bem, sim senhor. E para quem dedica?
1: Olha, dedicar à minha família, a todas as pessoas que estiverem a ouvir, o Radar Janil. E tudo bom, continuação de uma boa semana para todo mundo. E para a menina, e para a senhora, menina, senhora, tudo bom para si e para a sua família.
0: Muito obrigada. Um beijinho obrigada grande para si, também. Dona Isabel. Uma boa semana e saúde.
1: Obrigada, igualmente, obrigada. Para toda a gente.
0: Obrigada, beijinho.
1: Até amanhã.
0: Até amanhã, obrigada. Vamos lá então ficar aqui com Maria Celeste e Jesus de Nazaré.

0: Ora, vamos aqui ler a mensagem da Dona Maria Pereira, que diz assim, ora, que diz então assim, diz ela, ora, boa tarde Paulinha, votos de saúde para si e para todos os seus, estou aqui a fazer o jantar cantando a canção da família com o RCA, desejando saúde e paz para todos os ouvintes. Este mês de agosto é o mês de mais trabalho para mim, é o mês de aniversários, a Nora há 17, o filho a 20, a minha neta a 21, a 22 era o meu marido e amanhã a 25 sou eu, beijinhos ao trio Beira Serra, não vou pedir música, mas estou a ouvir as que vão pedindo. Muito obrigada, um beijinho grande à Dona Maria Pereira, que também está na nossa companhia, um beijinho e votos também de uma boa semana. Beijinho à Dona Leonor Pintalinho, que hoje também está connosco. E agora, temos aqui mais mensagens, mas agora vamos aqui a mais uma chamadinha. Muito boa tarde.
1: Boa tarde, amiga.
0: Então, Luís, como tem passado?
1: Olha, um bocadinho triste, mas pronto.
0: Isso é que é pior.
1: Depois, vai, força. Um colega meu me trouxe.
0: Então, Luís, o que é que vai querer ouvir?
1: Olha, vai ser, pronto, vai ser a mesma música que eu tenho pedido.
0: E que tem sido a Trigueirinha ainda?
1: Exatamente.
0: Muito bem, então e para quem vai?
1: Vai ser para dar força aos pais de um colega meu, que não sei como é que ele fez aquilo, para o Carlitos, coitado. 24 anos, coitado. Para os pais, para a irmã, para as irmãs, pronto, para si e pronto. E tátos, que estou aqui não manda nada fácil.
0: Olha, Luís, um beijinho grande e força, tudo a correr bem.
1: Obrigada, que nós éramos colegas de escola, mas pronto.
0: Força, são horas difíceis, um beijinho e força.
1: Obrigada.
0: Ora, vamos chegar aqui com o Trio Clave, Trigueirinha.

Ora, e vamos a mais uma mensagem que está aqui. A Cristina Almeida diz assim: olá Paulinha, quero então ouvir aqui uma música dos Oliveirenses e Amigos, o hino dos Oliveirenses, para dedicar à minha filha Matilde, que hoje completa mais um aninho, com um beijinho grande dos pais. Este ano estamos longe, mas perto do coração. E para o Manuel Costa, Alice Costa, Pedro Costa e para o Sr. Gás Ribeiro e minha família. Beijinhos grandes, principalmente aos meus amores Matilde e Fábio. Vamos então aos Oliveirenses e Amigos, desde já mandando um beijinho grande, grande, grande parabéns para a Matilde, que conte muitos com muita saúde e felicidade junto dos seus.

0: E vamos aqui a mais uma chamadinha. Muito boa tarde.
1: Boa tarde.
0: Boa tarde, agora estou a falar com?
1: José Elírio Carriço Pombal.
0: Então, Sr. José Elírio, bem disposto?
1: Tudo bem, obrigado. E a senhora também?
0: Também, obrigada. Então, o que vai querer ouvir hoje?
1: Olha, eu queria ouvir o José Cabra do Instituto por ela.
0: Sim, senhor. E a quem dedica?
1: Olha, para dedicar à Carla Patrícia do Trogo do Pranto Sor e a para dedicar a uma menina que é Beatriz, que está vivendo na Leirosa, que é funcionária no Centro de Dia do Carriço, com um beijinho. E é para dedicar ao Sr. António das Matas Pombal e ao Sr. Maurício, assim, pequeno Pombal, com um abraço e para vocês aí, com muito boa tarde.
0: Muito obrigada. Um beijinho para si e boa semana.
1: Igualmente, obrigada.
0: Obrigada, beijinho. Obrigada.
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0: E vamos então a mais uma chamadinha. Ora, então, muito boa tarde.
1: Boa tarde.
0: Boa tarde. Ora, Dona Preciosa, como está? Bem disposta?
1: Sim, a Dona Paula também.
0: Também, obrigada. Então, o que vão querer ouvir hoje?
1: Pode ser a desgarrada do pão do Jorge Loureiro.
0: Sim, senhora. Então, e para quem vai?
1: Para mim, para o meu marido, para a minha filha, para o meu genro, para a minha neta, para a Lina de Sagões, para o Nogue Agostino, para os meus engenheiros, para as Rápidas Melhoras, para a Dona Helena do Vilar, para vocês aí todos lá em casa, para as pessoas que trabalham nessa magnífica rádio, para todos os doentinhos, para todos os bombeiros, para vocês um bom regresso a casa, um bom jantar e um beijinho até outro dia.
0: Muito obrigada. Um beijinho grande
1: beijinho,
0: também para vocês e uma boa
1: grande.
0: Semana.
1: Beijinho. Onde é que há vender o copo?
0: há de calhar.
1: Não sei quando, ainda não estou ocupada.
0: É verdade.
1: Ainda bem, é sinal que tem trabalho.
0: É verdade, Dona Preciosa.
1: Então,
0: um beijinho grande. E saúde, obrigada.
1: Tá, para vocês também.
0: Obrigada.
1: Beijinho,
0: obrigada. Ora, vamos lá então ficar aqui com a desgarrada do pão aqui de Jorge Loureiro com a Nati.

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4: Ora, e vamos aqui a mais duas mensagens que eu tenho aqui.

Ora, já de seguida ficamos aqui com o pedido da Dona Leonilde, também está connosco ali por Foz da Moura, que dedica ao seu marido, a todos nós lá em casa, muito obrigada, a todos nós aqui da rádio, Sr. Manuel e a Dona Isabela, Dona Cacilda e o seu marido, Dona Fernanda Pinto e marido, Dona Filomena e o Sr. Abreu ali por Slavisa, e também as melhores do Sr. João Engenheiro, da Dona Helena do Vilar. Vamos ficar aqui com o Carlos Sotelo, São Cristóvão, padroeiro dos motoristas.

E vamos para aquele que será o último pedido. Pedro Marques, ali por Vila Franca, diz assim: boa tarde, aqui fala Pedro Marques, de Vila Franca da Beira, e gostaria de ouvir o conjunto Pai e Filhos com o tema O Galo Já Cantou. Era para dedicar à minha vizinha Rita, para todos vocês aí da rádio e para ouvir. Muito obrigada, Pedro. Boa semana que lhe desejo. Vamos lá então ficar aqui com o conjunto Pai e Filhos e o tema O Galo Já Cantou.

0: São 20 horas.
1: Ora, é verdade, são 20 horas, já de seguida vamos ficar aqui em simultâneo com a Antena 1 para sabermos o que se passa no país e no mundo. Muito obrigada a todos vocês que passaram por aqui, participando, dando mensagens, toquezinhos, e quem não conseguiu, acreditem que eu não posso atender a todos ao mesmo tempo, só posso atender-me cada vez. Eu vou intervalando mensagens e chamadinhas também, por isso amanhã é a vossa vez. Já sabe que hoje, quem ligou hoje não liga amanhã, portanto amanhã podem ligar. Eu volto amanhã, se quiser, para mais um Peça que Toca na vossa companhia. Até lá, sejam felizes.
2: Estamos à atualidade com a Susana Barros. Quais são os principais títulos a esta hora?
3: O secretário-geral do PSD, Hugo Soares, acusa José Luís Carneiro de assustar os portugueses com fantasmas sobre o futuro da segurança social. Críticas ao PS e ao Chega na abertura da Universidade de Verão Social-Democrata. Os Estados Unidos anunciam uma campanha sem precedentes de sanções económicas contra o Irão. Os aliados da Ucrânia prometem reforçar o apoio militar a Zelensky.
2: E a esta hora, 20 graus no Porto, em Coimbra e também em Ponta Delgada, e 22 em Lisboa, Faro e Funchal. 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
3: Quem está a assustar os portugueses é o PS, não é o governo, diz o secretário-geral do PSD a propósito das críticas dos socialistas ao estudo sobre a sustentabilidade da segurança social encomendado pelo Executivo. Hugo Soares abriu há pouco a Universidade de Verão Social-Democrata em Castelo de Vide e acusou o PS de agitar fantasmas para meter medo às pessoas.
4: O governo anunciou no exato dia em que saiu o estudo que não ia fazer nenhuma reforma estrutural na Segurança Social nesta legislatura, pôs uma pedra em cima do assunto e hoje o Partido Socialista ontem vem acusar o Governo de querer provocar medo às pessoas sobre a Segurança Social e a sustentabilidade. Ora, um Governo que põe uma pedra sobre o assunto é que está a colocar medo. Quem quer colocar medo aos portugueses, quem quer agitar o fantasma da privatização da Segurança Social em Portugal é o Partido Socialista, para assustar as pessoas, não é o Governo.
3: Hugo Soares acusou também o PS de irresponsabilidade e impreparação. O PS e o Chega, que segundo o secretário-geral do PSD, estão cada vez mais parecidos.
4: Há hoje mesmo uma grande impreparação. Por um lado há irresponsabilidade, muita irresponsabilidade. Mas há sobretudo uma impreparação brutal na oposição em Portugal. Nos dois maiores partidos da oposição, que de resto já o disse e queria aqui repetir, estão cada vez mais parecidos. Não é por acaso que votam tantas vezes juntos na Assembleia da República. É mesmo verdade. O deputado Zé Luís Carneiro está cada vez mais parecido com o deputado André Ventura.
3: Acusações do secretário-geral do PSD há pouco na abertura da Universidade de Verão Social-Democrata. André Ventura voltou hoje a defender a demissão do ministro da Administração Interna. Em Évora, o presidente do Chega questionou a atitude do primeiro-ministro sobre Luís Neves para sugerir a falta de autoridade de Luís Montenegro sobre o país.
5: O que se passa com Luís Neves é gravíssimo. Nós já fizemos a nossa parte. Lançámos uma comissão parlamentar de inquérito, pedimos ao Parlamento que faça um voto de exoneração do ministro Luís Neves, falei com o Presidente da República, pessoalmente, sobre a gravidade da situação. Se o Primeiro-Ministro, por qualquer motivo que eu desconheço, está comprometido, enfim, com algum grau de cumplicidade, e que não tem mão da autoridade sobre o ministro Luís Neves, então não tem autoridade sobre o país. Isto é mesmo uma questão central de democracia, não tem nada a ver com, isto não tem nada a ver sequer já com partidarite. Isto tem que ver com decência democrática. Se não há capacidade de fazer isto, não haverá capacidade de fazer nada. E a nossa democracia degrada-se a olhos vistos.
3: Ventura questiona também o papel do Presidente da República, no caso Luís Neves.
5: Cada Presidente tem o seu estilo. Se eu tivesse sido eleito Presidente da República, teria certamente um estilo diferente. Já teria dito ao Primeiro-Ministro que este ministro tem que sair, isso já é clarinho, como água. Aliás, eu suspeito que Marcelo Rebelo de Sousa já o tivesse feito. Suspeito que o próprio Marcelo Rebelo de Sousa, se fosse Presidente da República, já teria dito que tem que sair. Não há outra hipótese. Mas cada Presidente tem o seu estilo, António José Seguro também tem o seu, nós respeitamos o espaço de cada um. Acho que agora cabe ao Primeiro-Ministro, como líder do Governo, dizer ao seu Ministro que já não há condições, não é uma questão de ser mais de direita, mais de esquerda, mais alto, mais baixo, é uma questão de não ter condições políticas.
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0: São 21 horas. 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
1: Decorre no Supasso, em Erganil, de 4 a 8 de setembro, mais uma edição da Fica Beira e Feira do Montalto, a 43ª edição. Do programa, em termos de espetáculos, consta o seguinte: para o dia 4 de setembro, sexta-feira, atuação de Dilás e Abelhinha, festa mais 55. O custo do bilhete é de 4 euros. Dia 5 de setembro, sábado, Miguel Araújo, Rapazes da Ramboia e DJ Pumpkin. O bilhete terá um custo de 4 euros. Para o dia 6 de setembro, domingo, está agendado o espetáculo dos Vizinhos e ainda Rolled Dance Music e DJ Postman. O bilhete também custará 4 euros. Já na segunda-feira, feriado municipal, dia 7 de setembro, a entrada será gratuita. Irá atuar nesse dia FF com a Associação Filarmónica de Erganil e a Associação Filarmónica Barrilense e ainda os DJs Phil Kappa e GX. No último dia deste certame, dia 8 de setembro, terça-feira, a entrada também será gratuita e irá contar com a atuação do artista Jorge Guerreiro e também do DJ M. O município de Tábua promoveu um ciclo de visitas patrimoniais noturnas, dando a conhecer duas personagens tabuenses de relevo, João Brandão e Sara Beirão, através da criação de dois circuitos urbanos específicos, com a particularidade de os guias serem estas personagens do concelho. A ação teve por objetivo lançar um outro olhar sobre estas distintas figuras do concelho, bem como sobre o património visto numa perspectiva noturna, moldando a imaginação e a criatividade do visitante. A visita que decorreu em Midões teve como mote principal a vida de João Brandão, figura ímpar da história recente, que guiou os participantes, levando-os a percorrer a localidade pelas suas principais artérias, dando a conhecer a história e as suas histórias e o património local. A outra iniciativa decorreu em Tábua, durante a qual foi evocada a escritora Sara Beirão, durante a visita a recantos bem conhecidos da vila, através dos quais se estimulou a imaginação sobre a relação que com eles a escritora e filantropa estabeleceu. As novas instalações da Estegó, Escola Superior de Tecnologia e Gestão de Oliveira do Hospital, vão ficar localizadas no edifício da antiga escola do primeiro ciclo de Oliveira do Hospital e terão capacidade para acolher 1000 alunos. O edifício, projetado com 3 pisos, contempla ainda um auditório com 150 lugares. O projeto, financiado no âmbito de uma candidatura do IPC a fundos europeus, que já foi aprovada a par com a nova residência de estudantes, ascende a cerca de 10 milhões de euros de investimento. Construímos gradualmente um projeto que reforça a Escola Superior de Tecnologia e Gestão de Oliveira do Hospital como posto avançado do Politécnico de Coimbra no interior da região centro, afirma o presidente da Câmara Municipal de Oliveira do Hospital, José Francisco Rolo. Acreditamos na força destes projetos e na força transformadora que estes terão na cidade, uma vez que permitem pensar estruturalmente em atrair e fixar os alunos na oferta formativa que se quer dinâmica e dialogada com o território e com os agentes económicos da região, sublinha também o autarca em comunicado.
0: O estado do tempo nas próximas 24 horas.
1: Céu em geral muito nublado, diminuindo de nebulosidade a partir da manhã. Aguaceiros mais frequentes nas serras do litoral norte e centro até o início da tarde. Vento fraco a moderado.
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5: Vocês querem mais sucesso? Essa música, perfeito, inspirado em Zé Cedê. E Lula Martins também. E assim, ó. Quem é o gostosão daqui? Cadê a bacharada? Aí tem igual não, viu? A dona Aninha falou. Ei! 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
1: Ora, boa noite, bem-vindos a mais uma emissão dos Malucos por Octanas, quando passam 6 minutinhos das 22 horas, neste dia 24 de agosto de 2026. Começámos mais esta edição com o tema do... Deixa-me ir aqui à procura, como é que ele se chama, este rapaz. O Xande, Xande Avião, dos Aviões do Forró, com este tema Quem é o Gostosão Daqui? E hoje sou eu, porque estou sozinho. O amigo João Osório Neves hoje não está cá em estúdio, mas tenho certeza que não estou sozinho, porque há sempre muita gente do outro lado à escuta. A Dona Helena Carvalho Vilar já mandou para aqui um toquezinho, muito obrigado por isso, e outros com certeza também chegam. Mandar um beijinho lá para casa, para as Três Marias, Lara Maria, Maria Inês e a Lúcia, que não é Maria, mas que podia ser também. Um abraço àqueles que costumam estar sempre à escuta, ali a malta do Mourão, o António e a Amélia, e os fiotes todos, o Sr. Fernando Almeida do Rochelle, enfim, toda a gente que costuma dar aqui um toquezinho para a Foz da Moura, para todos os lados, como eu costumo dizer, e através da internet, porque mesmo sabendo que há muita gente de férias e tem direito a elas, e são bem merecidas, costumam-nos ouvir através da internet, ou então no rádios online, através da internet, ou aqueles que estão aqui mais perto, através do 88.5 FM ou 97.8, repetidor do Piodão. E hoje, embora sozinho, com certeza muita gente estará deste lado. A Dona Dulce Duarte, Miranda do Corpo, também já deu para aqui um toquezinho, muito obrigado. Estamos a chegar cada vez mais longe. Se alguém estiver a vir através da internet lá, assim, para mais longe ainda, podem também mandar aqui um toquezinho. Olha, chegamos aqui à luz. Como diz aqui o amigo Luís Martins, boa noite, Carlos Ricardo, cumprimentos, que a luz, boa semana, muito obrigado, Luís, um abraço também aí para baixo, espero que o tempo esteja melhor do que aqui está, finalmente chegou a chuvinha, também é precisa para acalmar um pouco os incêndios que andavam a devastar aí todo este Portugal, como eu costumo dizer, e faz bem, porque também está na altura de semear um belo de uns nabos, para depois comermos com um esparragadozinho assim na altura mais fria. Eu que adoro o esparragado de nabos, e também para pormos umas covinhas para depois para o caldo verde, que eu também gosto muito, ou até as couves do Natal, aquelas pencas, como eu costumo dizer. A Dona Olga Cristina mandou para aqui também um toquezinho, muito obrigado por isso, e é sempre bom saber que temos tantos amigos aqui a escutar-nos, porque é sempre sinal que chegamos a muito lado, e quando assim é sinal que o nosso trabalho é reconhecido, e que quando não for por outra coisa, que seja por aqueles malucos que estão ali a falar de automóveis e que de vez em quando também discutem entre eles, mas pronto, é mesmo assim. Olha, o Sr. António Albuquerque está livre, muito obrigado, Sr. António, um abraço aí para esses lados, também tenho umas costelas aí dessa freguesia, por acaso, e um abraço também da parte do meu pai. Bom, vamos ficar com mais um temazinho. Hoje é mais música do que notícias, mas também vamos dando aqui algumas notícias sobre o WRC e não só, e vamos ficar agora com um tema que eu gosto muito também, dos meus anos 90, do Roupa Nova, que se chama Linda Demais. Voltamos já a seguir. Deixem-se ficar por aí com esta linda música e com este cheiro a octanas.

0: foi assim, não uma, mas duas músicas do Roupa Nova. Primeiro o tema, aliás, primeiro foi, desculpem que eu tive aqui um problema com as teclas, e as teclas, primeiro Linda Demais e depois este tema Dona. Este Dona que fez parte de uma novela, penso que foi do Rock Santeiro. E hoje, quem sabe, até vamos aí recordar alguns temas assim mais antiguinhos. Olha quem mandou para aqui uma mensagenzinha, foi a nossa camionista, a Maria do Patrocínio, que diz boa noite e bom programa, diretamente da Holanda com direção à Alemanha. Beijos e abraços. Obrigado. Um beijinho, Maria do Patrocínio, e um abraço para o seu marido também. E vão devagarinho, que é para chegar depressa, como eu costumo dizer. Espero que gostem deste tema musical, e já que estamos a falar em camionistas, e hoje vamos falar também de notícias, mas temos tempo para isso tudo, vamos então a um tema que eu gosto muito, de Paula Fernandes e com o Dominguinhos, que se chama precisamente, eu acho que a Maria do Patrocínio vai gostar desta, espero bem que sim, depois diga-me qualquer coisa. Vamos então ficar com a Paula Fernandes e com o Dominguinhos, com este tema Camioneiro.
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0: E foi assim, a Paula Fernandes e o Dominguinhos com este tema caminhoneiro. Ainda bem que a nossa Maria do Patrocínio mandou para aqui uma mensagem, que eu já estive aqui a ver, que diz, muito obrigado, lindo tema. Muito obrigado, ainda bem que gosta, Maria Patrocínio. Votos, boa viagem e até um dia destes, se Deus quiser. Devagarinho para chegar depressa, como eu estava a dizer. Bom, mas mandar também daqui um abraço ao meu amigo João Matos, que está de serviço também, e que está, como ele diz, a ouvir a melhor rádio do mundo. A melhor não sei, mas este programa é o melhor, é o melhor programa de automobilismo que existe, é meu e por isso é que eu tenho que defender aquilo que é meu. Bom, quem deu para aqui também já um toquezinho foi a Dona Leonilde Lopes da Foz da Moura, pessoal da Foz da Moura, e a Dona Helena Carvalho de Vilar. Muito obrigado por estarem sempre à escuta desse lado e espero que também esta escolha musical tenha sido do vosso agrado. Bom, mas começando aqui pelas notícias e entretanto já estava aqui à espera, não é isto que eu queria. Então, mas agora não me aparece o tema que eu queria. Mas não interessa, eu já vou à procura para ver o que é que podemos pôr aqui já a seguir. Não me interessa. Vamos então aqui às notícias sobre o automobilismo, dizer-vos que o Rally Constálica, que se disputa nos próximos dias 29 e 30 de agosto, contará com mais de 5 dezenas de equipas e várias novidades entre os candidatos aos primeiros lugares. A prova terá passagem pelos concelhos de Castro Daire, Oliveira de Frades e Vouzela. Uma das principais novidades será a estreia de Carlos Matos ao volante no Skoda Fabia RS Rally 2. O piloto de São Pedro do Sul, vencedor esta temporada do Rally Espumante do Dão com o Skoda Fabia R5, passa assim a dispor da geração mais recente do modelo da marca checa. A mudança terá também reflexo no programa do seu filho, João Marcelino, que vinha a competir com o Citroën DS3 R5 e que irá assumir os comandos do Skoda Fabia R5 utilizado até agora por Carlos Matos. Pai e filho apresentar-se-ão assim no Rally Constálica com novos argumentos, efetuando a ambos um importante upgrade relativamente às viaturas utilizadas anteriormente. Outro foco de atenção será João Ferreira, o piloto de todo o terreno, que anda com a Toyota Hilux T+, prossegue a sua experiência nos rallies e voltará a conduzir o Toyota GR Yaris Rally 2, depois de ter vencido o Rally Verde Centro de Figueirão dos Vinhos. O piloto realizou recentemente testes com a Toyota, procurando aumentar o conhecimento da viatura e ganhar ritmo em troços de asfalto. A presença de João Ferreira promete, por isso, acrescentar competitividade à luta pelos primeiros lugares. Paulo Carvalheiro também tinha previsto estrear no Rally Constálica o novo Porsche 992 GT3 GT Rally. Contudo, a chegada tardia de componentes para o sistema de travagem obrigou a adiar novamente a estreia. O piloto de Pombal marcará presença com o Porsche 991 GT3 Cup, que utilizou recentemente no Rally da Madeira. A lista oficial de inscritos será publicada apenas no dia 25 de agosto, mas o plantel já anunciado deixa de ver uma edição particularmente competitiva do Rally Constálica. E já que estamos a falar no Rally Constálica, que chama-se Rally Constálica Castro Daire, Oliveira de Frades e Vouzela, dizer-vos que o início do rally será no sábado, dia 29 de agosto, com o início, a partida do primeiro concorrente está agendada para as 16h10 da vila de Castro Daire. Depois a PEC número 1, que é a Rota Nacional 2 Castro Daire 1, com 5,45 km às 16h27. A PEC número 2, Moledo 1, com 9,45 km às 17h05. A PEC número 3, Rota Nacional 2 Castro Daire 2, com 5,45 km às 18h08. E a PEC Moledo 2, acho que não me enganei. Não, a PEC Moledo 2, com 9,45 km às 18h46. Haverá um reagrupamento em Vouzela, nas instalações da Constálica, para depois termos a PEC número 5, Vouzela 1 e Vouzela 2, a super especial em Vouzela, com 5,6 km às 21h, para um serviço às 21h32. No segundo dia de prova, segundo e último dia, domingo, dia 30 de agosto, haverá a partida do Parque da Constálica às 10h03, depois a PEC Senhora do Castelo 1, com 5,45 km, ou seja, voltando ao formato original às 10h36, depois a PEC número 7, Penoita 1, com 13 km, também a mais comprida, que já teve algumas variações. Eu já fiz de duas variações diferentes, desta vez volta àquela que eu fiz a primeira vez, com às 11h09, depois haverá a PEC número 8, Senhora do Castelo 2, às 12h09. Haverá um reagrupamento em Vouzela, uma assistência, para depois as duas últimas PECs, que será a PEC número 9, Penoita 2, com 13 km às 14h24, depois haverá um reagrupamento em Oliveira de Frades e depois haverá a PEC número 10, que é uma super especial com 2 km, feita por duas vezes, que se chama Frango do Campo 1 e 2, às 15 e 20 para o primeiro, com o final marcado para o Parque Urbano de Oliveira de Frades às 15h43 e o pódio às 17h15. Este é um total de 76,3 km, com cerca de 40 km de PECs cronometradas. Por isso, já sabem, no próximo fim de semana, sábado e domingo, pode ir até à zona de Lafões, Vouzela, Oliveira de Frades e Castro Daire, e podem sempre fazer uma perninha e avistar aquilo que melhor se vai fazendo por aí. Eu não tenho, não, ainda ia para dizer que já tinha passado o sinal horário, mas não, ainda não passou o sinal horário, ainda temos 1 minuto e 27 e podemos ir aqui a mais umas noticiazinhas sobre rallies. Dizer-vos também que não é isto que eu quero, isto hoje está, é isso mesmo. Haverá novamente, irei aqui também falar um pouco sobre o WRC também, mas dizer-vos que o cancelamento do Rally da Arábia Saudita aproxima-se a passo largo de ser um facto consumado e já não dependerá só da vontade da FIA e do organizador. Nos bastidores do WRC começa a crescer a convicção de que a confirmação do cancelamento acontecerá ainda este mês e não em setembro, como a FIA tinha previsto como data de tomada de uma decisão. Do lado das equipas, a vontade numa deslocação à Arábia Saudita parece ser nula. Aliás, no início do mês, alguns pilotos de fábrica tinham revelado explicitamente que dispensavam a ida ao Médio Oriente, com alguns mesmo a mostrar-se a favor de que não existisse prova substituta. Para além disso, existiram dificuldades operacionais relacionadas com os seguros, já que não existirão companhias dispostas a cobrir uma deslocação à Arábia Saudita nas condições de guerra atuais. Jeddah, onde estava previsto o rally, fica a mais de 1000 km do Golfo Pérsico, quando a guerra está mais ativa. Mas o evento internacional pode tornar-se um alvo, e com os úteis do Iémen a poucos mais de 500 km de distância, ninguém está disposto a arriscar. Mas principalmente ninguém quer ir a um rally que aparentemente só foi desejado pelo WRC Promoter. O rally Seis Cidades do Norte de Portugal continua na linha da frente para substituir a prova saudita. Vamos então ficar aqui com os nossos compromissos publicitários e voltamos já a seguir.
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E foi assim, um tema de Bruno e Marrone, Dormi na Praça. E assim, nós não dormimos na praça, porque ainda estamos aqui a ouvir via cores, para podermos também nós fazermos mais este programazinho, até vocês. Entretanto, quem deu para aqui um toquezinho foi, não é este, telemóvel, é este. Ai, que eu já me perdi. A Dona Casilda Silva, muito obrigado por estar aí à escuta também. E é sempre bom quando nós temos as pessoas desse lado a darem-nos feedback daquilo que vamos fazendo por aqui. E muitas vezes nós não temos noção de até onde chegamos, e às vezes em conversa com as pessoas é que percebemos que afinal somos companhia de muita gente, e é assim tão bom. Bom, vamos ficar com mais um temazinho, já li mais algumas notícias, já vou ler outras notícias entretanto, também temos a segunda hora, a segunda e última hora, por isso vamos ficar com mais um tema de Chitãozinho Chororó, Evidências. Vamos lá então, hoje deu-me para a música brasileira, também pode ser.

E foi assim, Chitãozinho e Chororó, com este tema Evidências. Eu espero que tenham gostado desta, ou melhor, que estejam a gostar desta escolha musical. Hoje é assim um bocadinho mais calma, mas eu acho que também é importante de vez em quando mudarmos aqui o estilo musical também, para ficarmos aqui um bocadinho, às vezes mais nostálgicos, às vezes mais alegres também. Dizer-vos só também que, em relação ainda ao Rally, ao Campeonato do Mundo de Rallys, a Federação Internacional do Automóvel reduz a taxa de inscrição no Campeonato do Mundo em 50% para incentivar novos construtores. A FIA aprovou um incentivo financeiro para atrair mais fabricantes ao Mundial de Rallys, reduzindo para metade a taxa de inscrição no Campeonato de Construtores do próximo ano. A medida visa contornar o fraco entusiasmo das marcas perante o pacote de atualização para carros Rally 2 com kit no âmbito do regulamento WRC 27. A partir do próximo ano, as viaturas da categoria WRC 2 equipadas com o kit de atualização poderão competir na classe principal do WRC. Contudo, a adesão tem sido reduzida. Apenas a Ford confirmou a produção do kit, enquanto Hyundai, Skoda e Lancia demonstraram pouco interesse. A principal barreira prende-se com a exigência de inscrever pelo menos 2 carros em todas as provas da época para homologar esse mesmo kit, o que implica um aumento orçamental significativo para as equipas do WRC2. Para incentivar a produção do kit, a FIA reduziu a taxa de inscrição em 50%, fixando o valor em cerca de 250 mil euros. O presidente de desporto da FIA, Malcolm Wilson, explicou que o corte cobre os custos de desenvolvimento da atualização e que as marcas podem vender o kit a clientes privados desde que se registrem no campeonato. O objetivo da FIA passa por contar com pelo menos 5 construtores envolvidos na competição. A diretora de desporto de estrada, Amélia Abel, esclareceu que as taxas mantêm-se suspensas até à assinatura do contrato com o promotor. Pois, tem que se tentar buscar alguma coisa, porque senão as coisas podem não correr bem. Em relação ainda, já que estamos a falar nisto, o que é o Rally 2 WRC Kit para 2027-2028? O Conselho Mundial do Desporto do Automóvel da FIA aprovou em junho as novas regulamentações técnicas do WRC para 2027, introduzindo também um kit aerodinâmico inédito e uma redução de peso para os carros da classe Rally 2, numa medida que visa equilibrar o desempenho entre as duas categorias principais do Campeonato do Mundo de Rallys e encorajar a entrada de novos construtores durante o período de transição de 2 anos. Passaram 2 meses e só a M Sport Fora assegurou colocar o Rally 2 WRC Kit no seu Fiesta Rally 2, sendo que os restantes construtores, Skoda com o Fabia RS Rally 2, Lancia com o Y no Rally 2, decidiram não enverdar por esse caminho, mantendo tudo como está. E a Hyundai, que tem o seu i20 no Rally 2, ainda não decidiu o que vai ou não fazer. Como se sabe, a Toyota tem o seu GR Yaris Rally 2, que se manterá inalterado, pois a Toyota está a desenvolver o seu WRC 27. O novo pacote aerodinâmico inclui guarda-lamas dianteiros homologados, um para-choques frontal redesenhado e um dispositivo aerodinâmico traseiro, previsivelmente uma asa traseira revista ou um difusor, concebidos para aumentar a aderência em ambos os eixos. A par de novos elementos, o peso mínimo das viaturas Rally 2 equipadas com este kit sofre uma redução de 10 kg, caindo dos atuais 1.230 para os 1.220 kg, por forma a aumentar a competitividade face à nova geração de viaturas Rally 1. A FIA fixou o teto orçamental do kit em 7.500 euros por carro. O valor contrasta com o custo de uma única asa traseira de um atual Rally 1, que pode atingir os 12.000 euros. Posicionando esta solução como um conceito intermédio, mas significativamente mais próximo da realidade financeira dos Rally 2. Os construtores que homologarem o pacote terão direito a um joker para os componentes da carroçaria incluídos no kit, estando limitada a uma única extensão por ficha de homologação Rally 2 durante o ciclo 2027-2028. A aplicação do pacote está sujeita a condições estritas fixadas pelo organismo regulador. A homologação fica reservada em exclusiva a construtores oficiais, como a Skoda, Lancia, Hyundai, Ford ou Toyota, impedindo que preparadores privados o façam, ainda que estes últimos possam utilizar o kit uma vez homologado pela marca. Além disso, a sua aplicação fica circunscrita a viaturas Rally 2 homologadas até 31 de dezembro de 2026. A exigência mais complexa reside no compromisso desportivo. Para ter a atualização, os construtores são obrigados a alinhar com 2 carros em todas as provas de primeira temporada. Na prática, marcas como a Skoda e a Lancia teriam de disputar a totalidade do calendário de 2027, o que implica praticamente duplicar os orçamentos previstos para 2026. O kit terá uma validade estrita para as temporadas de 27 e 28, fase definida pela FIA como a transição do regulamento.

E foi assim o João Bosco com este Chora Me Liga. Bom, enquanto faltam cerca de 6 minutinhos para chegarmos ao sinal horário das 23 horas, vamos ficar aqui com mais algumas noticiazinhas e depois então seguiremos até ao sinal horário. O piloto Sebastião Ogier confirmou que está apto a regressar ao Campeonato do Mundo de Rallys no Rally da Paraguai na próxima semana. Depois do acidente sofrido no Rally da Finlândia, o piloto da Toyota pretende ajudar a equipa a conquistar o 10º título mundial de construtores, resultado que igualaria o recorde da modalidade. Ogier liderava a prova finlandesa quando o Toyota Yaris Rally 1 saiu de estrada e capotou várias vezes. O piloto e o navegador de substituição, Julien Ingrassia, saíram do veículo pelos próprios meios e foram transportados para o hospital por precaução, tendo recebido alta no dia seguinte. Após o acidente, Ogier decidiu prolongar o seu programa parcial e participar nas restantes provas previstas: Paraguai, Chile, Sardenha e Arábia Saudita, caso esta última mantenha o lugar no calendário, ou eventualmente a sua substituta, que pode ser em Portugal. O francês, que venceu a primeira edição do Rally do Paraguai, regressará à parceria habitual com Vincent Landais. Embora esteja a 62 pontos do líder e colega de equipa Elfyn Evans, Ogier considera praticamente encerrada a possibilidade de conquistar o 10º título de pilotos. O piloto mantém, contudo, a ambição de vencer as provas restantes. Para garantir o título de construtores, a Toyota terá de somar mais 6 pontos do que a Hyundai no Paraguai. Ogier espera repetir no Paraguai o triunfo de 2025, numa prova que descreve como marcada por um ambiente especial, troços exigentes e condições difíceis. O piloto pretende voltar a lutar pela vitória e contribuir para o sucesso da Toyota na competição de construtores. Aqui está uma boa ideia. Mas, entretanto, a FIA, depois das críticas a que foi sujeita, considera a FIA está a considerar a reintrodução da qualificação do Campeonato do Mundo de Rallys a partir de 2027. O principal objetivo é reduzir as disparidades competitivas resultantes da ordem de partida em pisos de terra, um desafio que se torna ainda mais crucial com a chegada das novas especificações técnicas da WRC 27. Embora a decisão de indexar a ordem de partida à classificação do campeonato tivesse como propósito evitar um fosso crescente entre os pilotos de topo e restantes, a realidade atual, marcada por um maior equilíbrio competitivo, mostra que os

melhores classificados enfrenta uma desvantagem significativa devido à crucial importância da ordem de passagem na estrada. Perante este cenário, a reintrodução da qualificação está agora em consideração. Este formato, que não é aplicado na categoria principal dos rallies mundiais desde 2013, encontra-se atualmente em discussão interna nos organismos desportivos. Tradicionalmente, a qualificação tinha como função determinar a ordem de partida, possibilitando aos pilotos contornar a desvantagem de limpar a estrada nos troços de terra. Emília Abel, diretor de estrada da FIA, confirmou que a reestruturação deste formato está a ser avaliada, enfatizando que se trata de uma fase preliminar de diagnóstico. Isto faz parte da discussão sobre os regulamentos desportivos. Estamos atualmente na fase em que todas as opções estão em cima da mesa, mas isto estará, antes de mais, de ser alinhado com o promotor, depois de o que com uma comissão e posteriormente validado por esta, declarou a responsável do Dirt Fish. Atualmente, o Campeonato do Europeu de Rallys adota um sistema em que os 15 pilotos mais rápidos na qualificação partem por ordem inversa em provas de terra ou na ordem obtida em provas de asfalto. Este modelo serve de referência para a FIA na análise da sua potencial implementação no WRC. O debate adquire maior urgência devido à nova regulamentação técnica prevista para 2027. Com a Toyota, a Rally One Project e a RMC Motorsport a empregarem componentes de carros Rally 2 e a M-Sport a desenvolver uma atualização aerodinâmica em kit para o seu Fiesta Rally 2, a diferença de aderência entre os primeiros e os últimos carros a passar na estrada poderá ser determinante. Com efeito, no formato atual, um Rally 2 bem conduzido, mesmo fora do top 10, consegue tempos próximos dos primeiros Rally 1s, apesar de uma diferença de 100 cavalos no motor. Consequentemente, com os regulamentos de 2027 e com um carro de potência semelhante, quem partir mais atrás terá uma vantagem consideravelmente maior. A qualificação surge assim como a forma mais equitativa de ordenar a rapidez de cada piloto de forma natural. Sem o sistema de qualificação, um kit Rally 2 a partir do top 20 beneficiaria provavelmente de uma vantagem de aderência significativa face a um WRC 27. Atualmente, com cerca de 10 Rally 1s, esta questão é mitigada, mas no futuro, com um número significativamente maior de carros com potências similares, a ordem de partida tornar-se-á crucial. Imagine-se o líder do campeonato na primeira prova de terra do ano a terminar a PEC 1 em 25º ou 30º lugar. Assim, parece consensual reintroduzir a qualificação, o que se figura mais justo. Será ainda possível considerar formatos com duas ou três passagens, utilizando o tempo médio ou melhor dos três. De qualquer modo, e reconhecendo que todas as opções têm os seus prós e contras, é fundamental que os melhores pilotos não sejam penalizados pela ordem de partida na estrada. O efeito de limpeza nas provas de terra, em que o primeiro carro a passar na estrada atua literalmente como um varredor, removendo a terra solta e perdendo por isso muita aderência, os concorrentes a seguir encontram uma trajetória progressivamente mais limpa e com maior tração até se atingir um ponto ideal. E depois, posteriormente, inicia-se aí sim a degradação do piso. À medida que os carros vão passando, a superfície torna-se pior, por vezes de forma drástica. Podem surgir regos profundos, pedras cortantes à superfície e o solo pode soltar-se, penalizando os que partem mais atrás em termos de estabilidade e riscos de furos. Além disso, o pó em suspensão, a umidade que se evapora com o solo ou a chuva súbita alteram o estado do troço de forma radical em poucos minutos. No rallies, a igualdade absoluta das condições é uma quimera. Vencer não se resume a ser o mais rápido, mas sim à capacidade singular de adaptação a todas as mudanças implacáveis da própria estrada. E ter alguma sorte, claro, mas tudo isso faz parte do ADN do rallies. Bom, vamos agora ficar com este temazinho do Leonardo até ao sinal horário e nós voltamos já a seguir para a segunda e última hora destes malucos proctanas. Deixem-se ficar por aí, não sei se há aqui mais toxinhos, não há. A malta está de férias e fazem vocês muito bem. Vamos então ficar com o Leonardo até ao sinal horário.

0: São 23 horas.
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E foi assim, o Zezé de Camargo e Luciano, mexe que é bom. Quando passam 7 minutinhos das 23 horas neste dia 24 de agosto de 2026, bem-vindos à segunda e última hora destes malucos por octanas. A Dona Helena Carvalho de Vilar mandou para aqui mais um toquezinho, muito obrigado. E então vamos aqui a mais umas notícias e depois iremos aqui a mais uma música bem mexidinha. Acho eu. Ah, é esta que há bocado não foi toda. Mas entretanto, já lá vamos. Bom, dizer-vos que também que... onde é que está? Está aqui. Castanheira de Pera será o palco da ronda, da quarta ronda do Castelo Portugal Rally Series no dia 5 e 6 de setembro. Sob o nome Unoveiro e Elan, a prova destaca-se por um formato compacto e exigente, desenhado para maximizar a emoção da competição e a proximidade com o público. Com mais de 40 km de troços cronometrados e apenas 30 km de ligações, o evento reforça a aposta do promotor em formatos intensos que privilegiem o rendimento desportivo. O percurso integra duas classificativas exteriores distintas. O troço Unoveiro, com quase 12 km na Serra da Lausanne, promete testar a técnica dos concorrentes através de um traçado rápido e exigente. Já a Especial Alain, com mais de 6 km, apresenta-se como um sprint técnico realizado integralmente no asfalto da Vila Anfitriã, garantindo momentos de adrenalina pura durante a tarde de domingo. A Arena Monster Energy, instalada junto à Praia das Rocas, servirá de ponto focal, permitindo aos espectadores acompanhar a ação de perto num cenário privilegiado. A grande novidade desta edição é a participação do britânico Chris Ingram, campeão europeu de rallies em 2019 e ex-campeão britânico. Chris Ingram, que competirá aos comandos do Experience Car, é um dos nomes mais reconhecidos do panorama internacional, tornando-se no primeiro inglês em mais de meio século a conquistar o título europeu. A sua presença eleva o estatuto da prova, oferecendo aos adeptos a oportunidade de observar um piloto com experiência no Campeonato do Mundo da WRC, ao vivo e a cores. André Lavadinho, diretor-geral do Rally Series Promoter, sublinhou a importância deste equilíbrio entre desporto e território. Estamos a chegar a Castanheira de Pera com uma expectativa enorme. Temos um território extraordinário, especiais exteriores de grande qualidade, uma arena numa localização absolutamente diferenciadora e agora também a presença de um piloto internacional como o Chris Ingram. Tudo isto permite-nos construir uma experiência muito completa, onde o desporto, o território e o público estão permanentemente ligados. Queremos que o Unoveiro e Elan seja uma prova memorável e mais um exemplo daquilo que o Rally Series pode oferecer. O Presidente da Câmara Municipal de Castanheira de Pera, António Henriques, destacou o impacto positivo da competição na região. Estamos muito satisfeitos com a aproximação desta prova e com tudo aquilo que está a ser preparado em conjunto com o Rally Series. Castanheira de Pera tem condições naturais e desportivas extraordinárias e queremos que todos aqueles que nos visitem encontrem aqui não apenas um grande evento, mas também uma oportunidade para conhecer o nosso território, a nossa identidade e a nossa hospitalidade. A presença de um nome internacional como Chris Ingram é também um motivo de orgulho e demonstra a dimensão que este projeto pode alcançar. O programa da competição concentra-se no domingo, dia 6 de setembro, com 8 especiais cronometradas e a ação arranca pelas 9 da manhã, intercalando passagens por Unoveiro com espetáculos na Arena Monster. A tarde será reservada apenas para a conclusão da prova com as passagens por Alain, terminando a jornada com a cerimónia do pódio na Fun Zone, agendada para as 17h30. E já que estamos a falar sobre isso, dizer-vos que o início será no domingo, a partir das 9 da manhã, com a primeira PEC Unoveiro 1, com 11,8 km às 9h10, e a PEC número 2, Arena Monster Energy, com 1,08 km às 9h40. Depois haverá assistência, a segunda passagem pela classificativa do Unoveiro 2, que será às 10h55, e a segunda passagem pela Arena Monster Energy às 11h25. Haverá mais uma paragem na área de serviço e depois iremos ter a PEC número 5, a LAN 1, com 6,29 km às 14 horas e o Arena Monster Energy com 1,08 km às 14h30. Depois estarão reservadas para a partir das 15h50 as segundas passagens por esta PEC da LAN 2 com 6,29 km às 15h50 e a PEC número 8, Arena Monster Energy, às 16h20, com o final marcado para as 16h25 e o pódio às 17h30. Dizer-vos que a área de assistência estará instalada na Praia das Rocas, em Castanheira de Pera, e que depois tudo se desenvolverá, os troços na Serra da Lausanne, mas depois as outras classificativas ali à volta. Eu tive a oportunidade de enviar ano passado a Sphere de Volga e digo-vos que vale muito a pena este tipo de formato, é compacto, fácil de treinar para as equipas e principalmente muito fácil de assistir para o público. Bom, vamos então agora ficar, como eu tinha prometido, com este tema do Leonardo e eu volto já a seguir com mais novidades e mais notícias.

Eu fazia, Leonardo, com este tema tão conhecido, que nós conhecemos de outras andanças, que é o nosso grande, fez 80 anos, Quim Barreiros, é verdade, o nosso Quim Barreiros, quem o conheceu, eu era jovem e ele também era mais jovem, por isso é normal que, pronto, que as coisas, mas ainda bem que a vida é assim, porque muitas vezes temos que, eu costumo dizer que à medida que vamos envelhecendo, também vamos ganhando mais maturidade. Por isso, ficamos mais velhos, mas também ficamos mais sábios. Bom, dizer-vos também que a Toyota, neste caso a Toyota Gazoo Racing, intensificou os testes nos últimos meses com vista à introdução da nova regulamentação da WRC 27 no Campeonato Mundo de Rallys, e segundo a AutoWebdo, estuda a participação no Rally Invernal de Volá, agendado de 4 a 6 de dezembro, com mensagem geral antes do Rally de Mónaco. O diretor técnico da Toyota, Tom Fowler, admitiu ser ainda cedo para confirmar a presença, mas relembrou que a prova francesa já serviu no passado como base de testes para Monte Carlo. Contudo, a estreia da viatura WRC 27 no evento de dezembro depende ainda de validações regulamentares. Dizer-vos também que... então... Ai... Agora perdi... ok. Dizer-vos também que, enquanto uns conduzem carros novos, outros conduzem carros mais antigos. E Arimati Latvala assinou mais uma exibição magistral em solo doméstico ao vencer de fio a pavio o Lotto Historic Rally, terceira prova do FIA EHRC Terra, ao volante do Toyota Celica ST 185, e acompanhado pela navegadora Ian Yussi, o ex-piloto do WRC até superou contratempos mecânicos para conquistar o triunfo com 4 minutos de vantagem sobre a concorrência nas exigentes pistas de terra da Finlândia, o que faria se não tivesse tido problemas no carro. A competição arrancou com Latvala a impor um ritmo demolidor logo nas sete classificativas de sexta-feira, construindo uma margem confortável para o segundo dia de prova. Contudo, a meio da etapa de sábado, o rally ganhou contornos dramáticos quando o Toyota Celica sofreu a avaria de uma caixa de direção após o primeiro lance matinal. A dupla finlandesa conseguiu arrastar o carro até ao parque de assistência, onde os mecânicos efetuaram a substituição do componente em tempo recorde. A reparação forçou uma entrada tardia no controle horário seguinte, traduzindo-se numa penalização de 1 minuto e 10 segundos. Todavia, a vantagem acumulada no dia anterior permitiu amortecer o golpe. De regresso ao ritmo máximo nos troços finais, Latvala garantiu o lugar mais alto do pódio com uma margem folgada de 4 minutos. Atrás do incontestável vencedor, os irlandeses Martin McCormack e Barney Mitchell levaram o BMW M3 E30 ao segundo lugar da classificação geral. A dupla afirmou-se como a principal força internacional em prova, demonstrando a eficácia da tração traseira do modelo alemã nas rápidas estradas florestais finlandesas e amealhando pontos cruciais para as contas do campeonato. O último lugar do pódio foi ocupado por Marco Raman e Safari Ranki, que surpreenderam os comandos no Opel Kadett E GSI 16 válvulas. Mesmo a competir contra carros consideravelmente mais potentes, a equipa finlandesa manteve uma condução consistente e rigorosa, terminando no notável terceiro posto absoluto. O lote dos 5 primeiros ficou concluído com o austríaco Chris Rosenberg, num Subaru empresa GT Turbo, na quarta posição, e o finlandês Ville Salvasti, num Lancia Rally 037, no quinto lugar. Nota ainda para a recuperação do anterior vencedor da prova, Marco Utela, que superou atrás e penalizações na sexta-feira para terminar em sétimo, enquanto candidatos ao título como Jesus Manuel Ferreiro Pérez, Lucas Schindler e Christoph Jacob somaram pontos importantes frente ao forte contingente local. A caravana do Campeonato da Europa de Rally de Históricos não tem descanso e ruma já no próximo fim de semana de 28 e 29 de agosto aos pisos de terra do Historic Rally Sweden, onde se desenrolará a quarta e penúltima ronda do certame. Dizer-vos também que... Isto pode ser para daqui a mais um bocadinho. Por isso vamos ficar com mais um temazinho musical, enquanto ainda faltam 10 minutos para meia hora para irmos às compras. Então vamos ficar com mais um temazinho musical. Espero que vocês gostem.

0: E foram se usar é que tu, com este mal acostumado. Bom, dizer-vos também que... Onde é que está? Está aqui... Isto já não é novidade nenhum. Com base nos conselhos de Castro da Oliveira de Frades e Fozela, Urali e Constálica assentou este ano o batismo da especial Estrada Nacional 2 e o regresso da icónica Super Especial da Oliveira de Frades. 22 anos depois de ter dado corpo ao Iduna Rally Lafões, pontuava para o Campeonato Nacional da Especialidade. Idealizada para criar a imagem moderna, alta qualidade e precisão de detalhes, a prova organizada pelo Gondomar Automóvel Sport, promovida pela Promo Lafões, surge este ano com duas especiais urbanas, com a primazia a ser dada à icónica noturna de Vozela, que se desenvolve desde a primeira edição, juntando-se agora à Oliveira, a especial de Oliveira de Fates. Idealizada para cumprir a imagem moderna de alta qualidade e precisão de detalhes, a prova organizada por esta agremiação, faz parte deste tem como novidade esta super especial de 2 km que, passado 22 anos, a quando o Iduna Rally Lafões, na época pontuável para o Campeonato Nacional de Rallys, antecede o pódio de domingo seguindo-se a cerimónia de entrega de prémios. Fruto dos ensinamentos adquiridos em edições anteriores, o Rally Constálica movimenta-se a partir de sábado, dia 29 de agosto, na rota da Estrada Nacional 2, via mais emblemática do país, às 16h27, repetindo-se às 18h08 e desenvolver em Castro Daire e Ponte Pedrinha. No dia seguinte, temos aspectos Senhora do Castelo e da Penoita, como já tínhamos dito também aqui. Podemos dizer que, em suma, a região de Lafões, que abre as suas portas nos dias 29 e 30 de agosto, corrente a pilotos, navegadores, máquinas e visitantes em geral, estabelece legitimamente os paradigmas competitivos nos territórios de Castro Daire, Oliveira de Frades e Vozela, assumindo um compromisso de mais uma jornada de excelência pela via da Promo Lafões, entidade promotora e da prova e organizada pelo Gondomar Sport Clube. Dizer-vos também que, para além disso, ainda temos aqui mais novidades também os próximos rallies, que será o Rally do Paraguai, de 27 a 30 de agosto, o Rally Constálica, de 29 e 30 de agosto, o Rally da Água Transibérico, que será 11 e 12 de setembro, e entretanto iremos ter o Rally em Castanheira de Pereira, que será também no dia 6 de setembro. Em relação ao itinerário deste Rally, que será o Rally do Paraguai 2026, dizer-vos que, e isto com horários, da hora portuguesa, na sexta-feira, dia 28, a PEC número 1, Cambrieta 1, com 24,65 km, será às 13h03. A PEC número 2, Nueva Alborada 1, com 15,66 km, às 13h56. A PEC número 3, Iarbateras 1, com 34,08 km, às 14h49. E a PEC número 4, Autódromo 1, com 2,5 km, às 15h50. Haverá um regrupamento e um serviço para as segundas passagens por estas PECs, respectivamente às 18h19, 19h12, 25h e 21h18. Depois, no sábado, dia 29, teremos o início, a primeira PEC, a PEC número 9, Bela Vista 1, com 21,15 km, às 12h19, a PEC número 10, Bela Vista Sur 1, com 10,95 km, às 13h12, a PEC número 11, Reanau 1, com 19,4 km, às 14h05, e a PEC número 12, Trinidad 1, com 14,82 km, às 15h02. Depois iremos ter as segundas passagens por esta PEC, a PEC número 13, Bela Vista 2, às 18h16, a PEC número 14, Bela Vista Sur 2, às 19h09, a PEC número 15, Reanau 2, às 20h05, e a PEC número 16, Trinidad 2, às 21h02, e a PEC número 17, Encarnação Costanera, com 3,1 km, às 22h05. Depois, a terceira etapa reservada para domingo, teremos a PEC número 18, Encarnação 1, com 10,21 km, às 11h05, a PEC número 19, Artigas 1, com 19,63 km, às 12h38, a PEC número 20, Artigas Oeste, com 8,44 km, às 14h52, a PEC número 21, Artigas 2, às 14h53, e a PEC número 22, Encarnação 2, que será a Power Stage, com 10,21 km, às 18h15, estando o pódio marcado para as 18h35 e o final às 18h55. Bom, nós estamos a um minutinho do sinal horário. Não sei se, entretanto, mais alguém para aqui deu um toquezinho. Vou aqui já confirmar. Não é este, é este. Eu às vezes engano-me no telemóvel. Olha, a Dona Cecília Gonçalves do Caramulo, mãe do nosso Pedro Duarte, deu para aqui um toquezinho. Muito obrigado. E obrigado também por estarem à escuta sempre desse lado. passado nas fraldas da bela Serra do Caramulo e que faz hoje dias estava assim um bocado cheia de fumo. Enfim, mas pronto, ainda bem que hoje está a chover e aproveito para mandar aqui também um abraço a todos os bombeiros, a todos aqueles que andaram no combate aos incêndios, mas também a todos aqueles que estão em outros serviços, quer na saúde ou noutro tipo de na saúde, no apoio às populações e até no apoio a entidades públicas e privadas, como por exemplo a carregarem água para os depósitos de água para as populações. Por isso, um abraço também para eles todos e espero bem que não façam nada, que é bom sinal, a não ser estes serviços que já estão assim minimamente programados. De qualquer das formas, deixo aqui também um abraço a todas aquelas pessoas que estão a trabalhar nesta altura, os padeiros, aquela rapaziada do lixo, enfim, toda a gente que está com a Rádio Clube de Arganil, a Voz da Beira Serra, nos 88.5 FM, 97.8 repetidor do Piódão, ou através da internet, que estão aí sempre à escuta. Vamos ficar aqui e vamos às nossas comprinhas e eu volto já a seguir.
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0: E foi assim este tema de Ivete Sangalo, quando a chuva passar. E esperemos que ela passe rápido, que também precisamos bocado outra vez de um calorzinho, que é para os nabos nascerem. Bom, dizer-vos que no próximo dia 29 de agosto teremos o Motor Show em Vila Arandelo. 29 e 30 de agosto, o Rally Constálica Castro da Ilha de Frades e Vozela, que já aqui falámos. 4 e 5 de setembro, a 59ª Volta à Ilha de São Miguel, by Azores Rally. E em relação a este rally, dizer-vos também, onde é que eu tinha? Não tenho aqui. Ah, escapou-se-me. Ah, tenho aqui. Dizer-vos que... Não tenho. Pensei que tinha aqui o itinerário, mas ainda não está disponível. Bom, pronto, olhem, é assim, é a rádio em direto, para podermos... Às vezes isto também acontece aos melhores. Olha, hoje aconteceu-me a mim. Vai ser posto entre o dia... não, pronto, não interessa. Voltamos aqui então às notícias, dizer-vos também, e ao calendário, perdão, dizer-vos também que 4 e 5 de setembro haverá a rampa regional da Porto da Cruz do Campeonato de Sport Marítimos 2026 na Madeira. 4 a 6 de setembro o Caramulo Motor Festival, aqui bem perto, na Vila do Caramulo. 5 de setembro o 14º Rally Histórico Vila da Sertã. 5 e 6 de setembro o 59º Rally Cross de Castelo Branco. 5 e 6 de setembro o Circuito de Braga da 5ª Prova do Campeonato de Portugal de Karting. 5 e 6 de setembro o Lamera Cup, para as energias e para o Campeonato de Energias Renováveis. 5 e 6 de setembro o Rally Series Nouveira Elan em Castanheira de Pera, que também já aqui falámos. 5 e 6 de setembro a Rampa Internacional de Boticas. E porquê é que eu estou a dar estas datas? Porque no próximo dia 31 de agosto, o último dia de agosto, por motivos pessoais, eu não estarei aqui, nem eu nem o João, a fazermos este programa dos Malucos para Octanas, que vai para o ar na Rádio Clube de Arganil, 88.5 FM, 97.8, ou através da internet, que vai para o ar às segundas-feiras entre as 22 e as 24, mas devido a compromissos pessoais não posso estar na próxima segunda-feira, e o João Osório Neves também não poderá estar. De qualquer maneira, iremos voltar precisamente à antena no dia 7 de setembro, dia feriado municipal, e quem sabe até faço a minha emissão diretamente dos estúdios da Rádio Clube de Arganil na Ficabeira e Feira do Monte Alto, que também irá acontecer entre 4, 5, 6, 7 e 8 de setembro. E eu estava aqui a ver se descobria, porque já pronto, não tem diretamente a ver com automóveis, mas o ano passado estava lá uma exposição de carros de rallies, e muito, muito, muito interessante, diga-se passagem, e que também permitiu ver algumas lendas, como os BMWs, enfim, todos aqueles carros icónicos que nos fizeram recordar tantos e tantos momentos, e que eu gostei tanto de ver aquela exposição, uma exposição temática sobre a Arganil, capital do rally, e que foi tão interessante. E dizer-vos também que eu estava aqui à procura, mas parece que também não consigo, ah, está aqui, ok. Então a Ficabeira realiza-se de 4 a 8 de setembro. No dia 4 o bilhete terá um custo de 4€ e teremos à noite Dilas e Abelhinha, festa com mais de 55. No dia 5, sábado, com um bilhete a partir de 4€, também com o Miguel Araújo e os Rapazes da Ramboia, e a seguir o DJ Pumpkin. Dia 6, domingo, o bilhete também será de 4€ e teremos os Vizinhos, com logo a seguir o Old Dance Music e o DJ Postman. Depois, no dia 7, segunda-feira, de feriado municipal, a entrada é gratuita, com o FF, com a Associação Filarmónica de Arganil e a Filarmónica Barilense, o DJ Phil Capa e o DJ GX. E depois, no dia 8, que também será gratuita a entrada, iremos ter o artista português Jorge Guerreiro com o DJ M. O bilhete geral para os outros 3 dias de entradas custa apenas 10€. Por isso, também é uma boa hipótese. E quem sabe, eu no dia 7 não faço o programa dos Malucos para Octanas diretamente da, da, da Ficabeira, que eu acho que ia ser muito, muito interessante também, para nós podermos, para as pessoas também se calhar me ficarem a conhecer um bocadinho mais e poderem também, quem sabe, a conhecer-me a mim, a conhecer o João e a participarem um bocadinho ao vivo e a cores neste programa, que diz muita coisa bonita e outra coisa, acho que se fala de coisas sérias também e de muita maluqueira também, e por isso, olha, juntem-se a nós naquele dia e falamos um bocadinho sobre motores. Bom, vamos então ficar com mais um tema de Michel Teló e nós voltamos até ao sinal horário das 24 horas. Deixem-se ficar por aí e espero que gostem desta última seleção musical.
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E com este tema do Roberto Carlos, Mulher de 40, chegamos ao fim dos Malucos para Octanas do dia 24 de agosto de 2026, quando faltam 4 minutinhos e pouco para o sinal horário da meia-noite. Aproveito para me despedir de todos vós. Obrigado quem esteve desse lado. Encontramos-nos 2 a 15 dias, se Deus quiser, para mais um programa destes Malucos para Octanas. Aproveito também para dedicar este tema do Roberto Carlos, Mulher de 40, a todas aquelas mulheres que, embora tenham mais de 40, continuam a ter um espírito muito jovem. 40 é sinal de sabedoria. Eu tenho 40 mais IVA, quase, por isso podemos dizer que já tenho alguma sabedoria. Por isso deixo-vos com este tema de

Roberto Carlos, e aproveito para desejar-vos a todos vós uma boa semana de trabalho, uma boa semana de férias para quem está a queimar os últimos cartuchos das férias, e aproveito para deixar um beijinho à minha mãe e ao meu pai, que provavelmente a esta hora estarão para ouvir. E então, para terminarmos, como habitualmente, deixo este tema da balada da despedida com esta frase: sejam felizes, um abraço e até para a semana, se Deus quiser. Muito obrigado, boa noite e bem-ajam por estarem desse lado.

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1: Está concluída a obra da residência universitária que vai abrir portas no próximo ano letivo e permitir trazer mais estudantes do ensino superior para a Escola Superior de Tecnologia e Gestão de Oliveira do Hospital. Recorde-se que a residência nasceu no centro da cidade, nas antigas instalações do Hotel São Paulo, numa obra projetada para ser regeneradora e de vital importância para a valorização da cidade e da região. Este importante investimento do Politécnico de Coimbra, em parceria com o município de Oliveira do Hospital, vai permitir a criação de 98 camas, num investimento total de 4,4 milhões de euros e financiado em 3,2 milhões de euros por fundos da União Europeia. O município de Vila Nova de Poiares promove um curso de língua portuguesa para estrangeiros dirigido a todos os estrangeiros residentes no concelho com conhecimentos da língua inglesa. O início deste curso é já no mês de setembro e as inscrições encontram-se abertas, podendo ser efetuadas no balcão de atendimento único do município de Vila Nova de Poiares ou, em alternativa, na Biblioteca Municipal. Mais informações no ato da inscrição ou através do número 239-420-850. Decorre de 3 a 5 de outubro a 5ª edição da Mostra Nacional de Doçaria Conventual do Lourvão, nos claustros do Mosteiro do Lourvão, na Vila do Lourvão, concelho de Penacova, com a novidade de contar com mais um dia de exposição e acontecer em simultâneo com a 3ª Bienal de Música do Lourvão. Estarão representados doceiros do Minho ao Algarve. Assim sendo, para além das nevadas de Penacova e dos pastéis do Lourvão, o certame contará também com os ovos moles de Aveiro, o pão de ló de Ovar, as tortas de azeitão, o pastel de Tentugal, o pão de rala e o ensopado de noz de Évora, o queijo do céu de Aroca, as cornucópias de Alcobaça, o morgado do Bussaco, as templárias, as janelinhas do Capítulo e os pampilhos de Tomar, ainda as queijadas de Pereira, entre muitos outros. Com entradas gratuitas, a Mostra de Doçaria terá este ano um vasto programa cultural associado, com especial enfoque no órgão de tubos do Mosteiro de Lourvão, o maior construído em Portugal no século XVIII. O horário desta 5ª Mostra Nacional de Doçaria Conventual do Lourvão será o seguinte: no sábado, dia 3 de outubro, das 15 às 22 horas, no domingo, dia 4 de outubro, das 11 às 19 horas e na segunda-feira, dia 5 de outubro, feriado nacional, das 11 às 19 horas. Trata-se de uma organização da Câmara Municipal de Penacova.
0: O estado do tempo nas próximas 24 horas.
1: Céu em geral muito nublado, períodos de chuva, passando gradualmente a regime de aguaceiros, de norte para sul, a partir do meio da manhã. Possibilidade de ocorrência de trovoada nas regiões norte e centro. Vento fraco a moderado, pequena descida da temperatura.
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3: Então, como se estão hoje, uma das vozes mais frescas e bem-humoradas do panorama literário português, e que se chama Marta Santos. Ela é uma criadora de conteúdos, mas que começou a trocar as redes sociais pela ficção. E creio bem que acertou, que deu com em certo tudo aquilo que ela tem escrito até agora. Marta Santos nasceu, cresceu em Aveiro, uma cidade que não só a inspira, como até neste caso se tornou cenário e personagem da sua história. Porém, antes de ela chegar aos livros, destacou-se no universo digital, sobretudo no TikTok e no Instagram, onde ela comenta leituras, tendências e capas com um estilo descontraído, divertido, mesmo muito próximo dos leitores. Vimos-la também como criadora do podcast Julgo pela Capa, que é um espaço onde ela fala de livros, sem formalismos, com muito humor e muita autenticidade. Ora, no ano de 2023, Marta estreia-se na ficção com Oh, que Pena. Oh, que Pena, que é uma comédia romântica, caótica, leve, irresistivelmente portuguesa e que rapidamente se tornou um sucesso de vendas. Este livro esgotou várias vezes, conquistando os leitores que procuram histórias que fazem sorrir, que aliviam o dia, que celebram o lado mais humano e mais trapalhão de vida, e que nós bem precisamos nos dias de hoje. Então Marta Santos distingue-se pela sua capacidade de transformar o cotidiano em narrativa. Ela faz-nos rir dos clichês sem deixar de os abraçar. E cria personagens que parecem sair diretamente das ruas de Aveiro para as páginas do livro. Apresenta-nos uma escrita ligeira, divertida, emocionalmente acessível. E mantém sempre aquele toque de humor que se tornou já a sua marca. Atualmente, Marta Santos é uma das autoras contemporâneas mais reconhecidas entre os leitores, que procuram leveza, autenticidade e histórias que nos conseguem fazer companhia. E ela promete continuar, pois já trabalha em novos projetos literários, mantendo o mesmo espírito, que é o de escrever para que o leitor se sinta confortável e sempre bem disposto. Ora, e é assim que vamos até Aveiro. Mas não para um passeio sereno de moliceiro, nem para provar tripas doces ou para contemplar os canais da ria. Não, nós vamos antes emergir numa história onde tudo parece acontecer ao mesmo tempo, onde o caos se mistura com o humor e onde uma jovem chamada Amélia tenta sobreviver ao pior dia da sua vida, que ironicamente acaba por ser também o início de tudo aquilo que ela precisava. Oh, que pena! Chega depois ao público como uma comédia romântica, moderna, cheia de energia, de imprevistos e de personagens tão caricatas que quase parecem saltar das páginas do livro para a nossa frente. É um livro, como eu já disse, conquistou eleitores de todo o país, conquistou várias vezes, e tornou-se uma espécie de fenómeno de leveza num tempo em que tanta gente procura histórias que nos divirtam. Ora, a protagonista, portanto, chama-se Amélia, é uma jovem comum, com uma vida aparentemente organizada, até que num único dia tudo desaba. Ela perde o emprego, ela descobre que o namorado a traiu, e como se não bastasse, ela vê-se envolvida numa sequência de acontecimentos tão inverosímeis que só podem ser descritos como aveirenses. Isto porque Aveiro, nesta história, não é apenas o cenário do enredo. Aveiro torna-se também aqui uma personagem. É o palco de atrapalhadas, de encontros imprevistos, de alergias à Nutella e até de um pato chamado Croquete que, por razões que só a ficção permite, se torna parte essencial da narrativa. Bem, ao longo do livro, a Amélia tenta reorganizar a vida enquanto tropeça em mal-entendidos, segredos e reviravoltas que a empurram para situações dignas de um filme. Há um ex-namorado traidor, há um vilão de toalha que afinal pode não ser assim tão vilão, há um cão chamado Bife que surge sempre nos momentos mais inoportunos e há uma cidade inteira que parece conspirar para que Amélia encontre um novo rumo, mesmo quando ela teima em não o ver. Marta Santos brinca com os clichês das comédias românticas, mas dá-lhes um toque muito português. Há humor, há exagero, há aquela sensação de que tudo está a correr mal até começar a correr bem. E, sobretudo, há uma celebração da amizade, dos recomeços, da capacidade de encontrar a luz mesmo quando o dia parece que é feito só de sombras. Enfim, o livro é leve, é muito divertido, é repleto de diálogos que parecem escritos para serem ouvidos e com uma energia que se sente logo nas primeiras páginas. Não tenta ser profundo, nem dramático, e deve ser precisamente por isso que funciona tão bem. É uma história para quem precisa de respirar, para quem quer rir, para quem procura aquela sensação de companhia que só a boa ficção nos consegue dar. Ora, desde o lançamento que este livro tem sido um sucesso, e não apenas entre leitores habituais da comédia romântica, pois o livro conquistou mesmo quem habitualmente nem lê este género, quem procura algo leve para as férias, quem precisa de uma pausa mental, ou simplesmente quem gosta de histórias, sabem rir de si próprias. Digamos que é um livro sobre o caos da vida moderna, sobre a capacidade de recomeçar e sobre a ideia tão simples e tão verdadeira de que às vezes é mesmo preciso perder tudo para finalmente encontrarmos alguma coisa. Talvez seja por isso que tantos leitores se identificam com Amélia, porque todos nós já tivemos um dia em que tudo nos corre mal. Todos já sentimos que o mundo estava a desabar e também todos já descobrimos mais tarde que afinal aquele dia foi apenas o início de uma mudança que certamente tinha que acontecer. Oh, que pena, é isso. Uma história que transforma o infortúnio em humor, o drama em leveza e o caos em oportunidade. É uma história que nos lembra que mesmo quando tudo parece perdido, há sempre espaço para o inesperado e, quem sabe, para um pato chamado Croquete. Marta Santos recorda-nos que a vida é feita de tropeções, mas também de alegrias e de recomeços que chegam quando menos esperamos. Talvez seja esta a causa para que a sua escrita nos faça sentir tão bem. Claro que, se ainda não a conhecem, vale a pena abrir a porta para que ela entre, se venha sentar connosco e nos faça sentir em casa. É uma boa sugestão para quem está de férias ou simplesmente para quem queira esquecer os maus momentos da vida. Eu gostei, espero que gostem também.
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1: 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Fernando Antunes, vamos para Coimbra.
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0: É uma da manhã.
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